0: aplicadas pelos Estados Unidos em suas exportações.
1: A medida também inclui empresas prejudicadas por conflitos internacionais, especialmente em países do Golfo Pérsico.
0: Entre os principais setores estão madeira, carvão, máquinas e equipamentos elétricos, cerâmicas, plásticos, calçados, papel e açúcar.
2: Com a assinatura da medida provisória, a sanção da lei que criou o programa Brasil Soberano, 18 bilhões e 500 milhões de reais serão liberados por meio de novas linhas de crédito. Segundo o ministro do Planejamento e Orçamento, Bruno Moretti, os setores atendidos foram divididos em três grupos.
3: Os afetados pelas tarifas comerciais, setores industriais estratégicos, como de químico, farmacêutico, setor automotivo, minerais críticos, fertilizantes, e, por fim, um grupo de empresas afetadas pelas exportações para o Golfo Pérsico.
2: Do total previsto, 13 bilhões e 500 milhões virão do Tesouro Nacional e 5 bilhões serão aportados pelo Banco Nacional de Desenvolvimento Econômico e Social. O ministro da Fazenda, Dario Durigan, explica que os créditos serão liberados gradualmente pelo BNDES.
4: A gente está usando recursos que já foram mobilizados para o BNDES, em especial, por exemplo, no Brasil Soberano 1, e que não foram utilizados então. Nós vamos atendendo à medida em que a necessidade aparecer, avaliando a necessidade de maneira bastante pontual e proporcional.
2: Os recursos poderão ser utilizados em 6 linhas de crédito com juros entre 3% e 9,8% ao ano e vão apoiar, por exemplo, empresas que querem manter suas operações enquanto reorganizam as vendas ou servir para a compra de máquinas e investimentos produtivos. O ministro do Desenvolvimento, Indústria, Comércio e Serviços, Márcio Elias Rosa, destacou que o programa atende a uma reivindicação apresentada por 22 setores produtivos.
5: Uma reivindicação de todos os setores, para que nós tivéssemos essa linha de crédito, acesso a essa linha, capaz de aplacar um pouco. Nós vamos continuar lá no MDIC, dialogando com o setor privado, com todos os setores atingidos e não atingidos.
2: A tarifa adicional de 25% dos Estados Unidos sobre parte dos produtos brasileiros exportados ao país entrou em vigor nesta quarta-feira. A medida atinge itens como etanol, máquinas agrícolas, açúcar orgânico, calçados, vestuário, papel, máquinas elétricas e produtos de aço. A sobretaxa será cobrada dos importadores americanos no momento em que os produtos brasileiros entrarem nos Estados Unidos. Reportagem Gabriela Noronha.
1: E o Ministério da Pesca e Aquicultura informou que determinados tipos de peixes e crustáceos ficaram de fora da lista dos setores atingidos pela tarifa de 25% imposta pelos Estados Unidos aos produtos brasileiros.
0: Entre eles estão a tilápia fresca ou refrigerada, albacora bandolim e lagosta congelada.
1: Estão na lista de itens sujeitos à nova tarifa o filé de tilápia congelado e lagostas vivas, frescas ou refrigeradas.
0: A relação completa dos produtos está disponível em gov.br/MPA.
1: O Brasil registra 741 casos de feminicídio no primeiro semestre deste ano, uma redução de 2,5% em relação ao mesmo período do ano passado.
0: Os resultados foram divulgados hoje pelos Ministérios da Justiça e Segurança Pública e o das Mulheres.
6: Os dados são referentes ao período de janeiro a junho deste ano. O Brasil registrou 741 casos de feminicídio no primeiro semestre, uma redução de 2,5% em comparação ao mesmo período de 2025. Os indicadores são do Monitoramento Nacional da Violência contra a Mulher, elaborado com base no Sistema Nacional de Informações de Segurança Pública. Na divisão por regiões, o Norte teve o maior índice de queda, com 20%, seguido do Nordeste, com 19,9%. A gerente do projeto Mulher Segura, Fernanda Antonucci, ressalta a importância do acompanhamento constante desses índices estatísticos.
7: A redução de 2,5% dos casos de feminicídio demonstra que o enfrentamento à violência contra a mulher exige ações coordenadas, integradas entre os entes federativos e as instituições responsáveis pela proteção das mulheres.
6: O levantamento também contabilizou 20.441 prisões entre fevereiro e julho. Desse total, mais de 16 mil foram feitas em flagrante e mais de 4 mil por mandados judiciais. O monitoramento indicou que foram realizados mais de 92 mil atendimentos a vítimas e o acompanhamento de 55 mil medidas protetivas em todo o país. De acordo com Fernanda Antonucci, gerente do projeto Mulher Segura, o resultado mostra a relevância do acompanhamento dos indicadores.
7: Recebemos esse resultado com responsabilidade. Cada feminicídio evitado representa uma vida preservada, uma família protegida e uma mulher que pôde continuar sua trajetória com segurança e dignidade.
6: Os dados completos do Monitoramento Nacional da Violência contra a Mulher estão disponíveis nos canais oficiais do Ministério da Justiça e Segurança Pública e do Ministério das Mulheres. Com reportagem de Edinaldo Júnior, Márcia Fernandes, para a Voz do Brasil.
1: Vale lembrar que o Ligue 180 é o principal canal de denúncias e acolhimento em casos de violência contra a mulher.
0: A ligação é gratuita e o serviço funciona 24 horas por dia, todos os dias da semana.
1: Além do atendimento por telefone, o canal também recebe mensagens pelo WhatsApp no número 61 96100 0180.
0: O preço do tomate caiu 15,85% das principais centrais de abastecimento, as CEASAs, no país no mês de junho.
1: É o que mostra o sétimo boletim Hortigranjeiro, divulgado hoje pela Companhia Nacional de Abastecimento, a Conab.
0: De acordo com o levantamento, o quilo do produto foi comercializado em média por R$ 5,59 no atacado.
1: Além do tomate, a melancia, a laranja e a maçã também ficaram mais baratas.
0: Segundo a Conab, a redução dos preços é reflexo do aumento da oferta e da menor demanda por algumas frutas no período analisado, como explica a analista de mercado da companhia, Flávia Starling.
8: Em relação aos preços das principais frutas, a laranja apresentou uma desvalorização de 13,20%. Já a maçã, o que aconteceu? Houve a finalização da colheita tanto da variedade Fuji quanto da variedade Gala, aumentando a oferta e com isso os preços também reduziram em consequência. Já a melancia, dentre as frutas, foi a que apresentou a maior desvalorização. Houve queda tanto nos preços quanto na comercialização. Todas as frutas apresentaram desvalorização nas suas cotações da média mensal ponderada, com exceção da banana. A banana, ela apresentou incremento de 2,10% devido à menor oferta.
1: Hoje a Voz do Brasil completa 91 anos.
0: Já mudou de nome, de formato e até de horário, mas o compromisso com o cidadão permanece.
1: Aqui pelas ondas do rádio e atualmente também por meio de outras plataformas, é possível saber sobre as principais políticas públicas e serviços do governo.
0: Como sempre, foi ao longo dessas mais de 9 décadas.
9: Em 22 de julho de 1935, foi ao ar, pela primeira vez, o programa de rádio mais antigo do país. Estreou durante a presidência de Getúlio Vargas para divulgar os principais atos do governo.
10: Na Rede Brasileira de Rádio Difusão, a Voz do Brasil.
9: Ao longo dos anos, o programa passou a contar também com notícias do Poder Legislativo, do Judiciário e uma pequena participação do Tribunal de Contas da União. Mudou o nome, o formato, mas a missão permaneceu a mesma ao longo desses 91 anos. Levar informações oficiais aos brasileiros de todos os cantos do país.
11: O excelentíssimo senhor presidente da República, Tancredo de Almeida Neves, faleceu essa noite.
12: O Brasil tem uma nova Constituição.
13: Presidente Fernando Henrique condecora os pentacampeões.
9: No sul do Brasil, o pescador Márcio Prudêncio Constantino, de Balneário Rincão, em Santa Catarina, está sempre sintonizado.
14: Traz a informação precisa, sem distorção, sem fake news, traz as informações mais relevantes para o cidadão brasileiro que tem acessibilidade em qualquer local. Que a gente aqui do sul, às vezes, não sabe o que está acontecendo no norte. As atualizações de programas, o que vai acontecer, programas sociais, ele abrange tudo. Então, quem escuta ali sabe que o que está acontecendo é realmente. Para mim é sem igual.
9: Um dos principais objetivos da Voz do Brasil é fazer com que os cidadãos conheçam os serviços públicos a que eles têm direito, não importa o local onde moram ou sua condição de vida, como no caso do pescador Márcio Constantino.
14: É ali que vai saber não só dos pescadores, que é a minha modalidade, mas de toda a categoria. É muita informação que é noticiada e às vezes as pessoas, por falta dessa informação, não vão nem procurar os seus benefícios, seus direitos. Normalmente a gente já escuta de primeira mão na Voz do Brasil e depois é só ir de atrás. Aqui que a gente já tá bem informado, né?
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16: Ao longo dessas décadas, o programa se modernizou e hoje é multiplataforma. Está disponível também na internet em tempo real e nas redes sociais. Mas o rádio continua sendo a marca registrada do programa e está entre as memórias mais saudosas da agricultora familiar Maria Santos Almeida, de 57 anos.
17: A gente se criou ouvindo a Voz do Brasil, porque a gente tinha somente o rádio, nem televisão a gente não tinha. Então, no horário da tardinha, a gente tinha o compromisso de ficar inteirado com aquelas notícias que se passava e que a gente, então, ficava sabendo somente pelo programa, pela Voz do Brasil. Atualização sobre saúde, sobre política, sobre programas sociais, que a gente na época até nem entendia.
16: Maria Almeida não só passou a entender dos programas sociais, como tornou-se beneficiária. Foi pelas ondas do rádio que ela soube, por exemplo, do Programa Nacional de Fortalecimento da Agricultura Familiar, o PRONAF.
17: Desde bem antes de eu me aposentar, de 20 e poucos anos, impacta bastante a gente e todos os agricultores, e ele nos dá a certeza de que aquilo ali foi atualizado, falou na Voz do Brasil, para nós tá falado.
16: Na outra ponta do país, em Oeiras, no Pará, o jornalista Cristivan Alves tem uma relação com a Voz do Brasil que é também afetiva.
18: Desde a infância, no meu território quilombola, a gente ouve a Voz do Brasil, né? Isso no período quando a gente era criança e vem atravessando a nossa geração todinha, né? Eu, como um comunicador quilombola aqui da Amazônia, a gente traz uma referência afetiva, né, no jornalismo brasileiro quando se fala em Voz do Brasil, né?
16: Depois de quase 60 anos de obrigatoriedade da transmissão às 19 horas, em 2018, o horário de veiculação da Voz do Brasil ganhou flexibilidade. O programa continua sendo transmitido ao vivo às 19 horas, mas as emissoras têm liberdade para iniciar a transmissão até às 21 horas. Independente disso, ao toque da trilha, brasileiro em todos os cantos do país já sabe o que vem na sequência. Reportagem Natália Koslick.
1: Por causa dos riscos de incêndios florestais durante o período de estiagem, o IBAMA orienta propriedades rurais para prevenir o fogo.
0: E alerta para as multas e interdições em caso de descumprimento de medidas de combate aos incêndios.
19: Com a chegada do período de estiagem, aumenta o risco de incêndios florestais em diversas regiões do país. A prevenção é uma das principais formas de reduzir a ocorrência e a propagação do fogo. O IBAMA publicou editais de notificação preventiva destinados a proprietários de imóveis rurais localizados em áreas de maior vulnerabilidade. O presidente do IBAMA, Jair Schmidt, explica qual o objetivo do edital.
20: Como é que o IBAMA faz isso? E faz uma notificação para essas propriedades para que elas adotem medidas preventivas para evitar os incêndios, mas também que realizem os planos, né, de operacionais voltados a combater esses incêndios caso eles ocorram.
19: Os editais reforçam obrigações previstas na legislação ambiental. Entre as orientações estão a proibição do uso do fogo sem autorização, a redução do acúmulo de vegetação seca, a proteção de áreas de preservação, a implantação de aceiros quando tecnicamente recomendados, o monitoramento das propriedades, a capacitação de trabalhadores e a comunicação imediata às autoridades em caso de incêndio. O presidente Jair Schmidt destaca que durante o período seco, medidas preventivas ajudam a reduzir o risco de incêndios florestais. A prevenção depende da atuação dos órgãos ambientais, dos proprietários rurais e da população. E a adoção antecipada dessas medidas contribui para proteger pessoas, propriedades e o meio ambiente.
20: O IBAMA notificou 11.805 propriedades rurais no Pantanal, na Amazônia e no Cerrado, se ocorreu alguma queima naquele local. Se não houver autorização, essas áreas elas podem sofrer fiscalização e as pessoas serem multadas, serem autuadas, serem área embargada ou algum equipamento material também apreendido.
19: O monitoramento também utiliza imagens de satélite e sistemas de sensoriamento remoto para identificar focos de calor, acompanhar áreas de risco e apoiar as ações de fiscalização. Reportagem Pablo Mundim.
0: E a fumaça dos incêndios florestais pode afetar a saúde, especialmente em períodos de piora da qualidade do ar.
1: Para orientar a população, o Ministério da Saúde disponibiliza documento com alerta e recomendações para a população em caso de queimadas e incêndios florestais.
0: Entre as principais recomendações estão acompanhar as previsões meteorológicas e os alertas oficiais sobre queimadas e qualidade do ar, além de beber água regularmente para manter as vias respiratórias hidratadas.
1: Também é importante evitar atividades físicas e esforços intensos ao ar livre quando a qualidade do ar estiver comprometida e priorizar a permanência em ambientes internos e protegidos da fumaça.
0: O documento pode ser encontrado em gov.br/saúde.
1: Sabonete, shampoo, cremes para cabelos ou para pele. Todos esses produtos atraem a atenção do consumidor.
0: Mas na hora de comprar, é preciso ficar atento ao selo da Anvisa, que é responsável por regulamentar os cosméticos.
1: Para garantir a segurança de quem compra, a agência atualiza as substâncias que podem ser utilizadas nesses produtos.
3: Eles fazem parte do cotidiano, mas em alguns casos podem se tornar vilões da saúde. Os produtos de higiene pessoal, cosméticos e perfumes comercializados no país são regulamentados e fiscalizados pela Agência Nacional de Vigilância Sanitária, que acabou de atualizar as listas de substâncias restritas e proibidas na fabricação desses itens. O gerente-geral de cosméticos e saneantes da Anvisa, Bruno Rios, explica que essa lista está sempre passando por atualizações.
21: Tanto de proibitivos quanto de restritivos, ela é uma lista viva. Então a gente está sempre acompanhando novos estudos, novas evidências científicas, novos modelos regulatórios. Então, sempre quando há novos estudos, a gente corre atrás para poder fazer uma nova avaliação daquela substância para ver se, de fato, ela ainda é uma substância segura e que ela ainda pode ser utilizada nos cosméticos que serão oferecidos para a população.
3: Entre os problemas que podem ser ocasionados pelo uso de produtos irregulares estão as alergias e dermatites de contato. Para evitar reações adversas, é importante observar se o produto tem um registro na Agência Nacional de Vigilância Sanitária, além das condições em que ele é armazenado e vendido. Como explica a médica dermatologista e primeira secretária da Sociedade Brasileira de Dermatologia, Rosana Lazzarini.
22: Se você está comprando um produto numa farmácia ou numa loja e ele está exposto ao sol, a chance de ter a transformação de alguma substância dentro desse cosmético e ela se tornar um alérgeno aumenta. Então, eu acho que são cuidados também que têm que ser tomados, né? Observar a procedência, está aprovado pela Anvisa, observar se como que foi armazenado esse produto.
3: As substâncias que se tornaram restritas só poderão estar presentes na fórmula dos cosméticos e produtos de higiene pessoal em condições e limites explícitos. Já os itens proibidos deverão ser banidos desse mercado. As listas de substâncias restritas e proibidas estão disponíveis na página da Anvisa na internet, em gov.br/anvisa. No site, também é possível fazer denúncias sobre produtos comercializados que não tenham selo da Anvisa ou relatar reações adversas causadas por produtos regulamentados. Reportagem Luana Karen.
0: 22 de julho é o Dia Internacional do Trabalho Doméstico.
1: De acordo com dados do IBGE, são mais de 5 milhões de trabalhadores e trabalhadoras domésticas no país.
0: E você sabia que o registro na carteira de trabalho e a garantia de salário mínimo são direitos obrigatórios no Brasil?
1: Saiba mais sobre as principais leis que regem a categoria e o que empregadores e funcionários devem fazer para assegurar contratos dentro da legislação.
2: O Brasil acumula 5,6 milhões de pessoas que atuam no trabalho doméstico remunerado, segundo dados da Pesquisa Nacional por Amostra de Domicílios Contínua, referentes ao quarto trimestre de 2025. O setor é amplamente feminino. 92% da categoria é composta por mulheres. Desse total, 68% são mulheres negras. O rendimento médio mensal das trabalhadoras domésticas ficou em R$ 1.335. Cerca de 76% das trabalhadoras não possuem carteira assinada e 65% não realizam contribuições para a Previdência Social. Para combater a informalidade e assegurar proteção social, os direitos dos empregados domésticos foram regulamentados e foi criado o Simples Doméstico, integrado ao portal E-Social. O cadastro na plataforma é uma obrigação do empregador. É ele quem deve emitir mensalmente a guia de recolhimento dos impostos e do Fundo de Garantia por Tempo de Serviço, o FGTS. O registro na carteira de trabalho é obrigatório desde o primeiro dia do contrato. Após um período de 12 meses, o empregado tem direito a 30 dias de férias remuneradas. No caso da trabalhadora gestante, ela tem direito a 120 dias de licença maternidade, sem prejuízo do emprego e do salário. Para cadastrar o funcionário ou tirar dúvidas sobre o cálculo de verbas, acesse esocial.gov.br ou consulte os canais de atendimento do Ministério do Trabalho e Emprego. Edinaldo Júnior para a Voz do Brasil.
0: Estão abertas até 6 de agosto as inscrições para cursos de formação de lideranças quilombolas e ciganas.
1: O objetivo é capacitar essas pessoas para atuarem na gestão territorial, no controle social e na execução de políticas públicas de igualdade racial.
0: Os cursos serão realizados em formato que combina atividades presenciais e práticas nos territórios.
1: Estão sendo ofertadas 70 vagas ao todo, com bolsas mensais de R$ 1.000 para os participantes selecionados.
0: As inscrições devem ser feitas pela internet. Os editais podem ser encontrados no site gov.br/igualdade racial.
1: E essas foram as notícias do governo federal.
0: Uma realização da Secretaria de Comunicação Social da Presidência da República.
1: Com produção da Empresa Brasil de Comunicação.
0: Fique agora com o Minuto do TCU e em seguida as notícias do Poder Judiciário e do Congresso Nacional. Boa noite.
1: Boa noite e até amanhã.
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5: Minuto do TCU.
23: O Tribunal de Contas da União lançou um novo portal para ampliar a transparência sobre o uso da inteligência artificial no setor público. A plataforma mostra como o TCU utiliza essa tecnologia em auditorias, atividades internas e serviços prestados à sociedade. O site reúne informações sobre as ferramentas de inteligência artificial em uso, os resultados alcançados e as regras adotadas para garantir o uso responsável da tecnologia. Também apresenta medidas de segurança, governança e proteção de dados. O objetivo é compartilhar experiências, estimular boas práticas e apoiar outros órgãos públicos a usarem a tecnologia com transparência, ética e responsabilidade. O portal é aberto ao público e pode ser consultado por gestores, pesquisadores, estudantes e qualquer cidadão interessado. Saiba mais em tcu.gov.br.
5: TCU, fiscalização a serviço da sociedade. 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
24: CNJ lança central de vagas e emprega lab no Rio Grande do Norte.
25: Eleições 2026. Material de campanha impresso para pleito majoritário também deve ser produzido em braille.
24: Justiça determina a indenização ao filho de João Cândido.
25: Boa noite, eu sou Marcela Luiza.
24: E eu sou Walter Lima e conduzo esta edição em comemoração aos 91 anos da Voz do Brasil.
25: O Conselho Nacional de Justiça lançou no Rio Grande do Norte duas novas iniciativas do Plano Pena Justa para enfrentar a superlotação do sistema prisional.
24: As ações também buscam reduzir a reincidência criminal. Judite Aragão.
6: Uma das medidas anunciadas é a Central de Regulação de Vagas. O sistema organiza o ingresso de pessoas no sistema prisional de acordo com a capacidade de cada unidade e amplia o uso de alternativas penais quando possível. Outra iniciativa apresentada foi o Emprega Lab, espaço de articulação entre judiciário, executivo, setor produtivo e sociedade civil para ampliar oportunidades de qualificação profissional e emprego para pessoas privadas de liberdade e egressas do sistema prisional. No Rio Grande do Norte, o cenário evidencia a necessidade dessas medidas. Atualmente, o estado tem quase 7.900 pessoas presas, para pouco mais de 5 mil vagas.
25: Pais não precisam esperar filha completar 18 anos para que ela mesma saque a indenização por danos morais recebida em razão do atraso de voo.
7: A decisão é do STJ, Fátima Uchoa.
8: Ao reformar acórdão do Tribunal de Justiça de São Paulo, a terceira turma do STJ considerou que não havia motivo que justificasse a retenção do dinheiro. Assim, por unanimidade, o colegiado seguiu o voto do relator ministro Humberto Martins, para quem o Tribunal Estadual contrariou o entendimento consolidado do STJ, no sentido de que os pais podem administrar os bens dos filhos menores, segundo o Código Civil, e em regra têm o direito de sacar valores de indenização destinados a eles.
25: Material de campanha impresso para a eleição majoritária também deve ser produzido em braille.
7: TSE divulga percentuais que servirão de base para a aplicação da regra. Estevão Furtado.
10: Nas eleições de 2026, a propaganda eleitoral impressa para cargos majoritários também deverá ser acessível às pessoas com deficiência visual. A regra determina que partidos, federações e candidaturas produzam material em braille de acordo com o percentual de eleitores com deficiência visual de cada localidade. Segundo a Justiça Eleitoral, o Brasil tem mais de 319 mil eleitoras e eleitores com deficiência visual. A medida busca ampliar a inclusão e garantir mais acessibilidade durante a campanha.
25: Engenheiro acusado injustamente de favorecer o filho obtém indenização.
7: Para a primeira turma do TST, a acusação foi infundada e atingiu a honra e a reputação do empregado. Mila Amaral.
11: A primeira turma do Tribunal Superior do Trabalho aumentou de 50 mil para 200 mil reais a indenização por danos morais a um engenheiro da Petrobras. Ele foi demitido por justa causa em 2015, acusado de favorecer a empresa do filho na escolha de softwares usado pela estatal. O TRT do Rio havia anulado a dispensa por falta de provas, mas manteve o valor baixo da reparação. No TST, o entendimento foi de que a empresa, além de não apresentar provas concretas, não garantiu também o direito de defesa, afetando a honra de um profissional com mais de 30 anos de carreira.
25: Justiça acolhe parcialmente parecer do MPF e determina indenização ao filho de João Cândido.
7: A União foi condenada a pagar 300 mil reais de indenização por danos morais. Vanessa Pereira.
12: Em 2024, a Marinha enviou um documento para a Câmara dos Deputados classificando a revolta da Chibata como uma, abre aspas, deplorável página da história nacional, fecha aspas, e desqualificando os participantes da revolta. Na sentença, a Justiça Federal no Rio de Janeiro reconheceu que as expressões utilizadas pela Força Naval extrapolaram o direito à manifestação institucional e causaram dano moral ao descendente direto de João Cândido, e condenou a União ao pagamento de 300 mil reais de indenização por danos morais.
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25: Uma boa noite.
7: E até amanhã.
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28: Eu sou Humberto Pinheiro e estes são os destaques de hoje do Jornal do Senado, que começa agora. Publicidade de apostas esportivas ganha alerta sobre os riscos do vício. Combate à violência doméstica avança com projetos aprovados na Comissão de Constituição e Justiça. Governo libera 547 milhões para ressarcir aposentados do INSS. Boa noite. As publicidades de empresas de apostas esportivas, as bets, passaram a exibir mensagens de alerta sobre os riscos do vício e das perdas financeiras. A medida busca informar os apostadores e incentivar o jogo responsável. Os avisos passam a fazer parte das regras para a divulgação das plataformas de apostas e têm como objetivo alertar a população sobre os possíveis impactos do jogo compulsivo. Repórter Rodrigo Rezende.
9: As publicidades de empresas de apostas, as chamadas bets, devem conter, a partir de agora, uma das seguintes frases. Ministério da Fazenda adverte: apostar faz você perder dinheiro. Ou, Ministério da Fazenda adverte: apostar pode causar dependência. Ou, Ministério da Fazenda adverte: aposta não é investimento. A iniciativa do governo quer atentar para os riscos do vício em apostas, como acontece no caso de medicamentos e cigarros. O senador Humberto Costa, do PT de Pernambuco, que já foi ministro da Saúde, alertou sobre o perigo imposto pela chamada ludopatia.
13: Já fizemos isso com o tabaco e avançamos muito. O Brasil diminuiu significativamente o número de fumantes. Passou da hora de fazer o mesmo em relação às apostas esportivas. Esse não é um debate ideológico. O vício não pergunta em quem alguém votou. O endividamento não distingue partidos.
9: As novas diretrizes do Ministério da Fazenda ainda proíbem que, durante a publicidade, aconteçam opiniões ou análises que induzam ou influenciem a realização de apostas.
28: Um projeto apresentado no Senado cria a cobrança social extrajudicial para facilitar a recuperação de dívidas de pequeno valor. A proposta busca oferecer uma alternativa mais simples e menos burocrática para a negociação de débitos. O objetivo é promover a inclusão financeira, estimular a regularização cadastral de cidadãos e empresas e reduzir a judicialização das cobranças. As informações com o repórter Douglas Castilho.
14: A proposta do senador Rogério Carvalho, do PT de Sergipe, prevê uma articulação com os cartórios de protesto, aqueles que o credor utiliza para cobrar dívidas sem ingressar na justiça, para promover soluções mais rápidas e menos burocráticas. A primeira e mais emergencial medida do texto determina o cancelamento automático de todas as dívidas que já tiveram sua exclusão autorizada nos últimos 10 anos, desde que atingidos os critérios previstos. Rogério Carvalho explicou o projeto e apresentou dados do alcance da proposta.
15: Facilita a negociação de dívidas de até meio salário mínimo com custos menores e sem burocracia. E mais, determina o cancelamento automático sem nenhum custo de registros de protestos pequenos que já tenham autorização de baixa há anos. Essa medida pode beneficiar 4 milhões e meio de famílias e mais de 1 milhão de pequenos empreendedores.
14: O alvo principal são as pequenas dívidas em atraso que geram restrições cadastrais desproporcionais, travando o acesso de cidadãos ao crédito, a financiamentos e muitas vezes dificultando a obtenção de emprego. O projeto aguarda encaminhamento para a comissão pertinente.
28: O governo federal editou uma medida provisória que libera mais recursos para ressarcir aposentados e pensionistas do INSS que sofreram descontos indevidos em seus benefícios. Para isso, foi aberto um crédito extraordinário de 547 milhões de reais. Os recursos serão usados para devolver os valores cobrados irregularmente dos segurados e garantir o pagamento dos ressarcimentos. A medida faz parte das ações do governo para reparar os prejuízos causados pelas fraudes identificadas no INSS. A reportagem é de Patrícia Oliveira.
16: A liberação dos recursos faz parte do processo de ressarcimento das vítimas do esquema investigado pela Polícia Federal na Operação Sem Desconto. Os recursos para devolução vêm do orçamento da própria Seguridade Social. Para os senadores Alci Lucas, do PL do Distrito Federal, esses valores deveriam ser cobrados das entidades responsáveis pelos desvios. prêmios e lembrou que mais beneficiários ainda aguardam a devolução.
0: Tem muito mais gente que ainda não recebeu. As reclamações foram 6,6 milhões de contestações. Então faltou mais de 1,850 bilhão para devolver.
16: Para saber se você tem direito ao reembolso, acesse o portal ou o aplicativo Meu INSS. Faça login com seu CPF e senha da conta gov.br e confira se há lançamentos na opção extrato de pagamento. A devolução é liberada em até 15 dias úteis.
28: O senador Paulo Paim, do PT do Rio Grande do Sul, defendeu o fim da escala 6x1 e a redução da jornada para 40 horas semanais, sem redução salarial. O parlamentar afirmou que a medida pode aumentar a produtividade e citou dados da Organização para a Cooperação e Desenvolvimento Econômico, a OCDE, segundo os quais países com menor carga horária anual, como a Alemanha, Dinamarca e Países Baixos, registram maior produtividade por hora trabalhada. Segundo o senador, a redução da jornada pode melhorar a qualidade de vida, reduzir a rotatividade nas empresas e fortalecer a competitividade da economia.
2: No Brasil, a média supera a 1.600 horas anuais. Mesmo assim, esses países produzem muito mais riqueza por hora trabalhada do que nós, o que investem em tecnologia, inovação, qualificação profissional.
28: Já o senador Eduardo Girão, do Novo do Ceará, pediu que a proposta de fim da escala 6x1 seja amplamente debatida antes de ser votada pelo Congresso. O parlamentar afirmou que é necessário ouvir trabalhadores, empregadores e representantes dos diversos setores da economia para avaliar os impactos da medida sobre o emprego, a competitividade e os custos de serviços e produtos. Girão também questionou argumentos que a mudança aumentaria a produtividade e citou estimativas apresentadas por setores como transporte e a panificação, que apontam possíveis aumentos de custos caso a proposta entre em vigor.
3: Tem alguma coisa muito estranha, muito esquisita nisso tudo, e não é assim enfiar a goela abaixo. O pessoal que defende o fim da escala 6x1 dizer que vai aumentar a competitividade, vai aumentar a produtividade. Eu fico na pergunta, para quem?
28: A Comissão de Constituição e Justiça aprovou neste primeiro semestre um pacote com 7 projetos de lei voltados ao combate à violência doméstica e familiar e a ampliação da rede de proteção às mulheres e dependentes. As propostas alteram prazos de denúncia, criam cadastros de restrição, humanizam exames periciais e barram mecanismos de pressão institucional contra as vítimas. Mais detalhes com Bruno Lourenço.
17: Entre os projetos de lei aprovados na Comissão de Constituição e Justiça relacionados ao combate à violência doméstica e familiar, está o que dobra o prazo para que as mulheres formalizem queixas contra agressores, que passa de 6 meses para até 1 ano. No mesmo sentido de proteção contra coações, a comissão avalizou o projeto que proíbe juízes de agendarem de forma automática a audiência de retratação prevista na Lei Maria da Penha. A relatora, senadora Mara Gabrilli, do PSD de São Paulo, apontou que o agendamento sem o pedido expresso da vítima pode gerar pressão indevida.
18: A exigência de manifestação expressa da vítima para a realização da audiência de retratação e a condição de que essa manifestação ocorra antes do recebimento da denúncia, previne possíveis pressões ou coações.
17: Outra iniciativa votada na CCJ determina que o prazo de prescrição para o crime de assédio sexual só comece a contar a partir do momento em que cessar o vínculo de subordinação profissional da vítima com o assediador. O colegiado ainda aprovou a criação de um cadastro nacional com dados de condenados por feminicídio, estupro e violência psicológica, e projeto que assegura a realização de exames de corpo de delito humanizados em IMLs e delegacias. O colegiado chancelou também a obrigação de divulgação governamental em massa do canal Ligue 180 e deu parecer favorável a projeto que impede a repatriação compulsória de menores para outros países caso haja comprovação de indícios de violência doméstica no local de origem estrangeira.
28: Com trabalhos técnicos de João Lira, o Jornal do Senado fica por aqui. Acompanhe agora as notícias da Câmara dos Deputados. Boa noite e até amanhã.
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1: Deputados reconhecem o hip-hop como manifestação da cultura brasileira.
4: Projeto prevê o uso de tecnologia 3D para reabilitação crânio-facial no SUS.
1: Avança na Câmara a proposta que cria a Política Nacional de Bioeconomia.
5: Boa noite. Comissão aprova projeto que visa incentivar o desenvolvimento econômico com uso sustentável de recursos naturais. A repórter Sofia Peçanha tem os detalhes da proposta.
19: A Comissão de Integração Nacional e Desenvolvimento Regional aprovou uma proposta que institui a Política Nacional de Bioeconomia. O projeto busca orientar o desenvolvimento econômico do país com base no uso sustentável dos recursos naturais. A bioeconomia é definida no texto como conjunto de produção, utilização e conservação de recursos biológicos, ciência, tecnologia e inovação para produzir bens e serviços de forma sustentável. Entre os objetivos estão a promoção do desenvolvimento nacional, regional e local, junto com a conservação da sociobiodiversidade e o fortalecimento da presença do país em mercados internacionais que exigem produtos com menor impacto ambiental. A relatora do projeto na comissão, a deputada Socorro Neri, do PP do Acre, destacou que a nova política ajuda a estruturar a transição para um novo modelo econômico.
20: Atende a uma lacuna de coordenação intergovernamental e de integração de instrumentos de fomento, informação e governança capazes de dar escala à transição para uma economia.

0: estratégico no desenvolvimento nacional.
1: Que bioeconomia deve ser uma estratégia de desenvolvimento para o nosso país, mas ao mesmo tempo clarificando que bioeconomia está sempre relacionada à sustentabilidade ambiental e econômica e sempre ouvindo e escutando com a participação da sociedade brasileira.
0: A medida ainda prevê a inclusão de comunidades tradicionais, povos indígenas e agricultores familiares nas cadeias produtivas da bioeconomia, com foco na capacitação e geração de renda. A proposta determina que os planos de desenvolvimento regional da Amazônia, do Nordeste e do Centro-Oeste passem a incorporar diretrizes da bioeconomia. O projeto que cria a Política Nacional de Bioeconomia será analisado a seguir pela Comissão de Meio Ambiente e Desenvolvimento Sustentável. Da Rádio Câmara de Brasília, Sofia Peçanha.
2: Economia. Júlio Lopes, do PP do Rio de Janeiro, alerta para o avanço da pirataria, da falsificação e da sonegação, afirmando que essas práticas fortalecem o crime organizado e causam prejuízos bilionários aos cofres públicos. Ele destaca que produtos aparentemente inofensivos podem financiar redes criminosas.
3: Júlio Lopes também chama atenção para os riscos à saúde causados por bebidas e medicamentos falsificados. Para o deputado, a atuação das quadrilhas nesse mercado exige mais conscientização da população sobre a procedência dos produtos consumidos.
4: Nós estamos lutando muito aqui pela Comissão Externa do Brasil Legal, não só para conscientizar você que está nos ouvindo, que tem que tomar muito cuidado com a origem das bebidas, com a origem do consumo dos produtos e serviços que você contrata, e é muito importante que você se ajude, ajude a sociedade a se proteger dessa prática, que também, na área dos remédios hoje, tem um espaço enorme. E os remédios mais falsificados são os remédios dos cânceres e das doenças raras.
2: Segurança Pública. A Câmara dos Deputados aprovou proposta que impede que crimes de violência contra a mulher sejam considerados de pequeno dano e, com isso, deixem de ser punidos. A reportagem é de Paula Bittar.
5: A Comissão de Constituição e Justiça da Câmara aprovou um projeto que proíbe a aplicação do chamado princípio da insignificância a crimes de violência doméstica e familiar contra mulheres. Essa proibição, pela proposta, é inserida na Lei Maria da Penha. O princípio da insignificância, que também é conhecido como bagatela, prevê que crimes de pouca importância que causem dano pequeno não devem ser punidos. Uma súmula do Superior Tribunal de Justiça já determina que o princípio da insignificância não se aplica aos crimes ou contravenções penais praticados contra a mulher no contexto das relações domésticas. O objetivo da proposta é transformar o que hoje é um entendimento do tribunal em legislação. A autora do projeto, deputada Laura Carneiro, do PSD do Rio de Janeiro, explica que nenhuma forma de violência contra mulheres pode ser considerada insignificante.
6: Não existe insignificância quando se fala em mulher, em violência contra a mulher, principalmente no momento que a gente está vivendo, onde a cada 5 horas e 25 minutos uma mulher é morta no Brasil. Então, nunca é insignificante a violência, porque ela pode se transformar depois em vicaricídio ou em feminicídio. Por isso a importância desse projeto aprovado nessa casa.
5: O vicaricídio mencionado pela deputada é o ato de matar pessoas próximas a uma mulher, como filhos, dependentes ou outros parentes, com o objetivo de fazê-la sofrer. O termo foi incorporado pela legislação brasileira neste ano, após aprovação pelo Congresso, e a previsão de pena é de reclusão de 20 a 40 anos. A Lei Maria da Penha já impede a aplicação de penas alternativas brandas e punições que possam ser resolvidas apenas com pagamentos ou doações. O projeto que proíbe a aplicação do chamado princípio da insignificância a crimes de violência doméstica e familiar contra mulheres segue agora para a análise do Senado. Da Rádio Câmara, de Brasília, Paula Bittar.
2: Justiça.
3: Os deputados aprovaram a permissão para a prática privada do direito por advogados da União e o texto seguiu para análise do Senado. A repórter Maria Neves traz mais detalhes sobre o projeto aprovado.
7: A Comissão de Constituição e Justiça da Câmara dos Deputados aprovou o projeto que permite a integrantes de carreiras jurídicas federais exercerem a advocacia.

0: se é privada, fora de suas atribuições no serviço público. A proposta beneficia especificamente advogados da União, procuradores da Fazenda Nacional, procuradores federais e procuradores do Banco Central. As carreiras jurídicas da União exigem dos advogados dedicação exclusiva. O exercício da advocacia particular é proibido por lei. Mas, de acordo com a deputada Érica Cocai, do PT do Distrito Federal, nos estados e nos municípios não existe essa vedação. Por isso, ela considera que o projeto aprovado faz justiça para as carreiras da advocacia federal.
1: Nós precisamos romper essa condição que estabelece a ausência de isonomia dos profissionais das carreiras jurídicas da Advocacia Geral da União, que é bom lembrar que só em 2024 tiveram sucesso na sua atuação jurídica em quase 69% dos cargos e resgataram para a União quase 70 bilhões no mesmo ano de 2024. Portanto, nós não podemos perder esses profissionais. Esses profissionais não podem se sentir desestimulados de atuar para o benefício do próprio país.
0: Pelo texto aprovado, a advocacia fora do órgão federal de atuação não poderá ser exercida por advogados que ocupam cargo em comissão ou função de confiança. Além disso, os profissionais ficam impedidos de atuar contra a União, suas autarquias, fundações e empresas públicas. Para garantir a transparência, a Advocacia Geral da União deverá publicar em sua página na internet a lista atualizada de todos os profissionais que optarem por exercer a advocacia privada. Os interessados também deverão fazer uma comunicação prévia ao órgão antes de iniciar a atividade. A proposta determina ainda que o exercício da advocacia privada estará sujeito às orientações da Corregedoria Geral e da Comissão de Ética da AGU, além de obedecer ao Estatuto da Ordem dos Advogados do Brasil e à Lei de Conflitos de Interesses. Da Rádio Câmara de Brasília, Maria Neves.
2: Previdência. Coronel Crisóstomo, do PL de Rondônia, destaca que foi o autor da proposta que deu origem à Comissão Parlamentar Mista de Inquérito, que discutiu fraudes no INSS. Ele lembra que as investigações expuseram um esquema ilegal de descontos em benefícios de aposentados e pensionistas.
3: A consequência disso tudo é que o governo federal teve que bloquear todos os acessos a desconto, não havendo mais desconto, até que seja julgado e decidido como fazer esse trabalho, sem a necessidade de sindicatos e associações voltarem a pedir o desconto no Instituto Nacional de Seguridade Social.
4: De acordo com o coronel Crisóstomo, a suspensão de descontos não autorizados diretamente pelos segurados é uma vitória importante para proteger a renda de famílias mais vulneráveis. O deputado garante que o Congresso continuará fiscalizando o sistema previdenciário.
2: Trabalho. Para Daniel Almeida, do PCdoB da Bahia, a redução da jornada de trabalho é a conquista mais importante das últimas décadas para a classe trabalhadora. Ele argumenta que a modernização da indústria e o ganho de produtividade com novas tecnologias justificam o reequilíbrio da escala no país.
5: Hoje você fabrica a mesma coisa com uma quantidade de horas trabalhadas muito menor do que há 38 anos atrás, quando a Constituição foi promulgada. E, portanto, os trabalhadores precisam participar da distribuição desta produtividade que as tecnologias conseguiram produzir. Portanto, é uma necessidade. De tempos em tempos, é preciso fazer esse equilíbrio para que os trabalhadores e a sociedade como um todo se beneficiem.
4: Daniel Almeida ressalta que garantir duas folgas semanais permite mais descanso, saúde e tempo livre para a qualificação profissional. O parlamentar também elogia a mobilização dos movimentos sociais e o apoio institucional do governo federal em favor da medida.
2: Cultura. A Câmara aprovou o projeto que reconhece o hip-hop como manifestação da cultura brasileira. O repórter Antônio Vital acompanhou a votação.
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7: A Câmara dos Deputados aprovou o projeto que reconhece o hip-hop como manifestação da cultura nacional. O hip-hop é um movimento cultural e estilo de vida urbano que surgiu nas comunidades afro-americanas e latinas do bairro do Bronx, em Nova York, no início dos anos 70. Segundo o autor da proposta, deputado Pastor Henrique Vieira, do PSOL do Rio de Janeiro, mais do que apenas um gênero musical, o hip-hop é uma ferramenta de expressão política e social. No Brasil, o hip-hop começou na década de 80, principalmente em São Paulo, em locais de encontro de jovens negros, pobres e moradores de periferias. O movimento se expandiu para outras regiões do país, adquirindo características locais, inclusive no Nordeste, onde foi influenciado pelo repente ritmos caribenhos e jamaicanos. Ser reconhecido como manifestação da cultura nacional permite que o hip-hop seja contemplado nas políticas públicas, com possibilidade de ter acesso a leis de incentivo, linhas de crédito e fundos setoriais, sem contar a garantia de livre manifestação. O projeto recebeu parecer favorável do relator, deputado Inácio Arruda, do PCdoB do Ceará. Segundo ele, o movimento já é reconhecido oficialmente como manifestação cultural por estados e municípios. Para o autor do projeto, deputado Pastor Henrique Vieira, o reconhecimento oficial vai fomentar a cultura e evitar a criminalização do movimento.
8: Reconhecer o hip-hop como manifestação da cultura nacional é sair da chave da criminalização e entrar na chave do reconhecimento e da valorização. Porque o hip-hop vai acontecer e acontece independente do estado. Mas cabe ao Estado, com política pública e investimento, ao invés de criminalizar, valorizar, fomentar e levar adiante.
7: Projeto que reconhece o hip-hop como manifestação da cultura nacional seguiu para análise do Senado. Da Rádio Câmara, de Brasília, Antônio Vital.
9: Educação.
4: Beto Preto, do PSD do Paraná, comemora a criação do curso de medicina no campus de Apucarana da Universidade Estadual do Paraná, a Unespar. O deputado aponta que a medida atende a uma reivindicação de mais de 50 anos do município.
10: É uma luta de mais de 50 anos do município de Apucarana, que agora parece que realmente chegou no êxito. A Unespar é a única universidade que ainda não tinha o curso de medicina e a partir de agora já são recursos liberados para a construção de um bloco de laboratórios, de salas de aula e também praticamente liberado a contratação dos professores via concurso, além de estarmos muito próximos da marcação do concurso vestibular para a entrada no primeiro semestre de 2027.
2: Beto Preto ressalta que, a partir de agora, toda a rede estadual de ensino superior do Paraná passa a contar com o curso público de medicina. Ele celebra o fato de a nova graduação ampliar a formação de profissionais de saúde no Vale do Ivaí, região geográfica composta por 26 municípios.
9: Saúde.
4: Programa para recuperar crânio e face com tecnologia 3D no SUS avança na Câmara. A reportagem é de Luiz Cláudio Canuto.
11: A Comissão de Ciência, Tecnologia e Inovação da Câmara dos Deputados aprovou o projeto que institui o Programa Nacional de Reabilitação Crânio-Facial com uso de tecnologia 3D no Sistema Único de Saúde. O colegiado seguiu o voto do relator, deputado Rui Falcão, do PT de São Paulo. A reabilitação recupera aspectos anatômicos, funcionais e estéticos de pacientes com alterações provocadas por tumores, sequelas de tratamento, traumatismos e anomalias congênitas. Pela proposta, o programa vai oferecer suporte psicossocial aos pacientes e incentivar o desenvolvimento de materiais e de processos de modelagem em três dimensões. A iniciativa seria implementada por meio de parcerias com instituições de ensino e pesquisa, públicas ou privadas, para pesquisa, desenvolvimento e aprimoramento de tecnologias. O autor do projeto é o deputado Zacarias Calil, de Goiás, que afirma que, por meio do uso de scanner 3D e de exames de imagem convencionais, como tomografia computadorizada e ressonância magnética, é possível criar um modelo da superfície do rosto e do crânio do paciente, por exemplo. Assim, é possível saber que estruturas anatômicas precisam de reparação com o design pessoal de próteses e simulação do resultado final antes do tratamento. O deputado, que também é cirurgião pediátrico, afirma que o modelo já é aplicado no Brasil.
9: Em Campinas e São Paulo, nós temos um centro de tecnologia e informação que pode trabalhar juntamente com isso. Aliás, eles já fazem esse procedimento pelo SUS, que é um avanço muito grande, né? Você pegar determinado tipo de tumor, fraturas e outras patologias, malformações, você analisar através de uma tecnologia dessa, antes de você, por exemplo, submeter o paciente a um procedimento cirúrgico. Então, um profissional, ele vai saber exatamente de que maneira ele vai atuar nesse sentido. Inclusive, mostrando para o paciente, esclarecendo, né, suas dúvidas, de que maneira ele vai ser operado.
11: O autor da proposta diz que a técnica também pode ser aplicada na odontologia, cirurgia plástica, reconstrutiva, fonoaudiologia e reabilitação. Ele afirma que o impacto orçamentário não seria muito alto, porque a tecnologia, como já vem sendo utilizada, tende a diminuir o custo.
9: Se você tem um centro de tecnologia, informação, informática, que já faz pelo SUS, então a gente só vai praticamente complementar isso aí, né? Já existe, agora falta mais investimentos, né? E com isso aí a gente consegue, através dos recursos, emendas parlamentares, para ajudar esses centros de tratamento.
11: A proposta ainda vai ser analisada pelas comissões de saúde, de finanças e tributação e de Constituição e Justiça. Em princípio, ela não precisa passar pelo plenário. Da Rádio Câmara de Brasília, Luiz Cláudio Canuto.
2: Ciência e tecnologia. Raimundo Santos, do PSD do Pará, defende projeto que institui a Semana Nacional da Consciência Digital Infantil. A iniciativa, segundo o deputado, visa orientar famílias e educadores sobre os riscos da exposição excessiva às telas e os perigos de crimes virtuais.
12: Hoje o mundo da internet é como se fosse uma extensão do mundo real, é uma praça pública onde tem todo tipo de informações úteis, mas também muita coisa nociva, principalmente a criança e adolescente. Dentro dessa política de educação digital, o projeto ele visa incluir uma semana de conscientização digital voltada para educadores, para a família, uma prevenção durante esta semana ao cyberbullying, aos crimes cibernéticos, também o combate à exposição a conteúdos impróprios, a promoção da saúde mental diante do uso excessivo de telas.
4: Raimundo Santos alerta que o uso desregulado das redes sociais provoca aumento de casos de ansiedade e depressão entre os mais jovens. A proposta já avançou por 3 comissões e aguarda análise na Comissão de Constituição e Justiça.
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16: A Confederação Brasileira de Futebol anunciou uma novidade para o Campeonato Brasileiro. A partir da 20ª rodada, que marca o início do segundo turno da Série A, entra em operação o VAR com impedimento semiautomático. A tecnologia utilizada na Copa do Mundo já foi testada nas últimas semanas em partidas das categorias de base e também da Série A. O anúncio foi feito pela CBF durante reunião com os clubes ontem no Rio de Janeiro. O sistema já está disponível em todos os estádios da Série A e utiliza cerca de 30 câmeras para identificar automaticamente a posição dos jogadores, tornando as decisões de impedimento mais rápidas e precisas. A empresa responsável pela tecnologia é a mesma que opera o sistema na Premier League, no Campeonato Mexicano e no futebol da Bélgica. Gerson Felipe para Esporte Total. 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

0: vida de todos nós. Tá começando o nosso Vila Sertaneja com a melhor música de todas. 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Uma ótima noite, uma ótima quarta é dia. Dia de namoro, quarta-feira é coisa boa. 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

0: Quem gostou faz barulho aí, churrasco
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1: Menino, chega aqui, pra gente cantar juntos, vai, por favor.

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1: Muito bem, programação do nosso Vila Sertaneja, né? Sempre com a música bonita, gostosa, agradável, o sucesso que rola na rádio de 1 milhão de amigos. Você tá sempre, né, antenado nas grandes músicas, dos grandes artistas da nossa música sertaneja aqui no Vila, né? Um grande abraço pra você e bora de música!

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0: acompanhado, hein? Tá no Vila Sertaneja da Rádio Menina. Grande abraço pra você que curte aí no seu radinho, você que todas as noites fica sintonizado com a gente aqui no 100.5 da sua Rádio Menina, a rádio de 1 milhão de amigos, tá bom? Aumenta o volume do seu rádio, curta bastante, divirta-se e canta essa junto comigo.
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0: claro, com o Vila Sertaneja. A programação sempre especial pra você. A gente escolhe as mais bonitas, as mais bacanas, aquela que você gosta, aqui na programação super gostosa da sua noite. Tá comigo, tá bem, hein? Vila Sertaneja da sua rádio, menina, uma programação super gostosa pra você ouvir do começo ao fim.
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0: Hoje não.
1: Muito bem, final do Vila Sertaneja desta segunda-feira. Um grande abraço, tudo de bom. Amanhã tem mais Vila, hein? Durmo com os anjinhos. Grande abraço.
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0: meia-noite.
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1: A UPA das Nações, em Balneário Camboriú, passa a ser administrada por uma nova empresa a partir da meia-noite desta quinta-feira. A Sociedade Paranaense de Medicina assume a gestão da unidade por meio de um contrato de 12 meses no valor de 13,4 milhões de reais. Além da troca na administração, a equipe também será ampliada. O número de profissionais passará de 68 para 88, com reforço de enfermeiros, técnicos de enfermagem, além da inclusão de uma assistente social e técnicos de segurança do trabalho. Segundo a prefeitura, a transição foi planejada para garantir a continuidade dos atendimentos sem interrupções. A UPA das Nações também passa por obras de reforma e ampliação, com investimento de cerca de R$1 milhão e previsão de conclusão no próximo mês. Érica Guckert para a Rádio Menina.
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0: 1:19.
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2: A Prefeitura de Balneário Camboriú e o Instituto Mais BC apresentam na próxima terça-feira os estudos que vão orientar a requalificação da Avenida Brasil e a reestruturação dos pontais norte e sul da Praia Central. Durante o evento, também serão criados comitês formados por especialistas, representantes do poder público e da sociedade civil, responsáveis por acompanhar o desenvolvimento dos projetos. As propostas vão abordar melhorias em mobilidade urbana, acessibilidade, paisagismo e também infraestrutura da Avenida Brasil, além da ampliação dos espaços de convivência, lazer, turismo e integração com a orla nos pontais norte e também sul. Após a conclusão dos estudos, os projetos serão entregues à Prefeitura para análise e futura execução. Érica Guckert para a Rádio Menina.
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0: 1:39.
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1: Balneário Camboriú recebe neste domingo o BSL Fight Night, evento internacional de boxe que será realizado em uma arena montada no Pontal Norte, em frente à Roda Gigante. A programação começa às 4 horas da tarde, com as primeiras lutas às 5 e o card principal às 6:30 da noite. A principal atração será a disputa do cinturão latino-americano da Organização Mundial de Boxe entre o brasileiro Rubens Manchinha Diego dos Santos e o mexicano Otman Flores Vélez. A cidade também será representada por 9 atletas, sendo 2 deles na disputa por cinturões brasileiros. A entrada é gratuita, mas os ingressos devem ser retirados antecipadamente pela internet. O evento também contará com transmissão ao vivo pelo YouTube. Érica Gucart para a Rádio Menina.
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1: Começaram nessa semana as obras da dragagem para o alargamento da praia do Gravatá em Navegantes. A intervenção prevê ampliar a faixa de areia para cerca de 70 metros de largura ao longo de 2,3 quilômetros da orla. Os trabalhos são realizados pela draga Galileu Galilei e devem ser concluídos em até 15 dias. A obra conta com investimento de R$31.500.000 e tem como objetivo reduzir a erosão costeira, proteger a orla e também fortalecer o turismo no município. Durante a execução dos serviços e por até 10 dias após a conclusão da dragagem, a praia do Gravatá permanecerá interditada para banho, caminhadas e também para pesca. A liberação da área será feita pelo Corpo de Bombeiros Militar após a conclusão de todas as etapas. Érica Guckert para a Rádio Menina.
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0: 3:58.
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3: Olá, minha gente, é quinta-feira, eu, Lio Brasil e Adson Valentim, juntamente com os nossos patrocinadores, chegando para mais uma edição do Sertanejo Bom Demais. 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

0: A quinta-feira chegou, minha gente. Bom dia, povo. Sejam bem-vindos aqui ao nosso ranchinho, ao nosso sertanejo bom demais de hoje. Quinta-feira, como eu disse, dia 23 de julho de 2026. Eu, Lio Brasil, Edson Valentim, os nossos patrocinadores, você, as melhores músicas, café gostoso, chimarrão delicioso, tudo isso pra gente brindar hoje, né? Já nesse início de madrugada. Sol com muitas nuvens durante o dia e períodos de céu nublado. Noite com muitas nuvens. A previsão para hoje, quinta-feira, temperaturas oscilam entre 15 e 21 graus. O sol nasce às 7 horas em ponto, se põe às 17h41. E nós estamos na lua crescente. Fala, Tião, bom dia, meu amigo.
1: Bom dia, Lio Brasil. Bom dia, meu povo querido. Os nossos amigos aqui do sertanejo bom demais. Que Deus abençoe o dia de todos nós. Como dizia o meu pai, amanhece bom Jesus.
0: Ah, que legal, meu pai também falava isso, também dizia isso, eu tenho certeza que o pai e a mãe de muita gente aí falava a mesma coisa, amanhece bom Jesus, amanhece quinta-feira. Hoje é dia do guarda rodoviário no Brasil, dia de Santa Brígida e tradicionalmente é dia de Santa Maria Madalena, no calendário católico, claro. Abraçando você de todo o litoral norte catarinense, Vale do Rio Tijucas, Vale do Rio Itajaí, meus amigos, nossos amigos aqui que acessam a gente através do nosso aplicativo Menina Play. Todo mundo junto, grudados, sintonizados até às 6 da manhã. Daqui a pouco eu volto com mais músicas. Bom dia, meu povo.
2: Zé Henrique e Gabriel.
3: Opa.

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Sim, bora minha gente pro nosso sertanejo bom demais até às 6 horas da manhã. Tem muita música boa pra gente rodar pra você aqui ainda. Aquele grande abraço pros nossos queridos ouvintes do grupo de WhatsApp Fãs da Rádio Menino. Pessoal acordando cedo aí curtindo o nosso sertanejo bom demais. A você que trabalha durante a madrugada toda também sintonizado na Rádio Menino, né? Curtindo o Menina by Night já às 4 horas da manhã, emenda com o sertanejo. Coisa boa, tudo de melhor pra você, que é o melhor ouvinte do mundo, com toda certeza.

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Ô, oh, minha gente bonita, tô de volta trazendo mais música sertaneja raiz pra você que é o melhor ouvinte do mundo e que não abre mão de uma boa música, né? Um bom café da manhã, um bom chimarrão e, é claro, com uma boa companhia. Eu, Lio Brasil e o Edson Valentim juntos com você até amanhecer o dia. Vamos levantar, gente. Bom dia.

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1: Oi, Sally, obrigado, viu, pela companhia, curtindo o sertanejo bom demais. É sempre muito bom ter você por aqui. Abraço, Sally de Itapema.

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Agora 4:52. Bom dia.

Vamos levantar, gente. Bom dia. É o nosso sertanejo bom demais aqui na Rádio Menina. E aquele abraço especial, um abraço do tamanho do mundo pra você, ouvinte. Eu, Lio Brasil e o Edson Valentim juntos com você até amanhecer o dia.

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0: Essa é a Rádio Menina, a rádio de mais de 1 milhão de amigos, a rádio que está o tempo todo com você, e esse é o nosso programa Sertanejo Bom Demais. Gosta de moda de viola, não gosta? Pois é, aqui tem. Sertanejo Raiz, aqui tem. E uma grande companhia nas suas madrugadas. Um abraço especial para os nossos amigos taxistas, os motoristas de aplicativos também, né? Claro, sempre os nossos amigos caminhoneiros. Esse programa é feito para vocês que não abrem mão de uma boa música sertaneja, claro. Vamos com mais? Tem essa aqui para você e aquele bom dia.

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1: Gilmar Bordim, grande abraço, obrigado pela companhia, Gilmar. Sintonizado como sempre aqui no sertanejo bom demais.

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1: Bom dia, New Brasil. Ótima quinta-feira. Bom trabalho para todos vocês aí da Rádio Menina. De Balneário Camboriú. Benedita aqui da Os Caçadores, de Blumenau. Toca aí Fio de Cabelo e um Paletó. Um Citorrinho Chororó. Ótima quinta-feira. Bom trabalho para vocês aí. Tchau.

0: Essa é a nossa rádio menina, rádio de mais de 1 milhão de amigos. Bom dia, minha gente. Você que tá chegando agora também aqui, ó, obrigado pela companhia. Sempre aquele obrigado, né, por escolherem a rádio menina para ser sua companhia diariamente. E o sertanejo, claro, faz parte do nosso dia a dia, da nossa rotina, as madrugadas de segunda a sexta-feira, das 4 às 6 da manhã, e no sábado, das 4 às 9 horas da manhã. Conta pra gente aí, Tião, o que é que tem pro café da manhã? Vamos fazer água na boca desse povo aí.
1: E hoje eu resolvi fazer uma rosca daquela bem crocante pra comer com um cafezinho delicioso essa quinta-feira. E tá todo mundo convidado.
0: Se tá todo mundo convidado, então vai ter que fazer bastante rosca aí. Prepara, porque o café da manhã vai ser daquele jeito. Camboriú abre inscrições para o 6º acampamento Farroupilha. Evento será em setembro agora, hein? Próximo setembro. Nova empresa assume gestão da UPA das Nações na hoje, quinta-feira, com um contrato de 13.400.000 reais. Prevê então a ampliação da equipe. São dois dos vários destaques que você tem no nosso portal menina.com.br. Acesse diariamente para ficarem sabendo de tudo que tá rolando na região. Eu tenho uma informação que é muito importante, né? Tá no nosso portal Menina também, e você confere a matéria na íntegra sobre o trânsito na região do Porto de Itajaí, que teve alterações a partir das 9 horas de ontem, quarta-feira. As mudanças incluem o fechamento de um trecho da rua Blumenau, novos trajetos para veículos e alterações na rua Max para integrar o sistema viário à nova via do Porto. O trecho da rua Blumenau, na altura do portão 2 do Porto de Itajaí, foi fechado com a construção de um muro e deixará de ser utilizado pelo trânsito em geral. A área passará a ser de circulação exclusiva para as operações portuárias. Com a mudança, caminhões e ônibus deverão acessar a rua Benjamin Franklin Pereira, seguir pela nova via do Porto e entrar na rua Pedro Antônio Faial, de onde poderão retornar à rua Blumenau. Já os demais veículos deverão utilizar a rua Benjamin Franklin Pereira, acessar a nova via do Porto e seguir pela rua Max para retornar à rua Blumenau. É importante o povo de Itajaí, né? E as pessoas que utilizam aí essas vias próximas ao Porto de Itajaí para ficarem atentas com essas mudanças que já estão valendo desde ontem, quarta-feira. Daqui a pouco a gente volta com mais músicas aqui no Sertanejo Bom Demais. Bom dia, gente!
2: Bom dia, meu amigo. Um dia abençoado para todos aí. Se já derrubar para nós aí o Lourenço e o Lorival. Riozinho, beleza, meu amigo? Fica com Deus em terra.

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0: Oi, gente, já estou de volta, claro, levando até você o melhor da música sertaneja nesta linda, maravilhosa manhã em que a gente segue juntos até às 6. Ah, eu não posso esquecer, claro, de mandar um grande abraço para os nossos amigos, né, do grupo de WhatsApp, os fãs da Rádio Menina. Que bom ter vocês por aqui. Segue o sertanejo bom demais. Um bom dia.

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1: É hora certa no sertanejo, 5:25.

Não esquece, gente, daqui a pouquinho, a partir das 6 horas da manhã, todas as notícias para você começar o seu dia sabendo de tudo. É o nosso Bote a Boca no Trombone, já já, com nossa equipe de jornalismo da Rádio Menina. E segue o baile, segue o sertanejo bom demais.

0: Fique à vontade, esse é o nosso ranchinho, te aproxega, puxa uma cadeira, um banco, vamos fazer um café, vamos preparar aqui um delicioso chimarrão pra gente ficar juntos até às 6 com muita música sertaneja boa.
1: Acorda, gente!

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Demais. Então já estou de volta aqui na Rádio Menina e no programa Sertanejo Bom Demais, esse nosso encontro diário, sempre com a melhor música sertaneja. Bom dia!

quero lembrá-los que daqui a pouquinho, a partir das 6 horas da manhã, você confere todas as notícias aqui do nosso Bote a Boca no Trombone. Já, logo depois do sertanejo Bom Demais. Bom dia, povo!

Começando mais uma edição, a edição de hoje, quinta-feira, do nosso Sertanejo Bom Demais, que volta amanhã, já sexta-feira, a partir das 4 horas da manhã, com os nossos patrocinadores, sempre com a gente aqui, Tratimar de Madeiras, em Itajaí, na rua João Tomás Pinto, 900, bairro Canhanduba. 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Grande abraço para você, meu amigo, minha amiga, amante da boa música sertaneja, né, que estiveram com a gente até agora. Um grande abraço pro nosso amigo Tião Violeiro também, que preparou o café da manhã pra gente. E amanhã, tamo de volta. Vocês ficam agora com

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1: Bom dia.
2: Bom dia, pontualmente 6 horas e nós estamos chegando com 15 graus de temperatura e sem chuva, graças a Deus, parou a chuva, vem um ventinho para espantar aquelas nuvens mais carregadas e mandar a chuva um pouco para longe e deixar todo mundo numa boa, né? Veio a chuva o suficiente, para nós aqui o suficiente, né? Pro Rio Grande do Sul veio demais. Em alguns pontos aqui de Santa Catarina também nós tivemos alguns rios um pouco mais cheios, né? Subiram, a calha subiu um pouco, não saiu fora da calha, mas ficou ali na boca, né? Para sair, mas não saiu, graças a Deus. Lá pelo Rio Grande sim tivemos alguns estragos. Bom, mas enfim, nesta quinta-feira o tempo já deu uma segurada, deu uma estiada. Hoje é dia 23 de julho, mas eu não sei, né? Mas tá passando voando julho, viu? Voou o mês de julho. Semana que vem a gente já vai estar se encaminhando para o final do mês de julho, mês de agosto está chegando aí, e assim vai. Semana também já hoje, já estamos na quinta-feira, alcançamos a quinta, amanhã sextou, final de semana colou aí, e assim vamos, com informações, claro, né? Debatendo todos os dias, conversando com você, trazendo você para a conversa também, deixando aquele espaço todo garantido para você botar a boca no trombone mesmo, trazer sua opinião, questionar, concordar ou não, não importa, você está aqui na Menina FM, liderança de audiência, todos os dias a primeira informação é com a gente aqui, com a nossa equipe que está a postos, não é isso, Moisés Stucker? Bom dia.
3: Verdade, Edilson de Souza, bom dia para você, bom dia para todos que nos acompanham no Bote a Boca no Trombone desta quinta-feira. Tava vendo algumas notícias realmente sobre o Vale do Taquari, realmente é o rio lá, mais uma vez castigou o pessoal por Lajeado, Arroio do Meio, aquela região ali do vale do rio Taquari. O rio de novo saiu da calha, mais uma vez chegou cerca de praticamente quase 24 metros. Para se ter uma ideia, Dilson, em 2024, quando aquela região foi acometida pela grande enchente, o rio chegou a 34 metros, ou seja, desta vez 10 metros abaixo do nível de 2024, que é, claro, considerado uma medição bem longe, né, daquilo que aconteceu em 2024. Eu estava acompanhando ontem, no final da noite, o pessoal da Defesa Civil já, né, trazendo boas notícias de que o nível tinha estabilizado e já estava começando a dar alguns indícios de que estava diminuindo. E aqui na nossa região, eu estava acompanhando, né, o rio, por exemplo, lá em Rio do Sul, no Alto Vale, o rio Itajaí-Açu, que, querendo ou não, reflete aqui na nossa região, principalmente aqui em Itajaí, depois de algumas horas e até um dia, mas chegou a perto dos 6 metros, olha, 5,94 metros, tá baixando devagarinho, né, cerca de 2-3 centímetros por hora, mas ainda está bem alto, tá? Cerca de 5,50 metros na cidade, e com 6 metros já começam os primeiros pontos de alagamento em Rio do Sul. Então a gente segue acompanhando. Por que que a gente fala dessas regiões, né? Porque são importantes medidores para a gente ter uma noção de quanto que choveu no Alto Vale e quanto que essa chuva traz impacto aqui para a região da foz do rio Itajaí-Açu. Mas por enquanto é nível laranja, nível de atenção, mas segue baixando. Graças a Deus a chuva deu uma trégua, né? Não se cumpriu, por enquanto, a previsão de bastante chuva que a gente teria ontem e hoje. Pelo menos hoje a gente acordou com tudo sequinho, né? Graças a Deus. Gerson Felipe, bom dia.
4: Muito bom dia, Moisés Stucker. Bom dia, Dilson de Souza. Todos os ouvintes que acompanham o Bote a Boca no Trombone. E as previsões indicam que o pior ainda nem chegou, né? A Metsul Meteorologia, ela lançou um alerta dizendo que o pico do El Niño deverá ser entre os meses de outubro e dezembro. Então a gente vai ter, né, uma chuva ainda mais intensa nessa época do ano, que é uma época de chuvas, né? Eu lembro de algumas ocorrências de alagamentos, de enxurradas, justamente nessa época do ano. Então teremos ainda esse pico, né, já na chegada ali do verão, né, primavera, entre a primavera e o verão também. Então, acende ainda mais o sinal de alerta, né, os efeitos mais severos do El Niño serão também na região sul do Brasil, no Rio Grande do Sul e também aqui em Santa Catarina e no estado do Paraná. O El Niño que já começou oficialmente, né? Inclusive a gente já tem aí algumas semanas o início do El Niño, que pode ser, segundo também a Metsul Meteorologia, o El Niño mais forte dos últimos 150 anos. Vamos torcer para que as previsões não se cumpram, mas caso os alertas eles acabem se cumprindo, a gente vai enfrentar realmente um ano bem complicado no que se refere à situação climática. Bom dia, Camille.
1: Oi, Gerson Felipe, bom dia para você, pro Adilson, pro Moisés, para todo mundo que já está acompanhado com a gente nesta quinta-feira, amanhã de quinta-feira, aqui no Bote a Boca no Trombone, acompanhando a gente pelas nossas lives, tanto no Facebook como também no YouTube, pela TV Mocinha, ou também sintonizados com a gente aqui no 100.5, sejam muito bem-vindos. Nas entrevistas de hoje no Bote a Boca no Trombone, vamos receber a Tatiane Mota, ela que é a gestora do Instituto Maria Schmidt, que está deixando a gestão da UPA do bairro das Nações. Vamos entender um pouquinho sobre o trabalho prestado pelo IMAS à UPA das Nações. E também vamos conversar por telefone com a secretária de Agricultura de Itajaí, a Flávia Sim, porque hoje começa a 40ª Festa Nacional do Colono em Itajaí. Vamos saber como estão os preparativos para esse evento lá na cidade de Itajaí.
2: Falando em UPA das Nações, eu tô com uma situação aqui, Gerson Felipe, Camille, Moisés. Ontem, um senhor, né, avô de uma ouvinte, de uma pessoa próxima também do Osmar Fernandes, foi ele que me encaminhou, inclusive. Esse senhor tem 92 anos e ele estava com pneumonia, está com pneumonia, né, está com outras comorbidades. É um senhor, né, já de idade, precisando de atendimento. Ele foi para o UPA das Nações, foi atendido, foi muito bem atendido, inclusive, muito bem atendido ontem, de tarde para noite. E o que que os médicos, foram dois médicos, precisavam que ele fizesse? Que ele fosse encaminhado então para um hospital. Ele precisava, pela gravidade do que estava sentindo, precisava ser internado. Aonde? No Ruth Cardoso. O Ruth Cardoso, né? Eu falo Ruth Cardoso, quando a situação é negativa, eu me lembro do Marcelo Achute, que às vezes eu acho que ele exagera, mas eu acho que ele não exagera também. Porque é verdade, cara. Olha só, mais um caso. O Ruth Cardoso, ele não tem leito, por acaso? Ele tá super lotado? Ele tá 100% lotado? Porque não aceitaram esse senhor de 92 anos ontem, e ele está onde hoje? Ele está em casa. Segundo a neta, ele vai acabar morrendo em casa. É isso que vai acontecer se não tomarem uma providência, porque agora ela já está tentando no Marieta, porque no Ruth não teve jeito. E olha que ontem estava cheio de medalhões ali na UPA das Nações, todo mundo tentando um espaço dentro do Ruth Cardoso para esse senhor ajudando também. Mas, infelizmente, foi negado, negado. Eu gostaria de saber o motivo, mas não quero saber de notinha, pelo amor de Deus. Não adianta nada. Uma explicação plausível. Tá super lotado, não tem um leito para ninguém. Aí, ok. Se não tem, não tem o que fazer mesmo, né? Não vamos construir uma outra sala e fazer um leito. Mas será que não tinha um leito para esse senhor de 92 anos ser internado e dar continuidade no tratamento que ele precisa? Sem nota, eu gostaria que alguém ligasse, mas eles não ligam, né? Eles não ligam. Essa gestão que veio, a Viva Rio aí, que tá sendo supervisionada, entre aspas, pelo Estado, governo do Estado, eles não ligam. Eles dizem que tá tudo bem, tá tudo certo, não falta nada. E o leito? Tá faltando ou tá super lotado? Infelizmente, a neta desse senhor vai ter que procurar um outro local, se der tempo, né? Tomara que dê tempo, porque eles foram muito bem atendidos aqui no UPA das Nações, mas quando os médicos, doutor Édico e doutora Carla, que atenderam muito bem esse senhor, pediram, solicitaram que ele fosse transferido para o Ruth Cardoso, a resposta foi não. É triste. É triste a condição do Ruth Cardoso mesmo.
3: E lembrando que na última reunião de apresentação, né, de, entre aspas, vistoria, da transição do município para o estado, estava tudo certo, né? Foi a resposta que recebemos dos dois lados, tanto do estado quanto da prefeitura.
4: Se está lotado, tem que ser informado também, né? A população tem que saber se está ou não está lotado o hospital. Agora, mais uma vez, a gente tem esse tipo de notícia. Parece que quando chega no momento do Ruth Cardoso atuar, sempre dá algum problema. Sempre tem algum problema. Se não é com o atendimento lá, é com uma porta que se fecha. E esse senhor não poderia ter sido mandado para casa. Tinha que ter ficado na UPA até que se conseguisse algum local, né? Se ele está numa situação grave, agora vai ficar em casa, depois tem que passar de novo, né, por uma UPA, tem que passar de novo por algum lugar para chegar ao hospital, é lamentável.
3: Quantos anos tem ele? 92?
2: 92 anos.
3: Meu Deus, né, cara?
2: Eu tenho os vídeos todos aqui, tenho tudo aqui, tenho as conversas, tenho tudo aqui, tudo aqui.
3: Meu Deus, né, que às vezes a gente não gosta de acusar, de falar nada, mas parece falta de humanidade, né? 92 anos. Essa pessoa precisa de uma atenção especial, pelo menos, né?
4: Fala tanto no atendimento humanizado, né?
3: Pois é. Cadê?
2: Atendimento humanizado, pra mim, é no bolso, né? É, aí você é bem atendido. Quando você tem muito dinheiro, tem condição de pagar tudo, aí você é bem atendido. Nada contra o particular, quem tem condições tem que ser bem tratado mesmo, mas se depender do SUS, do atendimento que os municípios, o estado, o país tem que dar, em alguns momentos, olha, não vou generalizar aqui, é muita coisa que funciona bem no SUS, viu? Tem, mas tem algumas que não tem jeito não, né? Não tem jeito, não funcionam mesmo, ainda mais quando entra, olha só o exemplo, né? Hoje nós vamos entrevistar a Tati, que é do Instituto Maria Schmidt. O Instituto Maria Schmidt é uma empresa, por mais que tenha defeito, fez uma boa gestão durante todo esse período que esteve à frente da UPA.
4: Eu não estou entendendo por que eles vão sair.
2: É,
4: eu sinceramente, claro, né, com certeza deve existir os motivos, mas em termos de atendimento, a gente tem que falar a verdade. A gente não recebe muitas reclamações, algumas reclamações a gente recebe, vai ter sempre uma reclamação, mas a gente não recebe muitas reclamações da UPA das Nações. E eu sempre que fui lá, né, fui bem atendido. E às vezes as pessoas, ah, mas Gerson, tu vai lá, as pessoas te conhecem. Eu já fui também sem as pessoas me conhecerem. E sempre fui bem atendido.
2: Pois é. Aí entra aquela história, ah, pois venceu o contrato, agora tem que fazer a licitação. Fizeram a licitação? Fizeram. Mas é sempre a questão do menor preço, né? E o menor preço nem sempre é o suficiente para você dar a contrapartida necessária para o município e para as pessoas. A gente tem exemplo disso, lá na Barra. Os caras meteram um menor preço, aquela empresa lá da Bahia, e depois não conseguiram dar conta, porque prometeram que ia ter tantos médicos, plantonistas, enfermeiros, pediatra. Chegou na hora, não tinha por quê? Porque não tinha dinheiro para pagar os caras, os profissionais. Vamos ver agora essa empresa do Paraná, como é que vai ser? Vai entrar, tá entrando hoje, a partir de hoje, da meia-noite, já faz parte, nem me lembro o nome da empresa que assumiu. Não é mais o Instituto Maria Schmidt, que fez um belo trabalho durante todos esses anos que esteve à frente, desde a época da atual secretária, que era gestora do Instituto Maria Schmidt da UPA das Nações, Aline Leal, foi gestora, hoje secretária. Hoje quem faz a gestão é a Tati, que vai estar com a gente daqui a pouco.
3: Sociedade,
2: mas o Viva Rio.
3: Sociedade Paranaense de Medicina.
2: É.
3: SPM.
4: Que faça um excelente trabalho, né?
2: Tomara que faça,
4: nossa,
2: né?
4: Torcida.
2: Tomara que faça, que não tenha que a gente estar aqui todo dia, ter que estar falando através do atendimento, através do paciente, através da comunidade que vai lá. Tomara que continue. Reformaram, olha, a estrutura física está maravilhosa. Melhorou muito. O Instituto Maria Schmidt não teve tanto quanto vai ter essa empresa agora em termos de estrutura física, espaço, e deu conta do recado. Vamos ver agora essa empresa na UPA das Nações. Mas voltando a Viva Rios, essa aí que desde que entrou, já entrou com problemas, primeiro aos funcionários, depois atendimento, continua ainda com muitos defeitos, continua com muitas reclamações, não sei. Onde vamos parar? E agora, quem supervisiona é o Estado.
4: Agora vejam que interessante. Balneário Camboriú vai apresentar na próxima semana, vai lançar os estudos para a requalificação da Avenida Brasil, né, para uma revitalização da Avenida Brasil. E ok, é importante, a Avenida Brasil é um dos principais corredores da cidade e ela revitalizada, ela aumenta o valor dos imóveis de Balneário Camboriú, principalmente aqueles próximos da Avenida Brasil. E para esse estudo, a gente tem uma parceria da iniciativa privada com a prefeitura. Eu não estou reclamando desse tipo de parceria, que eu acho muito bacana, né? Tem o Instituto Mais BC, que já fez vários projetos e está junto nesse projeto com a prefeitura. O que, que eles fazem? Eles pagam o projeto e depois a prefeitura lança a licitação para a empresa que vai executar a obra, mas aí com um projeto muito bem feito. Aí eu fico pensando, né? A gente tem esse tipo de parceria da iniciativa privada com o poder público para a realização de uma obra que vai ajudar a cidade nesse sentido. E aí quando a gente pega a saúde, que é tão importante, a gente tem sempre o menor preço. Porque justamente esses institutos, como tem em Itajaí, também entram em ação para que a prefeitura não pegue o mais barato. Porque eles sabem que o mais barato, se lançar uma licitação para fazer um projeto da requalificação da Avenida Brasil, vai a empresa com o projeto mais barato e não vai ficar o melhor. Só que aí para a saúde a gente segue nessa, do mais barato, do mais barato. E a gente, que o mais barato geralmente não vai ser o melhor. É normal.
2: E depois vem o aditivo. Ó, só vamos dar continuidade com o aditivo. Pronto. E aí? Você paga ou você...
4: deixa as pessoas sofrendo.
2: Ou troca. Que aí não adianta, né? Fica aquele troca-troca, bota a segunda colocada e a terceira e por aí vai.
4: E não é uma reclamação à prefeitura. É esse modelo que a gente tem de contratações via licitação que infelizmente acaba privilegiando quem já é da maracutaia. E quando eu digo maracutaia, é nesse sentido. De, eu vou botar um preço baixo aqui, o Adilson, que é da prefeitura X, vai me contratar. E aí depois eu vou deixar ele numa situação difícil, porque o atendimento não vai ser bom, vai ser politicamente sobra vai ser quem? Ruim pra ele, sobra pro prefeito. Exatamente. Ou pra prefeita. Aí tem que dar um jeito, tem que dar um canetaço lá, aumentar o valor, dar um aditivo, dar um reequilíbrio de contrato, porque senão a crítica vai ser grande.
2: O barato que sai caro, né?
4: Exatamente.
3: E aí aquela importância, né, que o Adilson mesmo fala muito aqui, né, um projeto de lei, um possível projeto de lei para que se abra licitação, por exemplo, estamos falando de Balneário Camboriú, que só empresas de Santa Catarina participem do processo licitatório. Até porque fica mais fácil do poder público fiscalizar, de conhecer, né, os administradores, os proprietários das empresas e também beneficiar a empresa do nosso estado.
2: Aí eles vão falar assim, mas não tem empresa suficiente para dar conta de tanta prefeitura. Então vamos fazer o seguinte, então. Né? Vamos ampliar um pouquinho o leque, então. Vamos fazer o seguinte.
3: Como não?
2: O Sul, então. Né? Vamos botar o Sul, então.
3: Mas uma empresa próximo. Não consegue dar conta de duas, três prefeituras? Será?
2: Eu não sei.
3: Pois é.
4: Tem que ver a quantidade. Tem que ser boa. Tem que ser boa. Tem que comprovar que é boa. Tem que pegar o histórico dela, olhar. Lá nos outros municípios, ela entrou e pediu aditivo? Ela tem essa prática? Não, essa aí já não dá. Já não é interessante. E as empresas têm essa malandragem. Querem ganhar a licitação, bota o preço lá embaixo e depois já sabem que vão pedir aditivo.
3: Sempre o menor preço tem aditivo.
2: E os caras, eles se queimam num município, eles trocam o CNPJ, daqui a pouco já estão com outro e com outro e com outro e vão trocando. É assim que funciona, o Brasil é assim, infelizmente.
3: É isso aí.
2: O povo que sofre, o povo que paga. É isso que acontece.
4: E associações que já são criadas para isso também.
2: Criadas exatamente para isso.
4: Com esse objetivo de ganhar a licitação... e de assumir, né, hospitais públicos, unidades públicas, não só na saúde, enfim, em todas as áreas, né, das prefeituras a gente tem isso.
2: A gente vai estar aqui como o velho fiscal de sempre, né? Nós, bote a boca no trombone, vamos fiscalizar e dar espaço para a população, que também é outra fiscalizadora dos serviços prestados por prefeituras aqui na nossa região. Bom, hoje, quinta, é dia do resgate de mamíferos marinhos.
3: Dia do guarda rodoviário.
2: E dia de Santa Brígida.
3: Hoje é aniversário da cidade conhecida como Paraíso dos Canyons. Conhece? Jacinto Machado.
4: Achei que era Praia Grande. Praia Grande também tem os Canyons.
3: lá no sul catarinense, 10 mil habitantes mais ou menos, viu, Gerson? 254 km da capital. É base perfeita para o ecoturismo, abriga o Cânion Fortaleza e o Parque Nacional da Serra Geral. Jacinto Machado. O que mais, Adilson?
2: Pouso Redondo, ou tem mais do Jacinto?
3: Não, não, é isso aí.
2: Pouso Redondo, conhece o coração de Santa Catarina? Pouso Redondo. Posição geográfica dá essa condição de ser o coração de Santa Catarina, com cerca de 18 mil habitantes, emancipado em 1958. O destaque fica para a agricultura e o ecoturismo. Atrativos, complexo de cachoeiras do rio Pombinhas. É Pombinhas, gente. Um nome curioso, remonta ao século XIX, quando tropeiros paravam para descansar em uma clareira com formato redondo. Pouso Redondo. Hoje a cidade celebra essa tradição anualmente com a festa do tropeiro.
3: Parabéns aos municípios aniversariantes do dia aqui no nosso estado. 6h20 já, hein, Adilson?
2: Está no ar.
3: É o Bote a Boca no Trombone.
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2: Vamos lá para a previsão do tempo. Primeira dele, olha que lindo do céu. Onde que é, Camille?
3: Isso aqui. Ilhota.
2: Ilhota.
3: Aquela igrejinha, sabe?
2: Da que Jorge legal, Lacerda. Que bacana. Bem bonita a imagem, hein? Amanhecendo por ali, muitas nuvens pretas, inclusive. Marinho, bom dia.
6: Bom dia, muito bom dia, Adilson, Moisés, bom dia a toda a nossa equipe, aos amigos do BBT, uma ótima quinta-feira a todos. Nós vamos ter ainda bastante instabilidade, céu encoberto e a circulação marítima agora que continua mantendo, transportando a umidade do mar para o continente, por isso a nebulosidade fica variável, com chance de chuva a qualquer momento de forma ocasional. Alguns períodos de melhorias curtos, tímidos, podem ocorrer, mas ainda a instabilidade persiste pelo menos até a sexta-feira aqui na região. Temperaturas mais baixas, faz um friozinho. Daqui a pouco já vamos trazer a previsão completa para hoje e a tendência para os próximos dias aqui no Bote a Boca do Trombone.
2: Até mais, Marinho, obrigado. 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
2: Vamos fazer um intervalo, 6h23, rapidinho, já já tem utilidade, tem bolsa e tem os recados do BBT.
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7: Garantir que a água chegue com qualidade e regularidade até a torneira da população envolve uma série de etapas essenciais. 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
2: Vamos na utilidade pública. Hoje tem recadinho aqui que foi perdida a chave daquele carro da marca Nissan Atlântica. Telefone 999146959 se você encontrou. E também precisa-se de uma cama hospitalar para um senhor de 74 anos. Ele tem Alzheimer. Se você puder doar, emprestar, por favor, o contato é o 988660326.
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2: Olha, vaga só, essa aqui é interessante, né? Eu nunca tinha visto, né? Montador de lanches. Engraçado, né?
3: Montador de lanches.
2: Geralmente, o que que se
3: chama? Chapeiro.
2: Chapeiro, né? Chapeiro, né? Faz, tá, tá, tá.
3: Ah, mas não.
2: Esse aí só monta.
3: O outro só faz.
2: Hoje em dia surgem profissões diferentes, né? Monta o lanche. Tem que ter experiência em montar cachorro quente. Você sabe montar cachorro quente? Então
3: claro,
2: tem uma
3: que sim,
2: vaga.
3: Né, cara?
2: Olha.
3: É, abrir o pão, botar a salsicha no meio, maionese, ketchup, batata palha e tá montado o cachorro quente, né? Que experiência que tem que ter pra montar um cachorro quente.
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2: Vamos lá, o Johnny, ele mandou um recado ontem pra gente sobre a situação dos laboratórios de exames de Camboriú, que vem sendo assunto aqui, né? A gente já vem comentando de quantos laboratórios tem, as opções que você tem, quantos exames que são oferecidos por dia, tem que agendar, às vezes demora um pouco, porque tem um limite, né? De atendimentos por dia e por atendimento por pessoa. Vamos ver o que que o Johnny falou.
15: Bom dia, Caleb. Concordo com o que você disse ali sobre o laboratório, que isso é normal, tudo, mas assim, como é que a gente sabe que realmente acabou as fichas do SUS? Se ele tivesse dado a opção pro cara, pra pessoa pagar a metade, já que é pelo SUS, tudo bem, concordo com isso. Mas aí eles pedirem a requisição junto, pra quê? Aí eles vão lá, cobram 100% do governo e a gente ainda tem que pagar a metade? Para mim, eu achei, no meu ponto de vista, que isso é uma artimanha. A gente chega lá com a requisição, é SUS? Ó, só tem daqui um mês e meio. Eles sabem que o prazo é para 30 dias. Aí simplesmente eles cobram do governo e cobram da gente. Então, para mim, no meu ponto de vista, totalmente desonesto. Uma forma fácil e simples de ganhar dinheiro em cima da gente. E a gente, no desespero, vai acabar pagando, porque a gente precisa, é uma coisa que a gente precisa. Para mim, um laboratório desse, para mim, não me serve nem para mim entrar lá tomar um café, tá? Que tá, na minha visão, tá sendo desonesto e usando a doença das pessoas para ganhar dinheiro em cima.
2: Obrigado, seu Johnny. Tem sentido o que ele fala, em partes, né? A gente não pode afirmar, né? Nem confirmar, mas tem sentido o que ele fala. Na realidade, não se paga, né? Você ganha o direito de fazer o seu exame, aí você procura um laboratório. Esse laboratório, ele não tem nos próximos 30 dias, porque tá tudo preenchido. Como que eu sei que tá tudo preenchido? Não sei.
3: E a requisição vale por 30
2: dias. E a requisição vale por 30 dias. Após isso, você tem que pagar. E como você, paciente, tá doente, quando você tá procurando o exame, porque você quer saber alguma coisa. Você não tá bem. Aí você faz o quê? Você paga.
3: Procura um particular daí, né? Pra fazer.
2: Ou paga ali mesmo. Não, então eu vou pagar, já deixa agendado. Que aí o cara fica batendo perna, o cara já não tem saco também. É interessante o que fala o Johnny. Tem sentido, sim. Né? Teria que fiscalizar bem assim, ó, minuciosamente.
3: Verdade, hein? 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
2: 6h32, 6 horas 32 minutos. Você continua participando, mandando um recado pra gente. Tem informação de trânsito, informação de segurança. Fique à vontade, ainda vai rolar daqui a pouco. 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
3: Tem resposta aqui da Secretaria de Obras lá de Camboriú sobre a situação da calçada na João Moraes, no centro da cidade. Foi um pedido feito pelo ouvinte Alessandro e foi reforçado, inclusive, aqui no programa. A secretaria diz o seguinte: bom dia, sobre a Boca de Lobo, nossa equipe de manutenção estará no local realizando uma vistoria para realizar o reparo necessário. Sobre a calçada, estaremos verificando uma reconstrução para melhorar o acesso e a acessibilidade. Já foi iniciada a execução de calçadas neste mês nas avenidas principais e ao redor de alguns equipamentos públicos. O objetivo é executar nas avenidas principais da cidade. Serão 3 mil metros quadrados de calçada, mas a demanda é muito grande. Por lei, a responsabilidade das calçadas é dos proprietários dos imóveis, mas a Prefeitura de Camboriú também preza pela acessibilidade. Aí fala que ainda sobre a calçada, a Prefeitura de Camboriú iniciou a execução de 3 metros quadrados de calçada nas principais avenidas, beleza? Embora a manutenção... Tá, é a mesma papo aqui. Sobre o buraco na Rua Damasco, que a dona Lara caiu, lembra? Aquele buraco que você mostrou ontem, Adilson, aqui? Já foi encaminhado para a equipe técnica estar no local, realizando a vistoria para manutenção.
2: E tinha que ir lá na casa da dona...
3: O joelho, né?
2: Tinha que ir lá na casa dela também, né? Ver se ela tá precisando de alguma coisa. Também, porque ela se machucou feio, viu? A dona Lourdes, lembra que ela reclamou? Ela toma remédio controlado cada 2 meses. Ela tem que renovar a receita e consultar, né? Mas não tá conseguindo marcar consulta, pois o médico, ela chega lá no posto toda vez, eles falam que mudou o sistema, é na 1500. E é necessário ela passar em outro dia. Ela trabalha, né? E aí tem que complicar o horário de trabalho dela. Eu vou 15 dias antes da receita vencer, já para não me preocupar, não tô conseguindo consultar. Posto da Central 1500 esse mês não passou pelo médico porque ela não conseguiu marcar consulta. A guria disse que era só no dia 17. Meu remédio terminava dia 6. Veio uma resposta de lá do gabinete. O doutor Felipe está com agenda reduzida devido às férias. A agenda para consultas abriu dia 19. Tem que passar em acolhimento com a equipe de estratégia da saúde da família, pois existem vagas reservas de renovação conforme a necessidade. O principal ponto é que os pacientes precisam aguardar o atendimento do acolhimento. Bom, se tem vagas reservas de renovação, por favor, né, dona Lourdes, procure mais uma vez o posto da 1500, se a senhora não conseguiu a receita ainda, para ver o que eles podem fazer pela senhora. Mas aqui, que me achou, um ponto que me interessou aqui, que me chamou atenção, digo, o paciente precisa aguardar o atendimento do acolhimento. Aguardar quanto tempo? Porque acabou o remédio, a receita foi-se. E aí?
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1: Hoje nos destaques do Portal Menina, Operação Hat-Trick investiga crimes relacionados ao abuso sexual de crianças e adolescentes em Camboriú. Muito além da Praia Central, o patrimônio natural que Balneário Camboriú ainda preserva. A audiência pública vai debater orçamento de 2027 na próxima semana em Balneário Camboriú. Camboriú abre inscrições para o 6º acampamento Farroupilha, evento será em setembro. Acesse o portal menina.com.br e saiba de tudo o que acontece na nossa região.
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2: 6h38, Cleverson tá questionando uma multa que ele recebeu na 4ª Avenida. O que que aconteceu, hein, Cleverson?
19: Bom dia, Dilson. Bom dia, Moisés. Bom dia a todos. Eu levei uma multa ali na 4ª Avenida com a 2500, só que até agora eu não consegui entender essa multa, porque até onde eu sei ali tem a faixa de, que é para motos, né? Aí tem a faixa de pedestre e aquela faixa amarela, que não pode parar ali, né? E eu levei essa multa ali, na frente da Luciano Gás ali. Só que essa multa, ela foi tirada de um radar fixo, sendo que ali na foto dá pra ver que eu tava entrando, né, na 2500, e tinha um carro atrás de mim. Então não tinha como eu estar parado, como tá ali na multa, né? Tá estabelecido ali. A multa foi porque eu parei sobre a faixa de pedestre. Só que não tinha como parar na faixa de pedestre se ali é uma via rápida, né? Uma via rápida e tem a sinaleira e ali é um monte de carro. Como que eu ia estar parado sobre a faixa de pedestre se não tem como parar ali? Então essa multa, eu não conseguia entender ela, o motivo real dessa multa. E eu vou ter que pagar por uma coisa que eu não entendi, não sei o porquê que eu levei, né, essa multa. Queria ajuda de vocês para ver se vocês conseguem entender essa multa e me explicar, né, o porquê que eu levei ela, sendo que ali é um lugar que não tem como parar. Bom dia a todos.
2: Aqui diz que a multa é porque parar sobre faixa de pedestre, mudança sinal luminoso eletrônico. Mudança sinal luminoso eletrônico.
3: É.
2: Mudança sinal luminoso eletrônico.
3: Ó, eu acho, Adilson, que
2: será que a sinaleira estava vermelha?
3: Ali é muito movimento, dependendo da hora. E que hora foi ali? É, 6 horas da tarde praticamente. Ali é tudo parado. O que eu acho que aconteceu? Ele foi convergir ali na 2500, né, para pegar o túnel da 2500, e ali tem muito trânsito essa hora. O que pode ter acontecido? Ele foi indo. O trânsito parou, ele deve ter dado uma paradinha sem querer em cima da faixa.
2: E aí o sinal fechou.
3: E aí? Aí veio a multa. Aí não tem o que fazer.
2: Bom, mas, Cleverson, nós estamos apenas, né?
3: Supondo,
2: né, o que aconteceu aqui. Você tem 45 dias para questionar. 45 dias é o prazo que você tem para questionar uma multa que você levou e acha que não deveria ter levado.
3: Na BC Trânsito, né?
2: Exatamente. O Dinei me ajudou ontem, né? São 45 dias para todo o Brasil, né? Você tem esse prazo aí para questionar. Que a gente falou da cidadã que...
3: Navegantes,
2: né? Que era um... Não sei se ela já passou um ano, não sei se ela fez do prazo, que, né, a reclamação, enfim, recorrer. Faça isso, vá lá, recorre, entra lá na BC Trans, conversa com o pessoal, eles podem te dar explicação técnica e pode até ter outras imagens também, inclusive, do seu veículo, tá bom?
3: Agora 6h42...
2: O Felipe, situação de um buraco na rua Blumenau, bairro dos Municípios. Tem. Não é um buraco, né? Não é um buraco qualquer. Não é um buraquinho. Não. É um super buraco. Ou seria uma cratera na rua Blumenau? Olha, esses buracos aí
3: estão
2: causando
3: grande,
2: problemas, né?
3: É grande, hein?
2: É grande. O que colocaram lá dentro? Eu não tô imaginando.
3: Parece
2: que seja
3: lixo.
2: Parece
3: uma bandeira do Brasil, cara.
2: Parece sacos. Colocaram sacos lá dentro. Colocaram alguma coisa lá. Eu acho que estão botando lixo dentro do saco, dentro do buraco também. Meu Deus. Vamos lá, bola. Por favor, o tempo melhorou, não tá chovendo. Dá um toque lá, vai lá. Leva o pessoal lá na rua Blumenau, bairro dos Municípios. Se o caso for da Secretaria de Obras, né? Às vezes é uma outra empresa que foi lá e fez um buraco para fazer algum reparo, e aí são as terceirizadas, mas tem que arrumar.
3: Intervalo, na volta, Gerson Felipe com as informações do esporte.
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0: São Felipe chegando com as informações, começando pela Série A do Campeonato Brasileiro 2026.
1: Exatamente, Moisés Stucker, até porque nós tivemos jogos pela primeira divisão do futebol nacional que está voltando. É, tivemos equipes entrando em ação ontem e o Palmeiras segue mais líder do que nunca. E ontem só jogadores envolvidos na Copa do Mundo. A equipe do Palmeiras marcou com Maurício duas vezes e Ramon Sosa, enquanto o Curitiba fez o seu gol com o Paulo Roberto. Palmeiras 3-1 para cima da equipe Coxa Branca lá no estádio Couto Pereira em Curitiba. O São Paulo recebeu no Morumbis o rival do Curitiba, o Atlético Paranaense, e acabou perdendo, tomou a virada, perdeu por 2-1 o tricolor paulista. Arthur abriu o placar para o São Paulo, mas Leozinho, ele foi, né, o jogador que marcou os dois gols do Furacão Paranaense logo a um minuto do segundo tempo e aos 5 do segundo tempo para fazer a virada então do Furacão, que vence fora de casa e segue fazendo boa campanha na Série A do Campeonato Brasileiro. O Moisés nem ficou tão triste, porque ele gosta do Atlético Paranaense, né, Moisés?
0: Não, não fiquei. Tá tudo certo. O problema é o teu colega gremista aqui tirando sarro, cara, como se o Grêmio tivesse a maior maravilha do mundo nesse Brasileirão.
1: Daqui a pouquinho a gente vai falar do Grêmio, porque o Grêmio joga hoje, hein? O Grêmio joga hoje. Mas eu tenho mais uma boa notícia pra ti, Adilson. O Internacional, jogando no estádio Beira-Rio, perdeu para o Cruzeiro.
2: Que maravilha, viu? Ah, isso aí é só alegria, rapaz.
1: O problema do gremista é o Grêmio. Porque os outros, eles ajudam, mas o Grêmio que não se ajuda. Esse que é o problema do gremista. O Internacional recebeu o Cruzeiro no Beira-Rio em Porto Alegre e perdeu por 2-1. Caio Jorge e Matheus Pereira marcaram aos 10 do primeiro tempo e aos 18 do segundo, respectivamente, e fizeram os gols da Raposa Mineira. O Internacional, que teve um jogador expulso, descontou com o Carboneiro aos 37 do segundo tempo e acabou assim. Inter 1, Cruzeiro 2, lá em Porto Alegre. E para alegria da Camille Guckert, o Flamengo fez 4-0 para cima da Chapecoense, que é a lanterna do Brasileirão.

0: empatou com o Independente Medellín lá na Colômbia, 2-2 foi o placar da partida. Montaño fez os dois gols do Medellín, enquanto o Vasco marcou com Varela, foi um gol contra, e o Spinelli empatando aos 40 do segundo tempo. O jogo da volta é no Rio de Janeiro na próxima semana. O Red Bull Bragantino, mesmo com um jogador a menos, conseguiu voltar com um empate na bagagem. A equipe viajou até o Peru para enfrentar o Sporting Cristal e o jogo terminou empatado em 0-0. A gente teve ainda ontem o Lanús da Argentina derrotando o Cienciano do Peru por 2-0. E hoje, pela Copa Sul-Americana, a gente tem às 7 horas da noite o Bolívar da Bolívia recebendo o Grêmio na altitude de La Paz. Mais de 3.500 metros de altitude. É o desafio que o Grêmio terá pela frente contra a equipe do Bolívar. Jogo de ida pelos playoffs das oitavas de final da Copa Sul-Americana. E o Grêmio, que não vai ter o seu artilheiro Carlos Vinícius, que está suspenso de ambos os jogos. Não vai ter o treinador também, né? É uma situação complicada aí para o tricolor gaúcho lá na Bolívia. Hoje, já que nós temos muitos argentinos aqui na região, tem Boca Juniors também. Alô, hermanos, os bosteiros, como são conhecidos os torcedores do Boca. Boca Juniors e O'Higgins do Chile, 9:30 da noite. No mesmo horário, o Santa Fé da Colômbia contra o Caracas da Venezuela. É a Copa Sul-Americana.
1: Falando em Los Hermanos, fugindo um pouco do esporte, ontem a aviação Iberia, que é uma empresa espanhola, né, de aviação, aterrizou em Buenos Aires uma aeronave com a bandeira da Espanha, rapaz. Que provocação, hein?
0: E eu vi também um vídeo de argentinos que estavam em um voo, e aí o piloto, ele foi anunciar, queremos anunciar que a Copa do Mundo terminou, aos amigos argentinos, a Argentina teve mais um jogo difícil, que foi para prorrogação, e aí os argentinos já pensaram, opa, mais um jogo difícil, prorrogação, ganhamos, e começaram a comemorar. Aí o piloto fez aquela pausa dramática de uns 30 segundos, deixou os argentinos comemorarem e informou, a Espanha venceu por 1-0 e foi campeã mundial.
1: Imagina o desespero, né?
0: Aí a festa se tornou um velório dentro da aeronave. E por falar nos hermanos, já que a gente citou os hermanos, olha só, hein? A derrota da Argentina para a Espanha segue repercutindo. Uma petição criada pela torcedora argentina Gisela Sanches questiona a arbitragem do esloveno Slavko Vinic na vitória da Espanha por 1-0. E ela fez uma petição na plataforma change.org pedindo a repetição da final.
1: Ela quer aparecer mais que Evita Perón.
0: Agora o detalhe, já tem mais de 61 mil assinaturas pedindo então a repetição da final, só que ela não apontou nenhum erro. Ela disse que a arbitragem foi ruim, prejudicou a Argentina, mas ela não indica qual foi o erro.
1: Eu sei, é que ela estava mal acostumada com a arbitragem nos outros jogos.
0: Não ajudou, né?
1: Não ajudou. Aí...
0: Mas ajudou, porque eles anularam um gol da Espanha.
1: Pois é, né?
0: Teve ajudinha também, só que aí a Argentina também que não se ajudou, né? Tem que chutar gol, né? Futebol, como diria Dante Andrés, é bola na rede.
1: Então vamos anular o jogo do Brasil contra a Noruega também?
2: Eu vou entrar na justiça contra todos os jogos do Grêmio no Campeonato Brasileiro que foram derrotados, vamos fazer tudo de novo. O problema é que se nós perder tudo de novo.
0: Vai faltar petição aí, porque vamos parar a internet de tanta petição que vai ter que ser feita.
1: Pode botar a Argentina jogar mais 10 vezes contra a Espanha que não ganha.
0: Do jeito que jogou no último domingo, não ganha mesmo.
1: Tem novidade, Gerson, por aqui?
0: Tem novidade. O Marcílio Dias, ele renovou o contrato do técnico Lúcio Flávio por mais um ano, ou seja, o Lúcio Flávio fica agora até o final da Série D de 2027. O treinador que comandou o Marcílio Dias na Série D deste ano levou o Cílio até a terceira fase da competição e com essa campanha entre os 32 melhores, o Marcílio Dias garantiu a classificação para a Série D da próxima temporada, né? Não tem que buscar via estadual ou Copa Santa Catarina. E a gente tem novidade também no Barra, e é uma novidade que deixa o torcedor triste, porque o goleiro Everton, que é um dos principais jogadores da história do Barra, ele foi campeão da Série D, foi campeão do Campeonato Catarinense, tem 109 jogos oficiais com a equipe do Barra, ele tá de saída. Não foi anunciado o clube, mas o Barra informou que o Everton está indo para a Europa e vai jogar a primeira divisão de um campeonato europeu. Não sabemos qual o campeonato, pode ser um campeonato, né, das grandes ligas, mas pode ser também um campeonato menor, né? O Everton que na sua carreira, né, principalmente ali no

0: Barra, é um jogador aí muito querido pela torcida, chegou em 2022 e disputou aí mais de 10.500 minutos com a equipe do Pescador, foram 40 partidas sem sofrer gols, 2 títulos, Série D e também o Campeonato Catarinense, e com certeza vai fazer muita falta na meta da equipe do Barra.
1: Mais alguma notícia, algum destaque, Gerson?
0: Tem mais um destaque, a gente vai sair um pouquinho do futebol e falar do vôlei, porque na Liga das Nações Feminina, a seleção brasileira venceu o Japão por 3-1 e agora avança para a semifinal. O Brasil vai encarar um adversário duríssimo, a Itália, no próximo sábado. O horário ainda não foi divulgado, então tem Brasil e Itália na semifinal da Liga das Nações de vôlei feminino. É o Brasil querendo chegar à final da competição.
1: Valeu, Gerson. Obrigado pelas informações de esporte. Daqui a pouco você retorna, né?
0: Tá combinado, eu volto para falar de trânsito.
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2: Bora pra previsão do tempo, quinta-feira, amanhã vai sextar e o final de semana tá chegando por aí, depois de muita chuva. Que nos espera, Marinho? Imagem de Balneário Camburilha das Cabras, Barra Sul. Tá clareando, hein? Tá abrindo o tempo, Marinho, bom dia.
4: Mais uma vez, bom dia, Dilson, Moisés, a toda a nossa equipe, a você que está acompanhando aqui o BBT. Seguimos com bastante instabilidade aqui no litoral pela umidade que vem do mar. É a circulação marítima, é uma fábrica de nuvens que mantém a instabilidade, a condição de chuva. Fim de semana promete melhorias e as instabilidades se afastando, mas até lá, a condição de chuva fraca, geralmente fraca e isolada. Alguns períodos de melhorias e até tímidas aberturas de sol ocorrem, mas o tempo só deve firmar a partir de sexta-feira para sábado. Nós teremos os ventos ainda com maior frequência de sudoeste e sul, é um vento ainda que traz temperaturas mais baixas, mar agitado e mantém essa instabilidade. Então esse vento aí é um vento gelado, traz um friozinho entre as madrugadas e o amanhecer, mínimo entre 12 e 14 e as máximas ainda abaixo de 20 graus. Só começa a aumentar a temperatura no sábado quando o sol volta a aparecer. Até lá segue essa condição, estado do mar agitado, não há previsão de maré muito alta aqui na costa catarinense e neste momento a grande maioria da frota pesqueira está operando normalmente em todas as regiões da costa sul do Brasil. Apenas a visibilidade é restrita na área de navegação e pesca. Você que está nas rodovias, período de férias aí, muito cuidado. Pista escorregadia, visibilidade restrita também nas rodovias aqui da região. Então, o tempo só deve melhorar de sexta à noite para sábado, é o que indica a tendência atualizada neste momento. Desejando a todos uma ótima quinta-feira, Dilson Moisés, com as primeiras informações da previsão do tempo, os dados da Univale, Marinho Stringari para o Bote a Boca no Trombone.
2: Abraço, obrigado, Marinho. 3 minutos estão faltando para 7. 3 para 7. Tem recado ainda? Tem recado, sim. Vamos lá. Porque tem participação sobre a questão de multa. O Paulo tem uma opinião. Diga lá, Paulo.
5: Bom dia, programa. Adilson. Aí. Bota a boca no trombone, Moisés. Sobre essa multa. A minha opinião é que Balneário, como outras cidades, virou uma indústria da multa, né? Então, você vai recorrer, você vai perder, né? Assim como eu já levei multa ali, também nesse mesmo radar, porque trava ali, e aí você não tem como andar e o aparelho fica te multando, mas eu recorri, você vai perder, vai ter que pagar a multa. E é uma vergonha o prefeito não combater essa indústria da multa, porque a gente não sabe para onde vai o dinheiro, onde é gasto esse dinheiro, né, que é muita arrecadação. Então, deveria acabar um pouco com essas câmeras aí, né, colocar mais agentes para fazer ali aquela educação também, na rua, né? Então... Mas a gente está refém aí dessa indústria da multa, né? tempos atrás aí tivemos o presidente que acabou com esses radares aí nas rodovias, né, por reconhecer essa indústria da multa. O povo já paga tanto imposto na vida, mas tanto imposto, e ainda é esfolado ainda através ainda mais de multas, e muitas das vezes sem justificativa, meu amigo. Eu concordo com você, mas a única coisa que eu tenho que te falar é que ali trava e o aparelho fica multando todo mundo. E se recorrer, você vai perder, tá bom? Como eu perdi. Um abraço.
2: Valeu, Paulo. Sobre a questão de onde vai o dinheiro ele vai para as forças de segurança. São direcionados à Polícia Militar, à Polícia Civil e também a própria Secretaria de Segurança em relação a essas multas. Agora, a opinião de cada um de tirar, colocar radares, enfim, cada um tem, né? Eu, quando levo uma multa, eu pego e digo assim, mas eu sou um boca aberta mesmo, né? É isso que eu falo pra mim. Depois do intervalo, a gente vem com segurança.
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1: Adilson de Souza, confronto e morte na área policial?
2: É isso mesmo. A Polícia Militar realizou uma operação no bairro Praça, em Tijucas. Foi ontem à tarde, hein? E apreendeu drogas, arma de fogo e prendeu um casal por tráfico e associação para o tráfico. Durante a ação, um homem apontado como integrante de uma organização criminosa, ele não obedeceu às ordens da PM. Foi para o confronto com os policiais, desobedeceu às ordens de largar a arma, avançou contra a PM e o que aconteceu? O tático não perdoa. Ele foi baleado, o SAMU foi acionado, mas a morte foi constatada no local. Na residência, os policiais apreenderam cerca de 775 gramas de maconha, porções de cocaína, um revólver calibre 38 com numeração raspada, munições, dinheiro e celulares. Uma criança também estava no imóvel, que ficou sob os cuidados do conselho tutelar, e agora a ocorrência vai ser investigada pelos órgãos competentes, ou seja, pela Polícia Civil. A Delegacia de Polícia de Navegantes, na tarde de ontem, dia 22, em cumprimento ao mandado de busca e apreensão, apreendeu 11 armas de fogo, incluindo um fuzil e 440 munições de calibres diversos. No dia 27 de julho do ano passado, por volta de 7 horas da manhã, na rua Eufesina Gaia, uma via pública do Centro de Navegantes, dois homens de 23 e 24 anos de idade, brigaram com outros três indivíduos. Todos estavam sob efeito de álcool. Após a briga, os três saíram do local e retornaram com um quarto homem, que acabou efetuando um disparo de pistola calibre 9mm na perna, atingindo o fêmur direito da vítima, o qual foi encaminhado ao Hospital Marieta e submetida a uma cirurgia. A equipe de investigação, delegado Ícaro, eles trabalharam forte, na época delegado Osnelo, passado, agora está com o delegado Ícaro, lá em Navegantes, identificou o autor do disparo, foi encaminhado uma representação ao Poder Judiciário solicitando a decretação de medidas cautelares e todas essas armas foram apreendidas pelos policiais civis.
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2: Vamos para Itajaí. Agora 59 ocorrências foram atendidas nas últimas 24 horas. Os destaques foram: no bairro São João, o homem foi preso em cumprimento de um mandado de prisão preventiva por tortura, violência psicológica contra a mulher e maus tratos contra três crianças. Lembram deste caso? O caso relacionado às crianças que supostamente tinham fugido de casa na semana passada e foram localizadas nos moles da Barra em Itajaí? Pois bem, ele é suspeito, sim, de ter torturado estas crianças e foi preso, encaminhado para o complexo penitenciário da Caianduba. Já no bairro Cordeiros, durante patrulhamento, os policiais militares recapturaram um homem que estava foragido do sistema prisional. Após a abordagem e confirmação da situação, ele também foi conduzido ao complexo penitenciário de Itajaí. Um comentário antes da gente encerrar a questão da área policial é que essa determinação que veio, segundo informações que recebi das forças de segurança, determinação do STF que nenhum policial pode dar entrevista, eu achei de um absurdo gigante. Na realidade, uma palhaçada de nenhum oficial, líder de uma tropa ou até mesmo de uma investigação, poder dar entrevista por conta do pleito eleitoral. O que que a sociedade tem a ver com isso? É só o cidadão que dar a entrevista, o oficial, o coronel, enfim, o responsável por um batalhão ou por uma delegacia, não puxar o saco do governador e ponto. É falar sobre determinada ocorrência, tecnicamente falando. Agora, proibir de dar entrevista na área de segurança, que é justamente o que a sociedade está clamando, segurança, tentar entender por que que determinado crime aconteceu, como andam as investigações, eu acho um absurdo. Um absurdo.
1: O que que vem do STF que é bom? Fala pra mim.
2: Não sei.
1: Fala pra mim, alguma determinação positiva vindo do STF? É brincadeira. Era isso?
2: Era isso.
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2: Falando em trânsito, o Charles comentou sobre indústria da multa, que o outro ouvinte também comentou e falou, que foi o Paulo. Não existe indústria das multas, ande certo e não serás multado. Simples assim. Um abraço, Charles Bortolini, obrigado. Gerson Felipe, é contigo agora as informações de trânsito.
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11: Estamos chegando com as informações do trânsito aqui no Bote a Boca no Trombone. E a gente começa por Balneário Camboriú, até porque nós temos alteração de trânsito que vai acontecer nesta manhã de quinta-feira na região da Avenida das Gaivotas. Atenção, porque quando tem serviço de pavimentação na Avenida das Gaivotas, o trânsito acaba ficando um pouco mais lento. Os serviços acontecem das 8 horas da manhã até as 11 horas da manhã e nesse período a gente vai ter interdição parcial da Avenida das Gaivotas, né? O trânsito vai ficar em meia pista para que a IMASA possa realizar então o serviço de repavimentação. A BC Trânsito orienta aos motoristas que redobrem a atenção ao passar pelo local e, se possível, utilizem outras rotas durante esse período, como eu disse, das 8 da manhã até as 11 horas da manhã. Também falando de Balneário Camboriú, a gente teve durante a madrugada de quarta-feira uma abordagem na rua 51, na área central da cidade. Foi uma abordagem a uma scooter elétrica. Ela estava passando ali pela região da Avenida Brasil, na esquina com a Avenida Central, e aí a equipe dos agentes de trânsito, né, visualizou este autopropelido avançando o sinal vermelho. Ele foi abordado já na altura ali então da rua 51. E no momento da abordagem foi constatado então que o adolescente de 15 anos, né, estava pilotando o autopropelido e foi verificado ali durante o acompanhamento que ele trafegou pela contramão, subiu na calçada, né, e acabou então sendo abordado por esse motivo e teve a sua scooter elétrica, o seu autopropelido, removido ao pátio. Também aproveito para destacar um acidente em Camboriú, porque três pessoas ficaram feridas após uma colisão que envolveu um Fiat Palio e uma Hilux. Foi na manhã de ontem, no cruzamento das ruas Coronel Benjamin Vieira e Pedro Salt Júnior. O motorista do Palio, ele sofreu uma fratura em uma das pernas. Dois passageiros, sendo um de cada veículo, também acabaram ficando feridos. E as vítimas foram atendidas no local e encaminhadas para o hospital. Ainda de acordo com a Polícia Militar, que foi quem atendeu esta ocorrência lá em Camboriú, o Palio estava trafegando na contramão quando atingiu a caminhonete. O motorista do carro também não possuía CNH, né, para estar na contramão lá em Camboriú, não pode ter CNH mesmo, né? E se recusou a fazer o teste do bafômetro. O veículo foi removido ao pátio porque estava com licenciamento vencido desde 2024. Ou seja, né, licenciamento vencido, não tinha CNH. E se ele recusou o teste do bafômetro, é porque tinha culpa no cartório, né? Ninguém recusa o teste do bafômetro quando tá purinho. Tudo errado. E aí, né, além disso, na contramão também, a junção perfeita para acidente foi o que aconteceu ontem lá na parte da manhã lá em Camboriú. 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Atenção, condutores que utilizam a BR-101, porque seguem as obras no período da noite e da madrugada na região da ponte do Rio Itajaí-Açu. E nesta semana, os serviços que começam às 9 da noite e seguem até às 5 horas da manhã, eles estão bloqueando a pista no sentido norte. A gente tem um desvio que acontece então durante esse período noturno pela pista sul. Foi montado um contrafluxo para que a ponte no sentido sul opere em mão dupla. E ao término então de cada turno de trabalho, a configuração normal da rodovia é restabelecida. Até a próxima sexta-feira, a gente segue com esses trabalhos então, né, de bloqueio noturno na pista no sentido norte, ali na ponte do Rio Itajaí-Açu, e com esse contrafluxo no sentido sul. Essas obras são para manutenção ali da ponte do Rio Itajaí-Açu, obras que foram realizadas na semana passada e que seguem então nesta semana também. Em relação a acidentes com óbito, nós tivemos na BR-101 em Palhoça, ontem ainda na parte da madrugada, uma colisão que envolveu um caminhão e uma carreta, um caminhão de Biguaçu e uma carreta de Araquari, e após a colisão, eles acabaram atropelando um pedestre de 55 anos. Não foi informado pela PRF qual dos dois veículos teria atropelado e tirado a vida do pedestre, mas foi apenas informado que após a colisão entre os caminhões, né, entre a carreta e o caminhão, melhor dizendo, o pedestre de 55 anos acabou sendo atropelado, não resistiu e morreu. Foi no sentido norte da BR-101 lá em Palhoça, no quilômetro 224 da rodovia. Para a gente fechar os destaques do trânsito, vamos falar também um pouquinho da movimentação de momento. Aqui na nossa região, a gente tem trânsito lento já em algumas localidades. Em Balneário Camboriú, o destaque fica por conta da movimentação um pouquinho mais intensa em alguns pontos da Avenida Alvin Bauer, são pontos alternados, apenas o trânsito um pouco mais intenso, não chega a ser um congestionamento. Em Camboriú, olha que coisa interessante, hein? Pela primeira vez eu vou dizer que nós não temos congestionamento na Avenida Santa Catarina. Tá fluindo por enquanto, a gente sabe que a qualquer momento pode aumentar, mas por enquanto não temos o registro aí de filas ou muita lentidão na Santa Catarina. Camboriú tá quieta nesta manhã de quinta-feira, né? Não temos aí nenhum ponto com o trânsito mais carregado, um pouquinho mais intenso apenas na Avenida Santo Amaro, mas ainda, como eu disse, sem registrar congestionamentos. Vamos passar na BR-101? Uma passadinha na BR-101, no trecho de Balneário Camboriú, trânsito fluindo tanto no sentido sul como no sentido norte da rodovia, e a gente tem em Itajaí, lentidão no sentido sul, ali próximo do trevo da rodoviária, e bastante lentidão no sentido sul, entre as cidades de Penha e Navegantes, é o ponto aí com maior lentidão, agora às 7h16 da manhã, na nossa região. As informações do trânsito, com o repórter Gerson Felipe, falando sempre para a Rádio Menina, o tempo todo com você.
1: Valeu, Gerson, obrigado pelas informações, agora 7h16 e vamos falar com quem sente dores insuportáveis, aquela dor que você não sabe de onde vem, se é da articulação, né? 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
1: No começo do programa, você trouxe aquele relato do paciente de 92 anos de idade, né, que não conseguiu um leito no Ruth Cardoso, aqui em Balneário Camboriú, e é a filha ou a neta dele que diz que ele vai morrer em casa, Dilson.
2: Neta.
1: A neta, né, tá indignada com essa situação. E o Ricardo, ele tá comentando. Ele diz assim, ó, ele é motorista de aplicativo. Parabéns, Adilson, pelo seu comentário sobre Ruth Cardoso. Hospital deixar um senhor de 92 anos ir para casa? Meu Deus do céu.
2: Lamentável, né? Lamentável mesmo. E
1: a gente
2: aí?
1: Aguarda, né?
2: E ninguém faz nada.
1: A gente aguarda uma resposta.
2: Vê, né? De tantas denúncias que já chegaram contra essa atual gestão do Ruth Cardoso, e a gente não vê. A gente só vê falácias, né? Muito blá, blá, blá, blá, blá, blá. Mas, de fato, fazer alguma coisa tá difícil, viu? Tá difícil. A não ser a última fiscalização, que eles tinham um prazo, inclusive, né? A gente entrevistou aqui o diretor da vigilância. Tinha um prazo. Já passou.
1: Já passou, já foi.
2: Foi dia 15.
1: Já foi.
2: Dia 15 era o prazo deles. Mas, infelizmente, né? O cidadão, o maior interessado, na realidade, é o maior prejudicado quando não é bem atendido. No caso, este nem atendido foi.
1: Aí o pessoal
2: não aceitaram ele.
1: Aí o pessoal fala: ah, mas no relatório anterior eram 340 irregularidades, agora são só 90. Opa, peraí, só 90? Não é? Claro, não tem que ver o passado, tem que ver o presente, mas rapaz, quase 100 irregularidades encontradas na instituição. Aí o povo precisa, assim, de uma resposta também.
2: Vamos para o outro hospital, lá em Camboriú. O Samuel tem um comentário sobre o HCC.
12: Bom dia, Rádio Menina. Gostaria de deixar minha insatisfação aqui referente a esse hospital de Camboriú, que na época de eleição é promessa em cima de promessa, e a gente vê que vai, entra governo, sai governo e não muda nada. É um descaso a saúde em Camboriú. Minha esposa ontem foi ali no hospital para ser atendido. Ela chegou de manhã, passou pelo médico. Aí o médico receitou a medicação para ela. Ela guardou ali, né, sentou a sala ao lado para guardar a medicação. Foi 2 horas e meia para ser medicada. Teve uma hora que a médica até passou do lado dela e falou: tá aí ainda? Eu até tirei teu nome lá do prontuário porque eu achei que tu já tinha sido medicada. Então, assim, eu não sei o que esses funcionários estão fazendo ali. Eu não sei como é que tá a fiscalização em cima desses hospitais aí, porque é um descaso. É literalmente um descaso. E não era só ela, tinha mais gente ali passando pela mesma situação. E se tornou normal tu ir num hospital para ser atendido e tu ficar 2 horas e meia para ser medicado. Ou seja, ela entrou de manhã, já não acordou bem, não conseguiu comer. Aí era 1:30 ainda, eu tive que levar marmita para ela lá no hospital porque ela tava fraca, com fome e não tinha sido atendida. Então, assim, eu não sei como é que pode, eu não sei para que serve vereador, eu não sei para que serve prefeito, sendo que não tem uma fiscalização. É um monte de cargo da prefeitura, mas para fiscalizar, para ficar alguém em cima, para fazer acontecer o negócio, não tem. Você não vê nada acontecendo.
2: Tá aí, Samuel indignado, e lá em Camboriú nós temos uma terceirizada que se chama Associação Hospitalar do Brasil, HBR, né? Essa HBR é a terceirizada. Fazia tempo que ninguém reclamava de lá, hein? Tava tudo tranquilo, pelo contrário, né? Estavam falando bem do atendimento, mas esse caso pontual apareceu agora e o Samuel indignado com relação ao atendimento do HCC.
1: 7:22, a gente vai para um rápido intervalo, mas na volta o assunto continua sendo saúde. Entrevista com Tati,
2: que a Tatiane, que tava na gestão da UPA das Nações, né? Hoje já é uma outra empresa, né? Mas ficou anos e anos aí através do Instituto Maria Schmidt. A gente vai conversar com ela.
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2: Vamos lá, de volta, 7:24. Hoje estamos recebendo Tatiane Mota, que é gestora do Instituto Maria Schmidt, que estava até ontem, né? Até ontem, fazendo a gestão da UPA das Nações, que continua na cidade de Itapema, porque nós temos na cidade de Itapema, onde o Instituto Maria Schmidt continua fazendo o seu belo trabalho, assim como fez aqui em Balneário Camboriú durante quantos anos?
13: 6 anos e meio.
2: 6 anos e meio, Moisés.
1: Bastante tempo, né? E nesses 2 anos que eu estou aqui no Bote a Boca no Trombone, viu, Adilson de Souza, em relação a UPA Nações, recebemos poucas reclamações. Poucas. Chegam muitas reclamações de saúde aqui no BBT. Mas em relação a UPA Nações, realmente poucas, né? Então, isso é um sinal de que o atendimento vinha sendo realizado com uma certa qualidade.
2: E quando tinha, a gente conversava com a Tati para dar ampla resposta, resposta rápida para saber o que estava acontecendo. Mas enfim, chegou ao fim a gestão do Instituto Maria Schmidt na UPA das Nações. Qual que é o sentimento depois de tanto tempo estar ali, antes, né, ajudando a atual secretária, depois de um determinado tempo como gestora também? Como é que está se sentindo hoje?
13: bom dia Adilson, bom dia Moisés. E, então, o sentimento de dever cumprido.
2: Uhum.
13: Claro que é triste, ruim sair, né, do local onde a gente estava há muito tempo. A gente faz uma família, né? São 68 colaboradores. Mas ontem à meia-noite a gente entregou, né, a unidade para outra empresa que estava lá presente. E com essa sensação de dever cumprido, as mensagens, né, que a gente recebeu dos colaboradores, falando do instituto em si, né, que muito entregou ali para a população e para os funcionários. Para a população, né, um serviço de qualidade, e para os funcionários, uma humanização. Então, a gente tem a certeza, como vocês já falaram também, que o atendimento para a população era, a gente fazia da melhor maneira possível. É claro que sempre tem, né, as divergências e algumas reclamações, mas acredito que nesses 6 anos e meio que a gente ficou em Balneário Camboriú e na UPA Nações em específico, foi entregue sim um serviço de excelência.
1: Quais os principais avanços nesse período, Tati?
13: Nesses 6 anos e meio, o número de colaboradores é igual, né? Na temporada, na sazonalidade, sempre, né, tem um aumento. Mas a gente conseguiu... A gente, eu digo, né, desde o início, né? Desde o início que o Instituto iniciou a pediatra, que era só um pediatra 24 horas. Agora, a gente encerrou com um pediatra de 24 e mais um de 12 horas. E agora no contrato novo é 2 de 24 horas, né? E na temporada a gente tinha mais um clínico e tinha mais enfermagem também. Então a gente iniciou com 3.500, 4.000 atendimentos mês. E agora a gente encerrou baixa temporada com 9.000 atendimentos mês. Então é um aumento, né? É muito, muito importante. Eu trouxe até uns números desde que a gente iniciou, de 2020.
2: Uhum.
13: É, no total.
2: Certo.
13: 680 mil pessoas a gente atendeu nesses 6 anos e meio. Que dá uma média de 100 mil atendimentos ano.
1: Por ano.
13: Isso. Uhum. É, baixa temporada a gente atende ali 8 mil, 7, 8, 9. E alta temporada 12, 15. Teve meses de 15, 16 mil.
1: Nossa.
13: Então, ela é bem localizada, né? Uma unidade que fica aqui no bairro Nações, e a gente tem um grande número de atendimentos.
2: Bom, como é que foi a transição
13: transição foi uma transição tranquila, leve, equilibrada. Teve alguns contratempos que eu acredito que poderia ter sido evitado, mas são gestões diferentes, né? Empresas diferentes. E, mas que sim, que poderia não ter acontecido, né? Eu peguei isso para mim, né? Eu senti pelo colaborador.
2: Uhum.
13: Porque a gente tinha, né, na unidade 68 colaboradores. Desses 68, 45% deles não ficaram, né, com a empresa nova, com a SPM.
2: Por vontade própria ou porque nem foram chamados para uma conversa?
13: É, esse é o ponto, que eles nem foram chamados para uma conversa. Não foram entrevistados e não foram chamados. Aí, há 12 dias atrás, a gente teve um contato inicial com a empresa, né, para realizar a transição. Foi disponibilizado uma sala dentro da unidade, né, para eles ficarem bem à vontade, enfim, fazer contato com a unidade e com os colaboradores, né, nesses 12 dias até ontem. E durante uma reunião nossa do Instituto com a empresa SPM, com a Secretaria de Saúde, a empresa SPM deixou claro que iria entrevistar a todos, né. Porque até naquele dia, algumas pessoas teriam recebido mensagem pelo WhatsApp, né? Ó, manda os seus documentos, né? Estamos fazendo a contratação. E a metade desses colaboradores não tinham recebido nada. Então, eles vinham no RH, né? Perguntar, e não vou ser chamado? Eu disse, gente, vai chegar o momento, né? Uhum. Então, durante essa reunião, eu fiz esse comentário. E eles falaram que sim, que todos seriam entrevistados.
1: A empresa garantiu isso para vocês?
13: E daí até coloquei uma mensagem, né, no grupo, os colaboradores. Disse, gente, ficam tranquilos, né, que eles estão aqui dentro agora e que todos serão entrevistados. Mas ainda ontem tinha gente batendo na porta do RH. E daí eu disse, gente, hoje é o último dia nosso. E agora vocês podem, né, infelizmente não foram chamados. E é dever também, é direito, né, não é dever, é direito da empresa também não ficar, né. É claro, eu entro a trabalhar, isso eu não quero ficar com nenhum, eu não preciso ficar, né? Mas eu acho que ao menos conhecer ou entrevistar ou um papo, né? Mas enfim.
2: Como é que fica o vínculo são 68, né? Que estavam vinculados ao Instituto Maria Schmidt.
13: Isso.
2: No momento que há essa transição, eles são desligados do Instituto para ficar ou não à disposição desta nova empresa?
13: Isso, a gente dá um aviso, né? A partir do momento que a prefeitura, que a secretaria nos avisou da, que o contrato seria encerrado, a gente dá um aviso para os colaboradores de 30 dias.
2: Uhum.
13: E que se encerrou ontem, 23 dias, esse aviso. E daí agora tem mais 7 dias aí, final, que o colaborador, direito, né, do colaborador ou folgar 2 horas por dia ou os últimos 7 dias, né?
2: Certo.
13: Então, esses 68 colaboradores, o Instituto desliga e paga a rescisão indenizada. E, mas não quer dizer que eles já não possam, né, estar contratado por outra empresa.
1: Por outra,
13: né,
1: empresa.
13: Isso, porque posso estar trabalhando com 3, 4 empresas, enfim. Uhum.
2: Exato.
13: Ele, ao mesmo tempo, eles podem estar sendo contratados por outra empresa.
2: O Instituto Maria Schmidt hoje, ele tem em Santa Catarina só?
13: Não, Santa Catarina, Rio Grande do Sul, Paraná. Claro que são poucas unidades, né? Uhum. Maior parte é Santa Catarina e Mato Grosso, mas totalizando hoje, ainda levantei ontem, né, para ver quantos CNPJs, porque toda semana, né, saem unidades novas, são 88 unidades.
2: 88?
1: Olha.
2: Distribuídos pelo Brasil. Mais pro sul do Brasil.
13: Isso,
2: né?
13: Mais em Santa Catarina, isso. É, há 9 anos que tenho um instituto, eu estou há 8 anos e meio com o instituto, e ele vem crescendo de uma maneira, assim, muito rápida. E ainda a gente teve uma reunião ontem com a matriz e a organização que está sendo realizado, né, na estrutura, na matriz, para conseguir dar o suporte para as unidades, está sendo muito organizado e acredito que vai ser melhor ainda a entrega do nosso trabalho para a população.
1: A UPA passou por uma recente reforma.
13: Sim.
1: Né, tava precisando e foi uma reforma que veio para beneficiar principalmente a população. Na tua avaliação durante esses 6 anos e meio à frente, né, da unidade, quais os pontos que merecem mais atenção, né, até para esclarecer, para prestar contas para a população, Tati?
13: A reforma era um dos pontos principais, né, necessários para atendimento. A nossa recepção era muito pequena, tinha uma tenda ali na frente, né, vocês passavam ali e viam, tinha uma tenda, não era bonito, né. Então hoje a recepção ficou ampla, consegue, né, acolher todos ali da chuva, do frio, do calor com ar-condicionado que tem agora, né? A classificação de risco a gente só tinha uma, hoje tem duas classificações de risco, que o contrato novo vai ter mais enfermeiros para conseguir abrir duas classificações ao mesmo tempo, para o paciente não ficar tempo esperando para ser classificado. Então, eu acho que o ponto principal para a unidade seria a reforma. Mas o aumento do quadro também, né, era necessário e também foi colocado, né, nesse contrato novo. Então, um pediatra mais, um aumento do, à noite, né, a gente tinha só dois clínicos depois da meia-noite, agora vai ter três clínicos. E com a equipe, né, de enfermagem, higienização, toda a equipe aumentou, né? Isso era necessário, sim.
2: Isso que está no contrato de quem assumiu, né?
13: Isso.
2: Eles têm que cumprir, no caso, né?
13: Isso. São, se eu não me engano, 20 colaboradores a mais. A gente tinha 68, no contrato novo é 88.
2: 88.
13: Isso.
2: O processo licitatório foi tudo ok?
13: Olha, acredito eu que sim, né? Quem faz a revisão, né? A parte jurídica, mas infelizmente, né? Teve alguns pontos que a gente não concordou, o Instituto, né? Mas que fomos desclassificados, segundo é que faltou documentos, então...
2: Faltou?
13: A gente pergunta, né, pro pessoal da matriz, eles falaram que foi enviado todos, enfim.
2: Por que um instituto com uma gestão que tem em todo o Brasil, principalmente no Sul, deixar de enviar documentos? Né?
13: É, meio participamos,
2: que, digamos assim, o pessoal está acostumado, faz isso, isso toda hora.
13: Participamos de licitações toda semana, né?
2: Sim.
13: Participamos agora aqui em Navegantes, a semana passada, do hospital. Então, mas enfim, né? Estávamos em primeiro, falando da parte de valor, né? Com o valor também que o Instituto com certeza consegue administrar com valor menor, porque a gente tem vários descontos, né, que a gente não precisa, vários impostos, né, que a gente não precisa pagar. Então, com certeza, a gente administraria, né, com valor menor. Uma outra coisa que ficou diferente também de um contrato para o outro é que o nosso contrato a gente não podia terceirizar, né? Todos os colaboradores eram nossos.
1: Eram contratados.
13: Isso, CLT.
1: Isso.
13: Uhum. Hoje, no contrato novo, pode ser terceirizado, né? Então,
1: isso é um benefício para a empresa.
13: Se eu sou enfermeiro e eu querer CPJ, eu posso lá trabalhar em CPJ, farmacêutico. É. A higienização, a recepção, não, mas a higienização e os vigias é terceirizado, é uma empresa terceirizada que vai estar lá dentro. Então, vai ter uma reclamação do vigia, não vai ser diretamente, né? É claro que eles são responsáveis do contrato, né? Mas são empresas que estão lá.
2: Quem fiscaliza essas empresas terceirizadas? Porque vocês têm uma parceria com a prefeitura, até então, né? Gestão, Instituto Maria Schmidt. Estrutura, prefeitura.
13: Isso.
2: Né? Foi boa essa parceria?
13: Boa parceria. Eu acredito que seria muito melhor, igual a gente ia lá em Itapema, né? Somos responsáveis pela unidade como um todo. E é a vontade, né? Pelo que a gente ouve da Secretaria de Saúde, é a vontade de fazer gestão plena também aqui em Balneário. Porque a prefeitura consegue, tipo, descansar, sabe? Ah, não preciso, né, dar mais atenção para aquela unidade. A empresa que assume, assume como um todo, né?
2: Uhum.
13: Hoje eles têm que estar atrás de medicamento, de material, de equipamento, estraga, conserta, o raio-x estraga, vai
2: isso
13: atrás.
2: É prefeitura.
13: Isso é prefeitura hoje, né?
2: E vai continuar assim?
13: E vai continuar assim.
2: Vai SPM?
13: Vai continuar assim.
1: Itapema é a IMAS, o IMAS que toma conta de 100%.
13: Mas isso... Mas eu sei que o município tem vontade também de fazer uma licitação nova com gestão plena, né? Que a empresa que assuma 100% da unidade.
2: Bom, nós queremos aqui, em primeiro lugar, te agradecer, Tati, né? Por esse período todo aí que fomos parceiros, que o Instituto Maria Schmidt nos deu atenção sempre de pronto. Quando tem uma reclamação, a gente não deixa passar nada, não botamos nada para debaixo do tapete, a gente coloca no ar aqui, a gente vai em busca da resposta, como fomos também atrás de você, como íamos sempre e vamos ainda em qualquer situação, e fomos muito bem recebidos e atendidos, né? Porque a resposta, como eu sempre digo, não é para nós, é para aquele cidadão, né? Que foi lá, às vezes, ontem, por exemplo, olha só, vou levantar um caso aqui agora. Ontem, vocês estavam na gestão ainda, ontem, teve um senhor de 92 anos que foi atendido na UPA das Nações. Muito bem atendido. Teve agradecimento pelos dois médicos, um médico e uma médica. Acho que é Érico.
13: Érico e a Carla.
2: Isso.
13: Eu estava lá.
2: Você estava lá, então você deve ter acompanhado essa situação. O que que os médicos fizeram? Ele precisa de internação. A internação aonde? No Hospital Ruth Cardoso. O Hospital Ruth Cardoso se negou a realizar essa internação. Como que eu não consigo entender? Me explique, por favor, por que que eles negaram?
13: Então, eu não li o que que eles responderam no e-mail, né? Mas
2: diz,
13: é um senhor...
2: Diz aqui nos depoimentos que eu recebi que é por conta que não tinha leito para ele porque ele tinha muitas comorbidades.
13: Ele era um senhor de 92 anos e a doutora disse no corredor, na hora que eu passei, eu disse, doutora, e daí o senhor? Aí ela disse, Tati, nos exames ele deu bem alterado, ele precisa ficar internado. O certo, ela disse, seria internar para tratar em âmbito hospitalar. Mas eu recebi a negativa do Ruth Cardoso para tratar a domicílio. Então eu vou chamar a família, vou conversar com eles para eles tratar em casa. E, então assim, se o médico disse, né, que precisaria, né, tratar em ambiente hospitalar, é bem provável, né, que precisaria de uma atenção quanto à infecção, né? Não que não vá tratar em casa, mas que com certeza o antibiótico endovenoso
1: é
13: a diferença do antibiótico via oral. Não que ele não vá ter cura.
1: E a idade dele?
13: Você vê a demora às vezes, né, no tratamento.
1: E a idade dele também. Mas era uma atenção.
2: Teria que ser disponibilizado um leito para ele?
13: Teria, foi pedido, né, por e-mail leito, né, só que foi negado a indisponibilidade devido à superlotação, como sempre tá.
1: Sempre tá. Essa coisa, informação, né? É importante.
2: Que coisa, né? É complicado. Né? E aí, o cidadão tá em casa, como disse a neta dele, e agora? E se ele morre aqui em casa? Né? Porque não vai ter um atendimento nem lá na residência, né? A não ser que eles utilizem um método particular. É o único jeito agora. Porque o Ruth se negou a internar esse cidadão. Bom, Tati, mais uma vez, então, te agradecendo aí. Sei que você vai estar perto da gente, vai estar ali em Itapema, né? E continue, que a empresa continue participando aí das licitações, que possa, mais uma vez, estar à frente de muitas gestões, porque a gente sabe da competência do trabalho dessa empresa.
13: Eu agradeço muito a Dilson e Moisés, a parceria, né, que o Instituto teve aí com a Rádio Menina, em campanhas que participamos.
2: Muitas, né? Meu Deus! Quantas campanhas?
13: É de deixar as portas abertas, né? Se vocês precisarem, às vezes, de profissionais, aí o dia que tiver alguma campanha que a gente pode vir, com certeza, só chamar. E agradecer imensamente os colaboradores que ali passaram, né, nesses 6 anos e meio, e os que estavam ali agora no final, né, que a gente passou por um processo difícil, a reforma foi bem difícil, reformar é igual trocar o pneu com o carro andando, né? Então assim, foi muito difícil mesmo, mas agradecer muito aos colaboradores que estavam ali, que vestiram a camisa, que trabalharam até ontem à meia-noite, entregaram um serviço que o Instituto preza, que é um serviço de qualidade. Então a esses colaboradores o meu muito obrigado, e estender em nome de uma pessoa esse agradecimento, em nome de um colaborador, a todos os outros, que é a colaboradora Salete do RH, porque esse serviço intenso aí nesses 30 dias, e ela ainda vai ficar mais uns 15 fazendo isso, né? Ela vai continuar conosco lá em Itapema, mas aí agora nos próximos 15 dias ela vai ficar frente, né, a essa transição aí. Então é um serviço árduo e ela é muito dedicada, atendendo sempre os colaboradores, assim, porque nessas últimas semanas é incansável, às vezes os colaboradores vão no RH e dúvidas, e vai ser ainda nesses próximos dias, né? Então, meu agradecimento a ela e estender a todos os outros.
2: E o Denis?
13: O Denis não conseguiu vir, ele se... sabia que ia perguntar dele.
2: O Denis é um baita parceiro também,
1: tá,
2: meu Deus.
1: Sempre junto, né?
13: O Denis é meu braço de direito e esquerdo, e as pernas, ele faz a gestão administrativa, né? Ele faz da UPA das Nações, fazia, né? Da UPA de Itapema e de Itapoá. Então, neste momento, ele está em Itapoá, com certeza ele está nos ouvindo. E ontem e hoje ele está em Itapoá. Ele faz essas 3 unidades.
2: Um abraço para ele também, um baita de um profissional, um cara sensacional também, né? Que a gente teve contato por muitos anos, e vamos estar à disposição tua, né? E do Denis também, tá?
13: Muito obrigado.
2: Ó, Aparecida falou aqui, ó, um lindo e abençoado dia para nós. Queria fazer um comentário. Uma pena o Instituto Maria Schmidt deixar a UPA das Nações. Sinceramente, sinto muito, pois sempre fomos maravilhosamente bem atendidos na UPA, e somos de Camboriú. Olha, esperamos que continue parecido o atendimento, mas eu fico sentida mesmo. Um abraço a todos, Aparecida aí, ó.
13: Ah, legal.
2: Obrigado, é isso. Tati, sucesso pra você, então, conte obrigado. Com a gente, tá?
13: Obrigado.
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1: Gerson Felipe está pelas ruas aqui da nossa região e tem os destaques da Unidade Móvel agora. Fala aí, Gerson.
0: Exatamente, Moisés Stucker, Adilson de Souza, eu estou aqui na rua Apiúna, no bairro dos Municípios, em Camboriú, e hoje o nosso assunto é em relação ao esgoto. O Marcos, que é morador aqui da rua Apiúna, ele está enfrentando desde o ano passado um problema que é o esgoto que está retornando para dentro da casa dele. Imagina você que situação desagradável, né? Você está fazendo algum afazer, né? Utiliza, por exemplo, o vaso sanitário, dá a descarga e aí retorna o esgoto para dentro da sua residência. Marcos, primeiramente um bom dia, né? Queria que você falasse um pouquinho sobre esse problema que o senhor está enfrentando. Tem buscado uma solução junto à EMASA, mas até agora nada de resolver esse problema.
20: Bom dia a todos. Eu tenho buscado o atendimento com eles é muito precário, sabe? Muitas vezes eles me deixam esperando, não me dão retorno, o esgoto dentro da minha casa. Ultimamente eles deram até um retorno, vieram aqui, aspiraram aqui, porque eu cheguei até uma pessoa que, digamos, era um escalão maior, né? Não era os atendentes da EMASA. Ele só aspirou aqui e o problema continua recorrente. Eles já quebraram lá na rua, na esquina, e não resolveu nada até agora. Eu mandei os vídeos aí para vocês verem, e eu venho reclamando isso desde o ano passado, que eles não conseguem resolver. Eu não sei se porque nós estamos na parte baixa da cidade e está começando a aparecer o problema na parte baixa.

0: e nos vídeos que vocês estão presenciando. Inclusive, escorre por cima da rua também.
1: Pois é, não é só na casa do senhor, na rua também acaba extravasando esse esgoto. E o que a gente tem percebido aqui, nós não somos técnicos, né, Marcos? Mas me parece que o problema é na tubulação, que não está dando conta de todo o esgoto aqui da rua. Até o senhor comentou, por ser uma parte mais baixa da cidade.
0: Exatamente. A parte alta lá está subindo muito e a parte baixa aqui está ficando com a água, digamos, né?
1: Desde o ano passado que o senhor está enfrentando esse problema.
0: Sim, desde o ano passado. E muitas vezes eles me deixam falando na linha e não me dão atenção, sabe? Porque você fala com uma mensagem automática e eu não sei mais a quem pedir para poder pressionar eles para que resolvam o problema. Porque eles me cobram uma taxa de aluguel desse cano, o mínimo é que ele funcione. E faz tempo que ele não funciona e eu continuo pagando todo mês.
1: Pois é, esta é a situação que o Marcos está solicitando aqui para a gente, uma atenção maior da EMAS. A gente vai estar encaminhando essa reclamação para que eles possam, de fato, não só vir e fazer a limpeza. Legal a limpeza aqui, né, da tubulação, é importante essa manutenção, mas uma manutenção mais importante, uma obra necessária para que o esgoto pare de extravasar, não só na casa dele, como também na rua, né? Porque daqui a pouco alguém já vem falar, ah, o problema é na tubulação dele. Não, na rua também está extravasando, então a EMASA tem que dar uma atenção aqui, não é mesmo, Marcos?
0: Sim, o problema acontece dentro de casa é porque enche as tampas de ferro, que é da EMASA, enche o ramal da rua, que é da EMASA, e automaticamente a água retorna para dentro da minha casa. E fica um cheiro horrível, e eu tenho uma mulher grávida e duas crianças pequenas, não tem condição de ter o mínimo de saúde dessa maneira. Por favor, EMASA, resolva esse problema de uma vez.
1: É o pedido do morador aqui da rua Piuna, do Marcos. A gente vai estar encaminhando essa reclamação e queremos uma resposta da EMASA. O que vai ser feito aqui na rua Piuna? O esgoto vai parar de entrar na casa do morador?
0: Detalhe é que não é aqui o problema na rua Piuna, entendeu? Aqui é onde está aparecendo o problema. O problema ou é mais embaixo.
1: Tem que procurar, tem que ser feita uma investigação e a gente vai estar passando essa demanda para a EMASA. As informações da Unidade Móvel com o repórter Gerson Felipe, falando sempre para a Rádio Menina, o tempo todo com você.
2: Obrigado, Gerson. Tomara que resolva, né? Eu não quero tirar as esperanças do Marcos, mas eu não sei não se eles vão resolver esse problema, né? A gente está pedindo uma outra situação aqui no Antônio Bittencourt, aqui em frente ao restaurante aqui do Mexedor do Zé. Faz anos e anos, toda vez que chove aquela tampa transborda ali, eles não estão resolvendo nada. Não sei não se eles vão resolver também esse problema aí. Vão deixar o Marcos na mão e todos os moradores que estão sofrendo com essa volta do esgoto. Aqui atrás da Antônio Bittencourt também volta tudo aquilo lá naquela tampa da EMASA, na calçada, na frente do restaurante, fica um cheiro horrível, nojento. Infelizmente ninguém resolve nada. Faz anos que a gente pede e parece que estão de olhos fechados.
3: O Beto está participando aqui conosco, enviou alguns enviou uns vídeos aqui, viu, Adilson? Ó, bom dia. Tô mandando esses vídeos para vocês. Vê se alguém faz alguma coisa. Essa rua aqui é um pedaço da marginal em Itajaí. Ela era mão única. Aí agora veio alguém e colocou uma placa de mão inglesa. Mas o pessoal não respeita, continua como se fosse mão única. Pode ver no segundo vídeo, ele mandou um outro, né? Que as motos...
4: Olha a moto, senhora Calçada.
3: Pois é. Ali é a marginal leste, cara, em Itajaí, próxima à entrada da Mário Uriarte. Aquela confusão.
4: Confusão mesmo, aquela duas motos descendo a calçada contra a mão.
3: Mas assim, eu não tô entendendo, viu, Beto? Porque ali não é mão inglesa, ali é mão única mesmo. Aquela marginal ali não tem vai e vem, né? É mão única, ela é mão única desde lá da primeira entrada da Antônio Raio e continua mão única até a Mário Uriarte, que é um pouco antes do túnel ali da Jorge Lacerda, né? Na última entrada para Itajaí. Enfim, né? Próximo ali entre os bairros São Roque e Cordeiros... É bem ali, não sei se você está situado também na Mário Uriarte, próximo àquele túnel do São Roque, onde sempre caem as placas quando alaga, Adilson. Aquele túnelzinho que só passa um carro
4: sim,
3: embaixo
4: sim.
3: Ali.
4: O túnel lá do São Roque?
3: Aquele, São Roque, é.
4: Aquele, aquele túnelzinho.
3: Bem pequenininho.
4: Que é. Só vem do São Roque, não,
3: isso,
4: você não vai.
3: Só vem do São Roque para cá, para Mário Uriarte. É ali, eu não estou entendendo. Ele diz o seguinte, mas o pessoal não respeita, continua como se fosse mão única. É... Tá falando que as motos vêm pela calçada, os carros na contramão.
4: O Nene conhece a região ali, né? Deu uma confusão, porque ninguém entendeu as placas de mão inglesa.
3: Mas mão inglesa ali não... Que placa é essa, cara? Ali é marginal, não tem mão inglesa ali, não tem porquê.
4: Eu também não tô entendendo.
3: Só que daí o Beto pede guarda de trânsito.

0: trânsito, mas não dá, porque ali quem administra é a artéria.
1: Quando eles se encontram ali, o cara vai pra BR, ou segue na marginal, ou entra no túnel, ali é uma confusão.
0: É uma confusão.
1: Não, no túnel ele não pode entrar nessa região.
0: Não, não pode.
1: Pode voltar.
0: Pode voltar. Mas não tem mão inglesa ali, não tem? Eu não tô entendendo, viu, Beto? Se colocar uma placa ali, tá equivocada aquela placa, porque a marginal ali é mão única. Enfim.
1: É verdade.
0: Temos que buscar uma resposta com a artéria, mas aí até vir essa resposta da 2029.
1: Vamos dar uma sequência agora sobre multas e também resposta, né? Vamos começar aqui, ó, a questão da indústria da multa, que foi comentado aqui novamente, voltou o assunto, né? O Michael, vamos lá.
2: Bom dia, Dilson, Moisés, Gerson Felipe. Vou falar em relação ao comentário do amigo aí que comentou antes em relação à indústria da multa, né? Eu concordo, eu acho que realmente existe a indústria da multa, porém, existe também como combater ela, que é andar dentro da lei. Ou seja, se a gente andar dentro da lei, respeitando todas as regras de trânsito, a gente vai combater essa indústria da multa. Um abraço, Michael, aqui de Penha.
1: Aquele abraço para você, Penha. Obrigado pela audiência, Michael.
0: É, eu concordo, viu, Adilson? Porque eu não concordo com esse lance de indústria da multa, porque, cara, eu levei poucas multas na minha vida e todas que eu levei foi falta de atenção. Ou passei um pouco acima da velocidade da rua, e uma que eu levei, eu fiz uma conversão à esquerda lá em Blumenau, que foi sem querer, eu não sabia que não podia. Mas aí, quando eu levei essa multa, beleza, vou ter que pagar, fiz errado, não podia convergir à esquerda ali, foi um momento de desatenção meu. Eu não concordo com essa questão de indústria da multa, é só você andar certinho.
1: E o Marcelo?
3: Bom dia, Dilson. Bom dia, Moisés. Sobre a indústria da multa, eu discordo, porque é só você andar segundo as regras de trânsito. Você tem uma ideia, há mais de 3 anos eu não levo uma multa. Por quê? Porque a gente tem que se adaptar. E quando eu recebi a última multa, que já faz muito tempo, e as outras anteriores, eu fiquei indignado comigo mesmo. Como você mesmo disse, Adilson, eu fiquei indignado comigo mesmo, porque, poxa, tá ali escrito, ande a 50, por exemplo, dentro de Balneário, ande a 50, então eu vou ter que andar a 50, eu sei que se eu andar mais de 50, uma hora pode acontecer de eu receber uma multa. Você tem uma ideia, nesses últimos 3 anos eu fui 3 vezes para o Rio Grande do Sul. Eu não levei uma única multa. Por quê? Porque lá de 100 é andar 100, não adianta. 110 é 110. Quer correr um pouco mais? Então respeite as placas de sinalização. Se tem placa que diz que vai ter radar ou que tem a placa respeita o trânsito, não tem multa. Então a indústria da multa, na verdade, não existe. Eu também concordo com outro rapaz que diz que indústria da multa não existe. Existe é regularização de trânsito. Você não anda segundo as regras, você está cometendo um crime, assim como qualquer crime. Roubar é errado? É um crime? É um crime. Então é só você não roubar, você não está cometendo crime. É a mesma coisa o trânsito. Você passou o sinal vermelho? É crime. Você andou mais do que a placa está dizendo? É crime. Então, indústria da multa não existe. Existe é tentar conscientizar a população. Obrigado, bom dia, bom trabalho a todos.
1: É isso aí, Marcelo, né? É a questão do crime, né? Por que que você não vai preso? Por quê? Porque você não faz coisa errada.
0: Uhum.
1: Aí você não vai preso.
0: Uhum.
1: Aí você vai preso. Alguma coisa você fez para ir preso. Ninguém vai preso de graça.
0: O Marcelo, corta aqui pra essa câmera aqui, Camille. O Marcelo deve ser igual eu, ó. Eu tenho o cadastro. Ai, não dá pra ver direito. Eu tenho o cadastro positivo na minha CNH, ó. O que é esse cadastro positivo, Adilson? Você fica um período, acho que
1: no ano
0: de 12 meses,
1: uhum,
0: sem levar uma multa. O meu tá ativo, ó. É isso aí, andar na lei. Eu não concordo com a indústria da multa também. Não concordo com quem fala que existe indústria da multa. Você tem que andar na lei. E Rio Grande do Sul, você conhece? A estrada é cheia de radar. Cheia. Cara, são incontáveis os radares que tem daqui pro Rio Grande do Sul. Naquela CCR lá.
1: Alexandro também tá comentando, ó.
4: Bom dia, Dilson. Bom dia, Moisés. Bom dia a todos do BBT aí. Tava trabalhando e escutando gente aí sobre a questão da multa, né? Engraçado, né? Eu sou motorista profissional já há 21 anos. Trabalho com um bitrem carregado de combustível todos os dias. Já viajei uma boa parte do país. E o gozado que nos últimos 17 anos eu não levei nenhuma multa até hoje, cara. Ando em Balneário, ando em Florianópolis, que é um caos andar lá em Florianópolis, é um caos, é um trânsito terrível, pior que Balneário. Ando pra lá, pra cá e não levo multa. Por que que eu não levo multa? Simplesmente porque eu respeito as leis de trânsito. Se o semáforo tá ficando velho, eu já vou reduzindo a velocidade, pra quê? Pra que eu não corra risco de parar em cima de uma faixa de pedestre. É simples. Mas as pessoas andam tão apressado, né, que parece que estão correndo contra o tempo. Quando vê o sinal fechando, eles aceleram que nem louco. E não olhando para frente e vendo que a fila pode parar e ele ficar debaixo do semáforo, em cima de uma faixa de pedestre. Essa é a minha indignação. Seja paciente, seja como eu. Seja paciente e tolerante e respeite a lei de trânsito. Que você não vai levar multa. Um bom dia para todos.
1: Bom dia, Alexandre. Obrigado pela opinião, meu amigo. O meu cadastro, eu vi, o Moisés mostrou o dele, né? Eu fui buscar o meu, né? O meu está inativo aqui. Obrigado.
0: Tá negativado?
1: Não aparece, fica tudo branco, né?
0: Tá negativado?
1: É, porque eu tomei uma multa.
0: Ah, acontece, né,
1: Eu che... Boca aberta, né?
0: Ninguém é livre. Ninguém tá livre de levar uma
1: Eu
0: multa,
1: fui
0: né?
1: pro Rio Grande do Sul com meu filho assistir o jogo do Grêmio. Ainda foi. O Grêmio, rapaz. O Grêmio. Eu tinha cobrado o Grêmio essa
0: Levou uma multa
1: praga.
0: por causa do Grêmio,
1: Ah,
0: rapaz?
1: não,
0: Tá
1: passei,
0: doido.
1: por causa minha. Não é culpa de
0: Meu
1: ninguém.
0: Deus do céu.
1: Eu passei acima da velocidade, um radar da PR. Aqui depois do. Nem sabia que tinha, depois do pedágio. Enfim, tomei uma multa. Agora estou com o meu
0: Ah,
1: cadastro
0: tem um
1: inativo.
0: ali de 60 por hora depois do pedágio.
1: E aí, o coronel Evaldo Hoffman, diretor da BC Trânsito, responde sobre o ouvinte que tomou uma multa na Quarta Avenida. Vamos ouvir.
5: Bom dia, Dilson de Souza. Bom dia, Moisés. Desejar uma quinta-feira abençoada para todos os ouvintes do BBT. Sobre a situação que o ouvinte fala na Quarta Avenida, com Rua 2500, ali tem um equipamento eletrônico que faz o avanço de sinal. Ali tem o equipamento, ele só é disparado quando o sinal está na posição vermelho, ou seja, de parada, né? Então ele aciona. De qualquer sorte, se o ouvinte ele se achar injustiçado pela situação, ele pode e deve primeiro fazer a defesa da autuação. Ele pode comparecer ao BC Trânsito ou, se quiser, acessar o site do Detran e preencher o formulário que está valendo o primeiro recurso, que é a defesa da autuação. Se por acaso ele ainda não tiver contente, né, satisfeito com a decisão da autoridade de trânsito que faz a defesa da autuação, ele pode fazer um segundo recurso, que daí é o recurso da infração. Ele vai para a junta administrativa de recurso de infração, a JARI, aqui em Balneário Camboriú. São três juntas administrativas de recurso de infração. Esse processo dele será distribuído e será analisado por uma junta.
1: Obrigado, Coronel Evaldo, pela resposta. 8:03. O Davino, bom dia. Na minha opinião, quanto mais câmeras, melhor, pois inibe os apressadinhos. E a questão da placa, mão inglesa.
0: O Cardoso diz o seguinte: já tem 2 semanas que colocaram a placa de mão inglesa ali e eu não tô mais entendendo mais nada, rapaz. Ali é Marginal Leste, vai só em direção ao norte. Da 101, não sei por que que tem aquela placa. Eu acho que alguém que não sabe ler colocou aquela placa ali, né, cara? Porque mão inglesa.
1: Na marginal vai ser complicado, hein?
0: Ah, imagina. Imagina. Não tem o porquê daquela placa ali, não sei, não tem explicar. Alguém tem que explicar pra gente por que que surgiu
1: Tem
0: uma
1: marginal
0: placa.
1: que é de mão
0: Mão
1: dupla.
0: dupla, mas nunca
1: Ok.
0: é inglesa, né?
1: Inglesa. É para inglês ver, né?
0: É, deve ser, né?
1: Anderson, sobre a questão das multas.
6: Bom dia, os amigos aí da Rádio Menino. É, na verdade, essa polêmica aí sempre vai ter porque indústria de multa, indústria disso. Lógico, existe um lado de arrecadação, mas quem promove isso é o infrator, então não tem que reclamar. Eu sou infrator, já fiz minha reciclagem recentemente culpa minha. Não adianta dizer que é culpa disso, culpa daquilo. Ah, finalmente, cometi as infrações, tive que cumprir a pena, ficar aí 8 meses, fazer reciclagem e tudo mais. Então é isso. É só não fazer. Se não fazer, não tem multa, não tem dinheiro, não tem indústria da multa. Vamos quebrar a indústria da multa, então. Não vamos cometer. Não vamos cometer infração aí, que nós quebramos a indústria da multa.
1: Vamos obedecer as placas, as leis de trânsito, seguir andando com o limite de velocidade, não colar atrás do coleguinha, não ficar xingando. O trânsito mudaria totalmente, não ia ter indústria da multa, não ia ter briga. Então, era só ter educação, bom senso. É isso aí, gente.
0: Cultura nojenta, né, cara? Da querer tirar vantagem no trânsito, né, Adilson? Eu sempre lembro da história, rapidinho, 30 segundos. Bruno Vaik, meu amigaço, é gremista também, mora em Porto Alegre.
1: Gente
0: gremista,
1: boa.
0: Gente boa, jornalista também, competentíssimo. Bruno Vaik, ele ficou um tempo na Noruega, aí fazendo intercâmbio, disse que pegou carona uma vez com um norueguês, que era o colega dele. Chegaram cedo na faculdade. Aí o cara foi estacionar lá na PQP, daí o Bruno olhou assim, cara, mas tá cheio de vaga aqui, por que que nós vamos estacionar lá no fundo? Aí o cara olhou pra ele assim, não, porque a gente tá chegando cedo, a gente deixa as vagas aqui mais perto pra quem, por algum motivo, chega atrasado.
1: Aonde que é?
0: Aí, Noruega.
1: Ah, tá. Aqui.
0: Lembrou de alguma coisa?
1: Noruega? Aqui. Aqui, meu filho, aqui o cara chega, mas acabar de se enfiar por cima de ti, né, pra tu não pegar antes dele.
0: O Haaland nem comemorou quando fez os gols contra o Brasil.
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1: 8 e 7, nós já voltamos.
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1: 8:09, 8:09. O Aguinaldo tá reclamando das folhas caídas na rua 2000. Vamos ouvir.
13: Bom dia, Rádio Menina. Bom dia a todos. Aqui na rua 2000, entre a Terceira e a Avenida Brasil. Faz tempo que está essas folhas de árvores aqui, ó, e está espalhando pela rua inteira aqui quando bate um sol, bate um vento, né? Eu disse que a prefeitura podia passar aqui, mandar o pessoal da limpeza, né? Vai dar pelo menos uma amenizada aqui, tá bom? Um abraço.
1: Valeu, seu Aguinaldo, né? Tem uma folharada lá, eu pensei que era pouca folha, mas não é pouca coisa não, viu? Tem bastante folha, né? Agora, nessa época, tem algumas árvores que acabam, né? Que trocam, né? É processo da natureza. Uhum. E caiu um monte, a calçada tá toda cheia de folha. Atenção ambiental, olha aí, ó. Passa lá, ó, vassourinha, junta ali, bota no saco e partiu, deixa a calçada limpinha, cidade bonita.
0: O que aconteceu com o seu Valmor, hein, Adilson?
1: Onde tá ele?
0: Quase foi atropelado em cima da folha caída.
1: Será? Ô, seu Valmor, fala, meu amigo.
14: Bom dia, Adilson. Bom dia, Moisés. Bom dia, Gerson. Bom dia, Camille. Feliz bom dia aos flamenguistas e aos paulistanos também, que de coração culpam o coitado do nosso Grêmio, que é o flamenguista e gremista também, né? Mas não temos culpa de vocês terem perdido, tá? É, eu fui agora no mercadinho aqui no início da rua Itália, e quase fui atropelado por uma moto que... Ao chegar aqui no mercado, aqui, da continuação daquela que eu estou falando agora, por uma bis contramão na rua Itália. Se eu não olho para a esquerda, eu seria atropelado por aquele monstrinho. Ah, isso é... não é a primeira vez que eu mando isso, sabe? Acontece rotineiramente, gente direto lá pra cima.
1: É verdade, né? É verdade. Complicado. Fica de olho, fica esperto, tem que ficar olhando, né? Quando a gente sai, eu tenho que olhar pra... Agora, hoje em dia, se o pescoço conseguisse dar um 360, era interessante hoje em dia, né? Pra gente andar no trânsito, pra gente andar a pé. A nossa cabeça devia fazer aquele giro de 360 graus assim,
0: igual
1: pra poder se defender de tudo, né?
0: Igual da coruja.
1: Igual a coruja. Tinha que ser que nem pescoço de coruja. Tá olhando pra cá, daqui a pouco você tá olhando pra trás, assim, ó. Eita, porque não é fácil. Você se cuida de um lado, cuida do outro. É, tem que ficar esperto assim. Cuidado aqui, cuidado ali. Tá louco,
0: mas, né? Na contramão é complicado, né?
1: É, meu Deus do céu. Vamos. O Valdir agora, tô lá em cima agora, né? Recuperando aqui o Valdir sobre buraco na Avenida Gastronômica. É, posso pedir um favor? Na frente do restaurante Mãe d'Água lá, tem um buraco, esse buraco é crônico, viu? Ali na Gastronômica. Arruma, abre de novo. Arruma, abre de novo. Fala aí pro pessoal da Secretaria de Obras. Ô.
0: Bola.
1: Por favor, né? Ali na frente do Mãe d'Água.
0: E olha esse vídeo que o Diego mandou pra gente, hein? Buraco na central em frente ao número 800. Ele diz que tá na calçada, tá um perigo ali, hein? Ontem ainda uma senhora quase caiu. Daí coloquei um cabo de vassoura com uma sacola pra identificar. Se puderem pedir pra alguém dar uma atenção, a gente agradece.
1: Do tipo do buraco que machuca uma pessoa se enfiar o pé ali, hein?
0: Buracão, né?
1: Meu Deus. Entra pé, perna, vai tudo pro buraco, hein? Tudo pro buraco. 8:13, vamos falar agora
0: da Olson.
1: Da Olson, né? 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
1: Reta final dos preparativos para a 40ª Festa Nacional do Colono. Esse evento, olha, é muito tradicional em Itajaí. Vai começar hoje, dia 23, se estende até o dia 26, lá no Parque do Agricultor. Quem tá com a gente?
0: A secretária de Agricultura e Expansão Urbana de Itajaí, Flávia Sent, que ano passado foi um sucesso, né, secretária? A festa que, de acordo com a prefeitura, mais de 150 mil pessoas passaram nos dias da 39ª. E qual que é a expectativa para a 40ª edição da Festa Nacional do Colono? Bom dia, Adilson e Moisés.
15: Bom dia, bom dia. A expectativa está alta, né? Nós temos a proposta aí de superar os 150 mil do ano passado. Temos show de Zezé de Camargo no sábado, Rio Negro e Solimões no domingo, mas a festa começa hoje recheada já.
1: Quais são as atrações da festa, então, começando hoje, secretária?
15: Hoje nós temos o concurso do prato típico, que voltou para a programação da festa a partir das 14h. Tem o baile da terceira idade também, com a previsão de mais de 600 idosos aqui da nossa região de Itajaí, que vão estar presentes. A gravação do DVD do Paulinho Musselin, às 21h, sem abuso, também depois para encerrar. E a banda GT80, na verdade, vai abrir esses shows, né? Às 19h. E amanhã tem muito mais. Amanhã tem o Encontro dos Carros Antigos, Flashback, Bia Barros e Tom Peixeiro à noite.
0: Secretária, claro que a festa é marcada por muitas atrações, né? Mas, na verdade, assim, vamos falar um pouco da importância dessa festa do colono, falando de cultura aí da região, da agricultura familiar, a visibilidade dos produtores, dos produtos, enfim, é uma festa também que valoriza muito essa questão, né?
15: Com certeza, com certeza. Nosso restaurante aqui fornece também comida típica, tem o café colonial, que é tradicional. Nós temos a Expo Feira do Gado com mais de 200 animais, tem julgamento de raças já acontecendo amanhã. Nós temos uma conferência agrotecnológica também que acontece dentro da Festa do Colono, que era essa questão de tu trazer essa tecnologia, as técnicas e as novidades para a agricultura, né, para os agricultores. Então, a gente tem trazido outras novidades para atender também e mostrar a importância da agricultura para Itajaí, porque nós temos orgulho das nossas raízes, orgulho da nossa gente, e a gente quer valorizar cada vez mais. Então, a festa sempre procura trazer novidades, melhorar em aspectos que não foi tão bom, mas a expectativa está bem alta. O tempo também está colaborando, o solzinho está maravilhoso aqui agora de manhã, então a expectativa de que a gente atenda o grande público e que o pessoal possa vir aproveitar com a família, curtir, aprender muita coisa e se divertir.
1: Bom, tem que pagar para entrar, tem que pagar para assistir show, como é que funciona aí para o pessoal que está pensando, e agora, o que eu vou fazer? E eu tenho que gastar em quê para poder participar da festa?
15: Então, eu acabei de responder alguém no Instagram também, uma pessoa que me questionou, e disse, olha, tu só vai pagar com a tua animação, com o teu sorriso, porque aqui a entrada é gratuita, todos os shows são gratuitos, as palestras que acontecem são gratuitas, o concurso do prato típico também é gratuito, são as agricultoras da região aqui que se inscreveram, então é tudo liberado, a única coisa que tem o pagamento do estacionamento, é uma questão até de segurança, mas o parque está aberto a todos.
0: Tá certo, então, secretária de Agricultura da cidade de Itajaí, senhora Flávia Sena, obrigado pela entrevista e sucesso, então, para essa 40ª edição da Festa do Colono. Com certeza, muita gente está ansiosa para hoje à noite e também hoje, a partir das 14h, já tem ali, né, essa tradicional, a escolha do prato, né, secretária?
15: Isso aí, a gente aguarda todos os ouvintes, vocês também são muito bem-vindos aqui, e que a gente tenha uma grande festa, e de 23 a 26 de julho, Parque do Agricultor Gilmar Graff espera todos aqui.
1: 8h18, o Rafael Amancio, em relação a multas, ele deu um bom dia para todos aqui, dizendo que indústria da multa não existe na realidade, né? Para quem anda correto aí, seja lá as vias, né? Ele estava há mais de 10 anos com o cadastro positivo. Aí, deu bobeira, foi multado no semáforo da Avenida Central. Culpa dele, no caso, né? Ele assume, culpa minha. Não do radar do meu amigo Evaldo Off. Uma ótima quinta-feira a todos.
0: E o Rony, o que diz lá, hein?
1: Pera aí, vamos lá.
16: Bom dia, meus amigos. Aqui quem fala é Rony. diz que a dor ensina a gemer, né? Então eu digo assim, ó, é só andar na velocidade da via, respeitar placas. As placas tudo tem um custo, né? Então elas foram feitas para designar o que, que é permitido ou não. Então é só andar na velocidade da via, respeitar as placas e pronto. E eu acho que ainda multa um pouco. Eu acho que era para multar mais. Porque mexendo no bolso, o pessoal acaba obedecendo. Eu tenho a minha habilitação, eu aprendi a dirigir com 10 anos e tenho selo de bom condutor. Há muitos anos eu não tenho multa, porque eu respeito. Se eu respeito, por que os outros também não respeitam? Fica aí a minha ideia, tá? O meu ponto de vista sobre isso. Um abraço a todos.
1: Vamos chamar também o Leandro.
17: Bom dia, Dias. Bom dia, Moisés. Bom dia a todos aí. Eu acho que devia ter mais multa, tá? Porque eu ando de moto, a gente não é livre também de fazer infração, mas o pessoal, a cada 10 carros aí, 7 estão com o telefone na mão. É generalizado, acho que tinha que ter mais multa, na verdade.
1: É, bom, celular e carro é uma coisa que andam juntas agora, e motorista. Celular e motorista, eles dirigem juntos, né? É a mesma coisa que motoqueiro em alta velocidade no meio dos carros e brigando com todo mundo e dizendo que o motorista do carro é o errado. Esses dois, motorista com celular e motoqueiro maluco, tem que ser multado. Tinha que ser mais multado. Motoqueira maluca também.
0: É isso aí. Bom, já que estamos falando de trânsito, Gerson Felipe está nos chamando, tem as informações para hoje. Gerson, as últimas.
18: Ainda bem que você falou que já que estamos falando de trânsito, não que estamos falando de maluco, né? E me chamou. Vamos lá então com as informações do trânsito. Eu começo destacando o acidente no bairro São Roque, em Itajaí, na rua Domingos Rampelotti. Colisão entre duas motos com um dos motociclistas que acabou levando a pior, ficou ferido. Ele está apresentando sangramento na face, foi por volta das 8 horas da manhã este acidente. Também nós temos a movimentação de momento, Avenida Brasil em Balneário Camboriú, próximo ali da Central, com lentidão. Também nós temos lentidão em Camboriú, tanto na Avenida Santa Catarina, para quem está saindo de Camboriú em direção à BC, como também na Marginal Oeste, entre a Rua Peroba e a própria Santa Catarina. Avenida Santo Amaro, agora sim, já registrando bastante lentidão sentido Balneário Camboriú, e a própria Rua Santo Antônio, também lá no Barranco, próximo do acesso a Santo Amaro, com o trânsito mais carregado. BR-101, no trecho de Balneário Camboriú, no sentido norte, próximo do Expo Centro, temos um ponto de lentidão, e o outro ponto de lentidão, também no sentido norte, é ali já na saída da cidade, nas imediações da Uniavan. Em Itajaí, lentidão tanto no sentido sul como no sentido norte. No sentido sul, a lentidão ela fica naquela região entre o posto Santa Rosa e a rodovia Antônio Raio. No sentido norte, a lentidão entre a rodovia Antônio Raio até as proximidades da ponte do rio Itajaí Mirim, não é do rio Itajaí Açu, não. E tem ainda um pouquinho de lentidão no sentido sul, entre Penha e Navegantes. Deu uma melhorada, mas ainda nós temos lentidão neste trecho. As informações do trânsito com o repórter Gerson Felipe.
0: Maluco, viu, Gerson? É maluco sim pelo Grêmio. Ah.
18: Tem que ser maluco mesmo, né? Porque o time não ajuda. Meu Deus do céu. É, eu ouvi o Adilson falando que tomou a multa. Eu já tomei algumas multinhas também indo pro Rio Grande do Sul. Eu vou até dar uma olhada no meu cadastro, porque eu acho que faz um tempinho aí que eu não tomo nenhuma, mas todas as multas que eu tomei, eu estava errado.
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1: É isso, fechando a edição de hoje da quinta-feira, já estamos com um pezinho na sexta.
0: Qual vai ser pra hoje?
1: E mais um pezinho, nós estamos em agosto, meu filho.
0: Que bom, hein? Ô, oh, dia 14 é meu aniversário, tá? Vê se capricha no presente.
1: 14 de quê?
0: Agosto. Tá?
1: É dia dos, mês dos pais.
0: É.
1: Deixa eu ver que dia que cai agosto.
0: Geralmente, aqui. Às vezes cai no domingo.
1: Segundo
0: meu aniversário.
1: Segundo domingo, né? 2, 9. 9 é dia dos pais. 14, sexta.
0: É meu aniversário.
1: festa por conta do Moisés.
0: Não, e o presente, cadê?
1: Que presente, rapaz?
0: Qual que vai ser pra hoje? O pessoal tá perguntando. O pessoal tá querendo a música de hoje.
1: Não tem música hoje.
0: Tem, sim.
1: Tô com vontade de ter. Então canta. Canta você, o cantor.
0: Vai,
1: quem canta é o cantor?
0: Aí. Ai, ai, ai, ai. Está chegando a hora. O dia já vem raiando, meu bem.
1: E eu tenho que ir embora.
0: Então vamos embora. 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
1: Viva o Sol!
0: Tchau!
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19: Um rei ofereceu um grande prêmio para o artista que melhor pudesse retratar a ideia de paz. Muitos pintores enviaram seus trabalhos ao palácio, mostrando bosques ao entardecer, rios tranquilos, crianças correndo na areia, arco-íris no céu, gotas de orvalho em uma pétala de rosa e por aí afora. O rei examinou o material enviado, mas terminou selecionando apenas dois trabalhos. O primeiro mostrava um lago tranquilo, espelho perfeito das montanhas poderosas e do céu azul que o rodeava. Aqui e ali se podiam ver pequenas nuvens brancas e, para quem reparasse, bem no canto esquerdo do lago existia uma pequena casa, a janela aberta, a fumaça saindo da chaminé, o que era sinal de um jantar simples, mas apetitoso. O segundo quadro também mostrava montanhas, mas essas eram escabrosas, os picos afiados, abruptos. Sobre as montanhas o céu estava implacavelmente escuro e das nuvens carregadas saíam raios, granizo e uma chuva torrencial. A pintura estava em total desarmonia com os outros quadros enviados para o concurso. Entretanto, quando se observava o quadro cuidadosamente, notava-se numa fenda da rocha inóspita um ninho de pássaro. Ali, no meio do violento rugir da tempestade, estava pousada calmamente uma andorinha. Ao reunir sua corte, o rei elegeu essa segunda pintura como a que melhor expressava a ideia de paz e explicou: paz não é aquilo que encontramos em um lugar sem ruídos, sem problemas, sem trabalho duro, mas o que permite manter a calma em nosso coração, mesmo no meio das situações mais adversas. Esse é o seu verdadeiro e único significado. Reflitam sobre isso e tenham todos um ótimo
20: dia. 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
2: Ô potência! Bom dia, boa manhã, excelente quinta-feira pra você. Cá estamos pra começar mais um Show da Manhã e você, meu convidado especial, né? Pra gente viver esse dia aí. Hoje, 23 de julho, 2026. Eu sou o Bertoldo, é um prazer poder te fazer companhia a partir de agora e eu te convido, vamos juntos fazer uma manhã mais gostosa, mais divertida, mais cheia de energia aqui na programação da menina. 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E claro que a gente começa agradecendo a Deus por mais um dia.
3: Por isso eu digo, obrigado Senhor por mais um dia.
2: Obrigado Senhor por mais um dia. Obrigado Senhor por mais uma manhã. Hoje temos a oportunidade de reiniciar a nossa jornada. Que Deus esteja conosco, iluminando nossos pensamentos, para que nós possamos ser luz por onde quer que passemos. Que Deus esteja com a gente nas nossas decisões, nos momentos difíceis, para que nós possamos, através da nossa fé, ter esperança para conseguir realizar os nossos sonhos. Que os obstáculos sejam menores, né, do que as nossas dúvidas. Que a nossa fé seja maior que qualquer obstáculo. Por isso, aproveite seu dia, aproveite a sua manhã. Faça valer a pena, faça diferença em cada instante do seu dia. Faça o certo e tenha certeza. Faça o bem sem olhar a quem, porque o bem retorna. E a gente recebe tudo aquilo que entrega, não é verdade? Então entrega a tua mão, teu dia, na mão de Deus. E tenha certeza que você vai ter um dia de muita luz. Aproveite seu dia. Viva intensamente cada instante, cada segundo. E vamos juntos fazer uma linda manhã. Por isso, aumenta o volume porque o Show da Manhã vai começar.
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2: Tô bem comigo, vamos lá.

Depeche Mode, Enjoy the Silence. Mais uma das canções que estão aqui no Inverno da Menina. Desejando para você um excelente dia, uma ótima quinta-feira. Vamos juntos até o meio-dia com muito som, com muita música por aqui. Ei, coisa boa!

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1: Vamos de Michel Teló. Aí a roça vence. É mais um hit aqui do Inverno Menina. Pra você, bom dia, boa quinta-feira.

0: Movimento agro que cada vez está mais forte no Brasil, né? Abraço toda a rapaziada aí, né? A moçada do Movimento Agro. Eita, tem festa. Falando em agro, tem novidade que breve tá pintando por aí, né? Abraço aí, Gelson Luciano. Ei, coisa boa.
1: 1,5. 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
0: Rádio Menina 8h44, bom dia.
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0: sexta-feira à minha frente.
1: Melhorou o tempo também.
0: Ah, tá lindo o dia, tá bacana.
1: A chuva deu uma segurada, então isso é importante também para nós que estamos aqui nessa região, né? Ontem já havia aquela preocupação de muita chuva.
0: Pois é.
1: Mas deu uma trégua, pode acontecer agora, mas vai ser volume menor e ainda tem uma previsãozinha aí de sábado, tem um solzinho, viu? Bom demais, opa, então, né?
0: Aí vamos sim, aproveitar. Final de semana promete, então vai dar para dar uma... tirar a roupa no sol, então.
1: Atividades externas, tem festa do agricultor lá em Itajaí, inclusive tá começando hoje, né? Outro atrativo aí para quem gosta de shows e coisa arada toda.
0: Domingo vamos correr lá em... Hoje tem gravação do DVD do Paulinho Mussolini que a gente tá...
1: Na festa do agricultor.
0: É, abertura lá. Mas domingo a gente vai correr em Itapema, tem corrida Itapema domingo, vamos tá por lá.
1: Eu vou tá lá em Torres no final de semana.
0: Ai, meu Deus do céu.
1: É. No rolê no Rio Grande, um pedacinho ali, né?
0: Pedacinho. Falando em Rio Grande, bem preocupante lá de novo, Vale do Taquari, aquela região lá, muita
1: chuva,
0: água.
1: Lá,
0: né?
1: Teve bastante chuva e teve problemas para a população, muito trabalho ainda a ser feito. Mas também a boa notícia é que deu uma trégua a chuva também no Rio Grande do Sul.
0: Tá certo. Vamos falar de esportes. Ontem tivemos jogos também, volta do Brasileirão, vários confrontos.
1: Ontem foi quarta-feira. Copa Sul-Americana. Vasco 2, Independente Medellín também 2.
0: Empatou no final ali, tava.
1: Sporting bonito. Cristal e Bragantino 0-0. E o Lanús venceu o Cienciano por 2-0. No Brasileirão da Série A, o Palmeiras segue na ponta, 3-1 contra o Curitiba aqui. Pertinho.
0: Aqui, foi aqui em cima, em Curitiba mesmo.
1: Exatamente. O São Paulo, em casa, perdeu pro outro de Curitiba, que foi o Atlético Paranaense.
0: Tava doido vocês aqui de manhã hoje.
1: Em casa, todo mundo que jogou
0: perdeu.
1: Curitiba, São Paulo, o Inter perdeu pro Cruzeiro 2-1 e a Chapecoense em casa tomou 4-0.
0: 4-0, abaixo de chuva, chovendo lá em Chapecó ontem. Chovendo.
1: Hoje, quinta-feira, tem mais Copa Sul-Americana e mais Brasileirão. Por exemplo, hoje nós temos às 19h, Bolívar e Grêmio pela Sul-Americana. Boca Juniors e o Higgins às 21h30 e às 21h30 tem Santa Fé e Caracas. No Brasileirão da Série A, 19h30, Botafogo e Vitória e no mesmo horário, Corinthians e Remo.
0: Vixe.
1: Na Série B, na Série B não temos nenhum catarinense jogando hoje.
0: Tá de boa. Vários jogos hoje e o Campeonato Brasileiro voltando com força total. Agora não é todo mundo junto, não. Agora cada um defende a sua bandeira e o seu time, meu amigo.
1: Acabou esse negócio. Não tem essa.
0: Tamo chegando!
1: Você tá tão longe ainda, rapaz.

0: Sonzeira do Zezé por aqui, né? É, essa releitura de Irmão da Lua, amigo das estrelas. Vamos lá, o salve da turma por aqui. O Maurício Lourenço, bom dia. O Ivan, lá em São José. Fala, Ivan.
1: Bom dia, Bertoldo. Bom dia, Deus a todos uma abençoada quinta-feira. Por enquanto, tem sol. Mas ontem à noite foi muita chuva.
0: É, rapaz. Patrícia Moura, bom dia. Temos um dia abençoado. Alberto de Itajaí, bom dia, Alberto.
2: Bom dia, YouTube. Bom dia a todos da Rádio Menina FM.
0: Valeu, Alberto. Nicolau Liari, bom dia, Alberto. De Adilson, Quintô, bebê. Dedé do Picolé, oi, Dedé, diga.
3: Ah, eu, Dedé, pedindo uma música pra ela.
0: Ah, tá mandado já aqui. Osvani por aqui, bom dia. Selma, bom dia, Selma.
4: Bom dia, gurizada.
0: Dia.
5: E aí, gurizada.
4: Não sei porquê, não quis nem cantar. Nossa, eu ia cantar também, mas daí eu também não vou cantar, porque ele não me inspirou hoje.
0: Quem?
4: Tá? Ótimo quem? Dia pra nós todos.
0: Deixa eu ver quem não cantou.
4: Bom dia, gurizada. Hoje o Adilson está meio triste, não sei porquê.
0: Você tá triste, ele vai ficar triste amanhã.
5: Não, tô triste, tô de boa.
0: É, Ivonete.
6: Bom dia, Adilson e Bertoldo. Ô, potência.
0: Ô, potência.
6: Bertoldo, vem deixar um feliz dia para todos os ouvintes da Menina e para todos nós, fãs da Rádio Menina. Agora, coisa séria, e vai Corinthians.
0: Bom dia. Valeu, Maria Aparecida, bom dia. Ah, Mara, oi Mara, bom dia, dia bom dia.
7: Bom dia, potência, bom dia, seu Adilson.
5: Bom dia.
7: Tem algum Chapecoense aí? Será que tem?
0: Não tem. Bom dia, meninos, ótimo salve pra galera do Fan Clube, quero falar de futebol só um pouquinho, diz a Simone.
5: Assunto encerrado, futebol, já falamos, não tem mais conversa hoje.

0: 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Bom dia.
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2: Olha só o que os caras aprontam, Bertoldo. Um painel eletrônico de LED instalado na entrada de Balneário Piçarras exibiu imagens de sexo explícito na terça-feira. Surpreenderam motoristas, moradores que passavam pelo local. Segundo a prefeitura, o equipamento foi alvo de uma invasão hacker que permitiu a transmissão do conteúdo adulto impróprio. Meu Deus do céu! Assim que tomou conhecimento do caso, a administração determinou a interrupção da exibição. Agentes da Segurança Pública Municipal foram até o local e desligaram o painel. Agora, uma investigação policial vai acontecer. Tá lá no portal Menina, matéria completa que tem também. Camboriú abre inscrições para o 6º acampamento Farroupilha. Evento será em setembro. Carro na contramão bate em caminhonete e deixa 3 feridos em Camboriú. Motorista não tinha CNH. Daqui a pouco, às 10, eu tô de volta.
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7: A Inter de Limeira, equipe do interior do futebol paulista, tem mais um campeão do mundo em seu projeto de Sociedade Anônima do Futebol, a SAF. Depois de Ronaldo Fenômeno participar das negociações, agora foi a vez de outro campeão mundial com a seleção brasileira. Roberto Carlos também confirmou que fará parte do grupo de investidores que pretende assumir o clube paulista. O projeto prevê um investimento de R$454 milhões ao longo dos próximos 10 anos, com a meta de levar a Inter de Limeira à Série A do Campeonato Brasileiro em até 8 temporadas. Nos primeiros 2 anos, cerca de R$20 milhões serão injetados no futebol profissional, nas categorias de base e na modernização da estrutura do clube. Atualmente, a Inter de Limeira lidera a Série C do Campeonato Brasileiro e também busca retornar à elite do futebol no Campeonato Paulista. Gerson Felipe para Esporte Total. 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
0: Boa potência. Pois é, bom dia, boa manhã pra você que tá junto com a gente nessa super quinta-feira. Lembrando pra você seguir lá, arroba Menina FM, né? Tem um monte de promoção pra você que quer saber tudo que acontece aqui em Balneário Camboriú. Galera que tá na Alexa, que tá nos aplicativos, você que ainda não baixou o aplicativo da menina, vai lá, é do ícone preto, Menina Play é o nosso aplicativo, você pode ouvir a gente em qualquer parte do planeta. E o mais legal, Adilson, é que a galera que acompanha o aplicativo ainda pode assistir todos os nossos jornalismos, né? São 3 edições de jornalismo durante o dia, né? Em áudio e vídeo através da plataforma, né?
2: Isso aí, fica ligado e várias formas, né? De nos acompanhar, tá sempre na nossa companhia e ficar muito bem informado, além de também curtir a parte musical.
0: Ó, você que tá aí, fica ligado porque é o seguinte, tem promoção rolando lá no Instagram, corre lá dar uma olhada, arroba Menina FM
2: que
0: e
2: tá
0: participa com
2: lá?
0: A gente, ó, tem promoção do bolo, ontem teve o sorteio, ontem eu consegui bater um papo, Adilson, com o Jorge Versilo, que vai estar nesse final de semana no Music Park BC, e a gente trocou uma ideia, conversou sobre os 30 anos de carreira do Jorge Versilo. Quem quiser conferir essa matéria e esse bate-papo também tá lá no nosso Instagram, viu?
2: Vale
0: a pena, vale a pena. Jorge Versilo trazendo aí um mix de tudo que ele tem na carreira, da história dele. Sabe que o Jorge Versilo é um dos artistas com mais música em temas de novela, como intérprete e tudo mais. Muitas músicas dele fizeram parte de muitos personagens que a galerinha que gosta de novela conhece aí, tá bom? Vamos de Bruno Mars! Vamos mais uma, é mais uma aqui do nosso Inverno Menina, bom dia!

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4: Bom demais, bom demais. Vamos assim, ó, o Léo Balbinotti com o Danilo e Davi. Daqui a pouquinho tem mais mensagens. Agora tem oi pra galera.
5: Oi, galera.

0: E Matheus Fernandes ainda, grau de maluca. Rapaz, esse DVD do Guilherme Benuto é muito bacana. Tem muita participação e uma energia fora do comum, né? A lata de parafuso deu sorte, né, Bertoldo? Sempre dá. Obrigado, Selma. O Diego Soares, bom dia, Bertoldo. Bom dia. Maria Luísa, bom dia. Alessandra Silva, dia lindo, abençoado, grande abraço. Rubão, fala, Rubão.
1: Opa, bom dia, bom dia, bom dia, bom dia, bom dia, bom dia, Bertoldo.
0: Dia!
1: Bom dia, Dilson. então, o que eu sempre digo, Bertoldo, não precisa sair de casa mais pra ver show, pra ver espetáculo.
0: Não, né?
1: É só ligar no jogo do Flamengo, na quarta, na quinta, que tem show de graça na televisão, toda quarta ou quinta. É só ter jogo do Flamengo que tem espetáculo, né? Beleza, meus amigos.
0: Valeu.
1: Grande abraço pra mim. Já sextou, né? Termina o serviço hoje e a sexta já começa
0: já
1: hoje.
0: Já era.
1: Semana já começa hoje. Grande abraço pra todos e pra cima deles, Flamengo. Voltou tudo ao normal.
0: Vamos que vamos. Bom dia pra você. Ó, já eu vou trazer a enquete de hoje pra galera participar também, né? E lembrando sempre que até quando tiver sugestão, a galera pode mandar aqui também. Bom dia, Quinto. É a Juanita. Valeu, Juanita. Obrigado, bom dia.
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9: Salve, salve, minha querida, salve, salve, meu querido. Estamos aqui com a graça de Deus, hein?
10: Ariano, hoje as mudanças ficam ao seu favor, tá? Trazendo facilidade para lidar com imprevistos. Com Mercúrio direto, a comunicação em casa melhora e a noite promete encontros. Aproveite o momento para fortalecer laços e se encantar com alguém especial. Hoje o seu dia tá super legal e cheio de possibilidades. Só cor, lilás, e os palpites para hoje são 50, 49 e 41. Oi, Touro! Taur, hoje a comunicação e a cooperação trazem melhores resultados. Aproveite a energia da Lua em Sagitário para fazer ajustes e encerrar ciclos. A paixão fica em alta, prometendo novidades na vida amorosa, especialmente à noite, com seu charme em evidência. Hoje a sua cor é amarelo e os palpites são 18, 12 e 36. Gêmeos. Pra você que é do signo de Gêmeos, hoje seu senso de responsabilidade fica mais forte, facilitando encarar desafios no trabalho. Com Mercúrio direto, as finanças tendem a melhorar, trazendo oportunidades. À noite, a Lua em Sagitário promete movimentar seus relacionamentos e facilitar conexões amorosas, tornando o dia mais leve. Hoje a sua cor é rosa e os palpites são 47, 20 e 34.
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5: Bom dia, boa manhã pra você que tá junto com a gente aqui na programação da menina, aqui na rádio de mais de 1 milhão de amigos, a cada amigo, o nosso bom dia, o nosso salve especial, agradecendo você pela audiência, né? E convidando você pra estar com a gente até o meio-dia, tem show da manhã, tem muita coisa pra rolar e já vamos trazer, Adilson, a enquete de hoje. A enquete de hoje
6: boa.
5: É boa, hein?
6: Cedinho é bom.
5: Ó, quando foi a última vez que você tirou um tempo pra você e ficou num banco de praça, observando a natureza?
6: A praça de Balneário não tem banco?
5: Pensando, né?
6: A praça do Grande Tamandaré não tem banco.
5: Mas não tô falando só da Tamandaré, numa praça, não na praça. Né? É, rapaz, às vezes a gente não para, né?
6: Praça não, né? É. Eu costumo parar pra pensar pedalando.
5: É.
6: Aí eu saio pros interiores aí, eu fico parado lá, sento em algum canto, dou uma pensada, uma parada. Nesse lugar assim.
5: E você, hein? Conta pra gente. Banco de praça, na praia, sentou, ficou pensando na vida, hein? Pra dar aquela relaxada, aquela descansada. Às vezes a gente não se toca que é tão importante fazer isso, dar uma paradinha, né?
6: É, importantíssimo, muito bom. Refletir.
5: Conta aí, porque hoje tá valendo um par de ingresso pra NASA. Aí você vai ficar parado no ar, né?

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1: Rádio Menina 10 em ponto, bom dia.
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3: E aí, tchê? A Prefeitura de Camboriú e a Fundação Cultural abriram inscrições para o 6º Acampamento Farroupilha edição 2026. Um dos principais eventos culturais do município. Os editais de participação já estão disponíveis para entidades tradicionalistas, artistas e expositores. O evento será realizado entre os dias 2 e 6 de setembro no Instituto Federal Catarinense, Campus Camboriú, reunindo atrações que celebram as tradições gaúchas e a cultura regional. Matéria completa no Portal Menina, que tem também Operação Red Trick. Investiga crimes relacionados ao abuso sexual de crianças e adolescentes em Camboriú. Muito além da Praia Central, o patrimônio natural que Balneário Camboriú ainda reserva. E às 11 tem mais notícias do Portal Menina.
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7: Menina! Alô, Câncer. Com o Mercúrio direto, o dia traz mais energia para conquistar seus objetivos. À noite, a lua em Sagitário favorece cuidados com o corpo e também com a sua rotina. Sua habilidade de convencer faz a diferença no trabalho. Já no amor, prepare-se para momentos de diversão e muito carinho. Hoje sua cor é creme e os palpites são 51, 59 e 8. Leão! Leão! sua intuição fica mais afiada e facilita resolver questões familiares ou pendências em casa no dia de hoje. À noite, a lua brilha no seu signo, trazendo romantismo e chances de sorte. Aproveite esse momento especial. Sua autoestima e amor ficam em alta para brilhar ainda mais. Hoje, a sua cor é amarelo e os palpites são 3, 46 e 30. Minha amiga de Virgem, meu amigo de Virgem, hoje é um dia ideal para mostrar as suas ideias no trabalho, aproveitando sua rapidez e facilidade em fazer contatos. Com Mercúrio direto, as amizades ganham força e novas conexões surgem naturalmente. À noite, o clima familiar fica mais harmonioso e um programa caseiro anima a relação a dois. Hoje a sua cor é violeta e os palpites são 22, 5 e 50.
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1: E aí, a nossa enquete de hoje, valendo o par de ingressos pra NASA. Quando foi a última vez que você deu uma parada numa praça, num banco, pra dar uma refletida, hein? No aniversário é final de semana, galera, me coloca no sorteio. Rose Pasquale, bom dia, bom dia. A Lourdes, oi Lourdes, bom dia.
17: Bom dia, Dilson. Em praça nem lembro quanto tempo faz, acho que faz muitos anos.
1: Sim.
17: Mas quando eu quero refletir, pensar na vida, eu deito e fico pensando. É a Lourdes de Camboriú, tá?
1: Valeu. Selma, bom dia novamente, diga lá.
18: Olha, quanto à enquete, sentar num banco de praça faz anos, olha, muitos, mas cair da escada, pra mim mesmo, assim, eu sozinha, foi na semana passada.
1: É. Meu Deus do céu. O Paulo Sérgio Monte aqui, ó, libertou participar do sorteio, valeu, valeu. Elias Moraes, churrasqueiro, fala Elias, fim de jogo, né? O libertou da equipe, voltamos ao normal, futebol, né? Inter e Grêmio perder jogo brasileiro, o Vasco também tá descendo, rapaziada, ali, ó. O Diego, faço todo dia isso. É muito bom, adoro a praça na Barra Sul. E você, hein? Qual foi a última vez que parou? Não, vou dar uma parada aqui na praça, refletir sobre a vida, botar um fonezinho de ouvido, curtir uma música leve, a menina, né? E ficar pensando na vida. Às vezes é necessário. Lembra quando foi a última vez? Conta pra gente. Agora tem Level 42 com Samuel Baltimore.

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8: Oi, Libra! Hoje suas finanças e trabalho fluem com mais facilidade, impulsionados pelo movimento de Mercúrio. Aproveite a noite de lua em Sagitário para relaxar e explorar novos lugares. No amor, a paquera ganha força ao final do dia e o diálogo sobre finanças torna o dia construtivo. Hoje a sua cor é preto e os palpites são 45, 52 e 10.
9: Escorpião.
8: Alô, Escorpião! Com Mercúrio direto, o dia traz boas oportunidades para viajar, estudar e aproveitar com os amigos. No trabalho, você tem energia para focar nos seus interesses e pode receber boas notícias. As finanças se destacam à noite e o amor vem carregado de boas vibrações. Então, ó, aproveite, tá? Hoje a sua cor é lilás e os palpites são 41, 35 e 60.
9: Sagitário.
8: Para você que é do signo de Sagitário, com Mercúrio direto, a energia positiva favorece mudanças e descontração, especialmente na noite com a lua entrando no seu signo. Priorize tarefas silenciosas no trabalho e aproveite o ritmo animado do final do dia para fortalecer a sua vida amorosa. A paixão promete, sabe o quê? Reviravoltas. Hoje sua cor é azul claro e os palpites são 33 14:51.
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1: Vamos assim, ó. Conhece essa aqui, lembra?
16: Aquele áudio,
1: um dos hits do verão, que tá aqui no Inverno Menino também. Cheiro de Culpado, Júnior e César. Olha, eu...

0: Gás.
1: Eu e você.
0: Quem de nós dois ao vivo?
1: Foi lindo.
0: Foi lindo, né? Bom demais esse som. Vamos lá. O Reginaldo Lopes por aqui. Bom dia, Bertoldo. A Priscila. Faz tempo, né? Tô precisando dar uma caminhada na beira-mar, esvaziar a mente. Faz tempo que eu não faço isso. É. Arlete, uma boa manhã pra todos lá em Camboriú. Bom dia. Tô todos os dias na praça do Chudastei pra levar meu cachorro. Ah, legal, Rita. Verdade, né? Show de bola. Que mais? Que mais? O seu Ivair, ô, seu Ivair.
2: Bom dia, Bertoldo. Sobre a enquete. Olha, já fiz quantas vezes isso, mas não estou na praça, não. No volante do caminhão, pensando muitas vezes, sozinho, dirigindo à noite, pensando. Isso é muito bom, refletir.
0: É bom dar uma parada de vez em quando, né, seu Ivair? Lore, bom dia. Sobre a enquete, Banco da Praça, fico recordando as coisas boas que já passei, faz muito, é muito bom pro nosso ego, amo a vida, agradeço a Deus, a Lore, a Vani de Gaspar, oi Vani.
3: Bom dia, Bertoldo, tudo bem com você?
0: Tudo bem.
3: Passando a desejar um lindo, maravilhoso dia, abençoado vocês da rádio, os ouvintes, graças a Deus, o sol voltou, um abraço e tudo de bom, Bertoldo.
0: Valeu, a Jerusa aqui, bom dia, foi uma das ganhadoras do ingresso para o show de sábado. Como será o procedimento para a retirada? A Júlia do marketing vai encaminhar para você, tá? Fica tranquila aí. O Lucas Silva, bom dia. Curtindo a rádio, parceiro, todos os dias, trabalhando e curtindo no fone sempre. Abração, valeu, Lucas. Bom dia, que dia lindo para escutar a menina FM, a Jéssica Araújo. Valeu, Jéssica, obrigado, galera. Tamo junto.
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0: 10h43, uma excelente manhã para você.
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9: Alô, alô, Capricórnio! Hoje suas ideias e flexibilidade impulsionam o trabalho em equipe e expandem seus contatos graças a Mercúrio direto. A convivência com amigos é animada e seu sexto sentido fica afiado. À noite, um amor misterioso pode surgir, aumentando sua conexão emocional. Mantenha-se aberto às novidades, tá? Sua cor hoje é pink e os palpites são 24, 51 e 32. Alô, Aquário! Hoje é um excelente dia para investir na sua carreira, pedir aquele aumento e focar nas metas profissionais, especialmente com Mercúrio retomando o ritmo. À noite, a energia fica leve e divertida com os amigos e o amor também pode surpreender com alguém especial aparecendo na sua vida. Então aproveite! Sua cor é azul marinho e os palpites para hoje são 6, 26 e 33. Peixes. E para você do signo de peixes, a sorte fica ao seu lado com Mercúrio direto no seu paraíso astral, estimulando criatividade e boas ideias no trabalho. Aproveite seu carisma para melhorar o clima na paquera e mostre seu afeto. Use sua energia para avançar nos seus sonhos e conquistar o que você deseja. Hoje, a sua cor é azul esverdeado e os palpites são 22, 59 e 32. 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
5: Olha, bom dia, boa manhã, vai respondendo a enquete de hoje, hein? Tá valendo ingresso pra você curtir, dá um passeio lá no Space Adventure NASA. Tony Mendes cantando pra gente Direitos Iguais. Bom dia, boa manhã, boa quinta-feira.

sabedoria que se chama 90-10, onde uma pessoa tem 90% daquilo que você procura em alguém, só que você foca naqueles 10% que falta. Aí você sai pra rua, se aventura e realmente você encontra aqueles 10%, mas não se deu conta que perdeu os 90%.

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1: 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Gente, essa sonzeira que tá chegando aqui agora é um dos grandes clássicos da banda Baltimora, que é conhecida principalmente por Tarzan Boy, que foi tema do Perdidos na Noite do Fausto Silva. Wood Boogie, essa versão mix, é demais. Pode aumentar o volume que quem é do movimento retrô vai relembrar.

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0: ouvir mais mensagens da galera por aqui, participando com a gente aqui no Show da Manhã. É você que tá nos ouvindo, você que tá na audiência, valendo parte de ingresso pra NASA hoje. Quando foi a última vez que deu uma paradinha numa praça, né? Parou no banco, deu aquela refletida. Conta pra gente aí, vamos ver? Ah, o Manequinha, fala, Manequinha.
1: Bom dia, Betor. Manequinha lembra muitas coisas boas. Namorar na praça é bom, né,
0: Betor? Eita! Daniel Pulan, fala, Daniel.
2: Ô, Betor.
0: Ah.
2: Ô, Potência.
0: Ô, Potência.
2: Avisa o pessoal aí que aqui na das Gaivotas tá tendo uma obra aqui, cara. E quem tiver vindo de caminhão aqui tá tendo que parar no top, tá?
0: Ah.
2: Eu parei no top aqui agora, tô lascado pra sair com o caminhão carregado.
0: Atenção,
2: pra ajudar. Galera. Balneário, sendo balneário. Abraço.
0: Abraço, então aqui ó, tem uma obra aqui na Rua das Gaivotas aqui, né? Pra quem tá vindo sentido ao centro. Tu te mandou aqui ó, ai, tá dançando caneta aqui, né? Elias, bom dia. Ah, nome dessa música manda pra mim. Ah, ok. Jax Woods, bom dia. Ah, o pessoal da Casa de Bolo aqui ó, ó. Ah, olha aí, ganhou aqui, ó, já tá, mandou até um vídeo que ganhou o bolo aqui no Show da Tarde. A Ana Lieda, bom dia, lá em Camboriú ouvindo a gente. O Ângelo Matias, abraço, bom dia. Ah, quem mais? Ah, ganhadora do palpite da Copa. Se minha filha pode retirar aí, eu moro em Gaspar. Pode sim, só manda um documento ali, Roslaine, e passa com a Julie, tá bom? Vamos lá, mais música por aqui, até o meio-dia, ainda tem muita coisa pra rolar aqui no Show da Manhã.

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0: Bom, Dilcinho, fechando por aqui o nosso show da manhã de hoje, né? Aproveitando aqui, já agradecendo a participação da galera aqui e lembrando que amanhã sextou, né? Amanhã sextou, na sexta-feira a gente faz aquela brincadeira diferente. Ó, e quem tá ganhando aqui hoje é a par de ingressos para pra você curtir dar uma volta lá na, curtir as, digamos assim, equipamento turístico, que é o Space Adventure, a NASA, a Lucimere Pereira, tá ganhando aqui, então só entrar em contato depois ali com a Julie para explicar como é que vai levar esse presente aí, tá bom? 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Para você, um grande abraço, obrigado galera que participou, o Juan Carlos mandou um salve por aqui, valeu Juan, Elias Moraes, valeu Elias, abraço, Ugi Bug da banda, daqui do Baltimora, tá? Um abraço pra você, até amanhã então, gente. Parabéns, Lucimere Pereira. Só entrar em contato depois pra garantir o seu ingresso. E amanhã tamo de bom.
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0: Olá, muito boa tarde. Está começando mais uma edição do Jornal da Menina. Muita informação no seu rádio a partir de agora e até uma hora da tarde nós vamos atualizar os principais fatos da nossa região. Programa começando pontualmente meio-dia, nesta quinta-feira, dia 23 de outubro. A temperatura aqui em Balneário Camboriú, nesse momento, em 22 graus, céu azul, acabei de chegar da rua, tá um dia maravilhoso. Estamos vivendo ainda esse veranico, né? Ontem e terça-feira e ontem, um pouquinho diferente, mas hoje já voltando então às temperaturas mais elevadas. E a nossa equipe preparada para te deixar muito bem informado no comando técnico da operação de áudio, ele, Leo Brasil, chegando com tudo. E a nossa produtora é a Erika Guckert. Boa tarde, Erika.
1: Boa tarde, Gerson Felipe. Boa tarde também ao Leo Brasil e a todos os nossos ouvintes que já estão aqui sintonizados com a gente para acompanhar a edição do Jornal da Menina de hoje. Sejam muito bem-vindos, uma ótima quinta-feira e continuem com a gente, seja pelo rádio no 100.5 ou também nas nossas lives no Facebook e no YouTube, que até uma da tarde tem muita informação para você.
0: E hoje no Jornal da Menina vamos conversar com Eduardo Appel, sócio do Aruna Campo Comandantes. Você sabia que Itajaí tem um aeroporto? Isso mesmo, Itajaí tem um aeroporto que será ampliado. E a gente vai falar sobre esse investimento e os impactos que ele traz aqui para nossa região.
1: E também no destaque de segurança, pai investigado por tortura e maus tratos contra 3 crianças é preso no município de Itajaí.
0: Reportagem com Camille Guckert é o último capítulo do nosso especial BC 62 anos, uma cidade que abraça as histórias que fazem Balneário Camboriú ser o que ela é.
1: E no trânsito, justiça condena a NTT a pagar indenização milionária por congestionamentos na BR-101.
0: Acordo encerra processo judicial da greve dos servidores em Navegantes.
1: E no esporte, líder Palmeiras vence e o Flamengo goleia Chapecoense.
0: E a previsão do tempo é com ele, Marinho Lopes Stringari Filho. Vem ficar bem informado porque está começando o Jornal da Menina.
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1: No destaque de trânsito, justiça condena a NTT a pagar indenização milionária por congestionamentos na BR-101 em quais trechos, Gerson Felipe?
0: É no trecho entre Balneário Camboriú e Penha. Uma ação, né, duas ações inclusive, movidas contra a Agência Nacional de Transportes Terrestres, uma ação do município de Penha, inclusive, né, essa ação aí que foi movida pela Prefeitura de Penha, e a outra uma ação civil pública, né, que acabaram então sendo julgadas pela justiça e determinaram, através da segunda vara federal de Itajaí, que a NTT vai ter que pagar 9 milhões de reais em título de danos morais a 9 municípios aqui do litoral norte catarinense, justamente pelos congestionamentos entre Balneário Camboriú e Penha. Essa decisão também determina que a NTT, que é a Agência Nacional de Transportes Terrestres, apresente em até 90 dias a conclusão dos estudos e das providências necessárias para definir medidas concretas que melhorem o fluxo de veículos na rodovia. Essa indenização vai ser dividida igualmente entre 9 municípios, ou seja, cada um ganhará R$1 milhão, além de Balneário Camboriú, Penha, Balneário Piçarras, Navegantes, Camboriú, Itajaí, Itapema, Porto Belo e Bombinhas, né? Cada um então recebendo R$1 milhão. Essas ações então foram ajuizadas pelo município de Penha, como havia comentado, e pela Associação dos Municípios da Região da Foz do Rio Itajaí, a ANFRE. Na sentença, o juiz Moser Voss destacou que os congestionamentos são um problema público e conhecido há anos e ainda criticou a demora da ANTT em apresentar soluções efetivas. Segundo o magistrado, durante cerca de 4 anos, foram concedidos prazos para que houvesse uma solução administrativa, mas nenhuma medida concreta foi implementada. A decisão também aponta que os engarrafamentos prejudicam a economia regional, elevam os custos do transporte de cargas, principalmente aos portos de Itajaí Navegantes, e dificultam o deslocamento de turistas e passageiros que utilizam o Aeroporto Internacional de Navegantes. Outro ponto destacado pelo juiz é o impacto na saúde pública. Segundo a sentença, a lentidão da rodovia pode colocar em risco pacientes que precisam de atendimento médico urgente e dependem da BR-101 para chegar a hospitais de maior complexidade. Vamos aguardar agora, são 90 dias para a NTT apresentar, então, as medidas que vai tomar para melhoria do tráfego entre Penha e Balneário Camboriú. E lembrando, né, que essa decisão judicial ainda cabe recurso, então a NTT pode, né, entrar na justiça para pedir um recurso a essa decisão. Eu quero ver se eles entrarem com recurso, o que eles vão argumentar, porque não tem como argumentar que a BR-101 está fluindo normalmente. É uma rodovia estrangulada. A gente tem até no portal Menina essa matéria e outras matérias que falam do trânsito na BR-101. Recentemente, né, a gente conversou com o Adriano Fiamoncini, chefe do Núcleo de Comunicação da Polícia Rodoviária Federal, aqui no Jornal da Menina, e ele falou, ele disse que a BR-101 é uma rodovia que não dá mais conta do trânsito. E por mais que tenhamos projetos da Via Mar, a BR-101 precisa também acompanhar. Ela não pode se manter do jeito que está já há vários anos, né? Tem que se fazer uma terceira faixa. Eu já digo nem uma terceira, já tem que fazer a terceira e a quarta faixa. Não adianta fazer uma obra pensando para daqui 5 anos. Temos que pensar para daqui 50 anos. Então tem que ter a terceira e a quarta faixa em ambos os sentidos da BR-101 aqui na nossa região. A Dona Arteres ganha muito bem, porque aquele pedágio ali de Porto Belo é uma máquina de fazer dinheiro. Não tem um momento que você não passe por lá que não tenha fila. A NTT, quem é responsável pela concessão, né, que faz todo esse trâmite de conceder a iniciativa privada às rodovias federais, ela tem que cobrar também da Arteres e fazer a repactuação do contrato. Porque se não tivermos essa repactuação com novas obras, Balneário Camboriú e as cidades que ficam às margens da BR-101 vão sofrer cada vez mais e isso só vai piorar. Tem também ocorrência do trânsito aqui na nossa região. Eu quero agradecer a Susan, que é a subcomandante dos agentes de trânsito, porque ela nos repassa a informação de um acidente que aconteceu ontem à noite, por volta ali das 7h30, na rua Dom Henrique, esquina com a Marginal Oeste. O acidente que envolveu uma Honda CG150 Titan de cor branca. Essa moto era conduzida por uma jovem de 19 anos que colidiu contra uma bicicleta conduzida por uma mulher de 25 anos. A ciclista levou a pior. Ela ficou ferida e foi encaminhada à UPA das Nações para atendimento médico. A Polícia Rodoviária Federal também atendeu a esta ocorrência. Vamos falar agora da movimentação de momento aqui na nossa região, até porque horário de almoço, a gente sabe, o trânsito acaba ficando um pouco mais complicado e nós já temos sim pontos de lentidão. Atenção, condutores! Hoje eu vou começar por Balneário Camboriú. Aqui na Avenida Brasil, região do Pontal Norte, o trânsito vai fluindo com lentidão. Também temos lentidão para aqueles condutores que estão transitando pela Avenida Alvin Bauer, principalmente entre a 4ª Avenida e a Avenida do Estado. Outro ponto que merece atenção também aqui em Balneário Camboriú é a movimentação lá na Rua 1300, ali próximo da Casa da Família, trânsito mais intenso. Em Camboriú, o trânsito vai fluindo bem nas principais vias e avenidas da cidade. Não temos nenhum ponto com congestionamento. E na BR-101, no sentido norte, aqui em Balneário Camboriú, temos um ponto de lentidão ali naquela região da ponte sobre o rio Camboriú. Essa lentidão ela já começa logo ali depois do túnel do Morro do Boi e vai persistindo, então, até as proximidades da ponte sobre o rio Camboriú. Em Itajaí, também temos lentidão no sentido norte. Essa lentidão no sentido norte começa na região da Caianduba e vai persistindo. Vai persistindo esse trânsito mais lento no sentido norte até as proximidades do entroncamento da 101 com a rodovia Jorge Lacerda, né? Para quem está acessando ali a Jorge Lacerda, ainda pega esse trânsito mais lento. Depois da Jorge Lacerda, já dá uma melhorada, mas volta a ficar lento nas proximidades da ponte do rio Itajaí-Açu. E no sentido sul, temos registro de lentidão entre as cidades de Balneário Piçarras, Penha e Navegantes. Então, não tem muito para onde correr, nós temos vários pontos com lentidão aqui na nossa região. E estas as informações do trânsito aqui no Jornal da Menina.
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0: 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Vamos agora com o nosso espaço de interatividade. Eu gosto muito de saber o que os nossos ouvintes estão comentando, Érica, seja nas lives ou também através do nosso WhatsApp do 99174-1005.
1: Isso aí, podem continuar mandando mensagem que a gente tá sempre aqui ligadinho para responder todo mundo. A Selma falou assim, ó, quintou com sol. Boa tarde então para a equipe do Jornal da Menina. A Nádia Machado também mandou boa tarde. A Perla, Simone, o Aparecido também estão aqui, ó, boa tarde. Gerson, Érica e toda a equipe do Jornal da Menina. Rosemir e o tio Beto falou assim, ó, Gerson, que ele está lá em Olímpia, São Paulo, de férias e tá acompanhando o Jornal da Menina. E também no YouTube, a Heloína já passou desejando boa tarde, assim como o Elias.
0: Ô, oh, coisa boa! Tio Beto, aproveite as férias. Olímpia é interior do estado de São Paulo, se eu não estou enganado. Né? Não conheço essa cidade, mas muitas pessoas visitam Olímpia. Né? Manda uma foto pra gente aí de Olímpia, tio Beto. Obrigado, né, por nos acompanhar, por todos que estão sintonizados, conectados, participando ou não. Né, mandando mensagem, tem a turma que não gosta também de mandar mensagem, mas a gente agradece a audiência de todos. 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
0: Quais são as manchetes do portal menina.com.br, Erika?
1: Vão trabalhar, ex-prefeito de Balneário Camboriú rebate críticas após repercussão da Operação Gaiola Digital. Nova empresa assume gestão da UPA das Nações, contrato de 3,4 milhões de reais prevê ampliação da equipe. Polícia Civil apreende arsenal com 11 armas, incluindo fuzil e 440 munições durante operação em Navegantes. E se você quer ficar por dentro dessas e outras notícias aqui da região, dá um clique aí.
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0: 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Se você ainda não está nos nossos grupos para receber as informações diretamente no WhatsApp, você pode, através do portal Menina, entrar nos grupos. Todas as matérias têm o link para que você faça parte dos grupos, mas você também pode mandar uma mensagem no 99174-1005, que a Érica vai te incluir nos grupos com o maior prazer. E no portal menina.com.br você fica sabendo antes do que todo mundo. Muitas notícias em primeira mão, né? Acesse, que eu tenho certeza que você vai gostar muito do trabalho da nossa equipe de jornalismo. 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
0: Vamos agora acionar ele. O Marinho já está conectado conosco. Já temos imagens também da Estrada da Rainha aqui em Balneário Camboriú. Que bela imagem. A gente vê a Praia do Buraco. Vê lá na ponta também a Praia Brava em Itajaí. Lá atrás, aquela montanha, bem ao fundo, já é região de Penha também. Né? Entre Penha ali e Navegantes. O nosso belo litoral catarinense, esse litoral norte, né? Que eu amo de paixão. Né? Um local que me acolheu muito bem. E a gente quer saber, Marinho, será que o tempo vai continuar ensolarado, com temperaturas mais altas? Conta tudo pra gente, Marinho Lopes Stringari, chegando com as informações da previsão do tempo. Novamente, boa tarde.
5: Boa tarde, muito boa tarde, meu amigo Gerson Felipe, um ótimo almoço aos amigos aqui do Jornal da Menina. Realmente, chamamos isso de céu de brigadeiro, né, Gerson? Quando nós temos aí o tempo limpando, felizmente aí os ventos contribuíram para afastar as áreas de instabilidade para o oceano, a frente fria que passou, e o tempo limpou rapidamente na manhã de hoje, deixando aí o céu azul, voltando a ter o sol brilhando em todas as regiões aqui do litoral, né? Nós vamos ter ainda a temperatura agora se aproximando dos 24 graus. Clima bem agradável aqui, né, Gerson? Os ventos estão soprando de sudoeste, leste. Esses ventos contribuíram para afastar a frente fria para alto mar, para o oceano, permitindo que o sol voltasse a dar o ar da graça aqui no litoral e o tempo mais firme nesta quinta-feira. Então, nós vamos ter ainda, a partir da tarde, o aumento da nebulosidade, porque a circulação marítima acaba passando a atuar, viu, Gerson? Então, entre hoje e amanhã, alguma nebulosidade variável, até chuvisco, chuva fraca isolada, não está descartado. Teremos também a formação de nevoeiros amanhã, entre a madrugada e o amanhecer, já é um bom sinal, porque o fim de semana deve ser de tempo bom. Nós já temos boas notícias, né? Entre hoje e amanhã, algum chuvisco, então, pode ocorrer, alguma instabilidade bem isolada aqui pelo litoral. Nada que atrapalhe, já não há mais previsão de chuva significativa, viu, Gerson? Que castigou muito o estado vizinho novamente do Rio Grande do Sul. Passei por lá ontem, hein? E o Vale do Taquari aí realmente novamente aquele transtorno no Rio Grande do Sul. Mas nós temos aqui para o nosso litoral tempo bom, então algum chuvisco pode até ocorrer, mas nada que atrapalhe, viu, Gerson? Não há previsão de chuva significativa. Então para o sábado, aí sim, sábado e domingo, tempo limpa totalmente, teremos boas aberturas de sol com tempo firme em todo o nosso litoral. Os ventos ainda podem ter maior frequência de sudoeste, leste por alguns momentos, algumas rajadas podem ocorrer entre hoje e amanhã, mas é isso que vai limpar o tempo para o fim de semana. Então amanhã ainda podemos ter hoje à tarde, noite, alguma instabilidade, mas depois o tempo limpa totalmente no sábado, entre a noite de sexta e sábado, devemos ter um fim de semana aí com tempo firme, vai fazer um friozinho, Gerson, né? As mínimas devem girar em torno de 12 a 14 graus, vai cair bastante a partir da noite de hoje, mas as máximas da tarde aí 20, 23 graus, um clima agradável para a época do ano aqui em todo o litoral. Estado mar espelhado, calmaria total, oferecendo condições à navegação e à prática da pesca em toda a costa sul do Brasil. Gerson Felipe, desejando a todos uma ótima tarde, com as atualizações do tempo ao vivo, Marinho Stringari para o Jornal da Menina.
0: Valeu, Marinho. Marinho que volta ainda hoje a partir das 18 horas no Canal 100. É aquela história, né? O inverno, a gente sabe que o frio faz parte, né? Faz parte, não tem como escapar. Tivemos esse veranico, mas como o Marinho bem explicou, em breve as temperaturas baixas já voltam aqui para nossa região. Abraço, Marinho.
5: Abraço, boa tarde.
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0: E um acordo encerrou o processo judicial da greve dos servidores lá em Navegantes, Érica. Inclusive, uma situação que se arrastou por um certo tempo e agora temos, então, né, um capítulo final nessa greve.
1: Isso mesmo, Gerson Felipe. Essa greve, ela teve início lá no mês de abril desse ano e foi encerrada, então, oficialmente ontem, dia 22 de julho, após, então, um acordo firmado entre a Prefeitura e também o Sindicato dos Servidores Públicos da região da Foz do Rio Itajaí, o Sindifoz. A paralisação teve como principal motivo a reivindicação dos servidores por melhorias nas condições de trabalho e também questões relacionadas à valorização da categoria. O acordo, então, foi homologado pelo Tribunal de Justiça de Santa Catarina e encerrou esse processo judicial que envolvia o movimento. Entre os pontos definidos está, então, a criação de um grupo para analisar a compensação dos dias que não trabalhados e também a garantia de que esses servidores que participaram da greve não vão ter prejuízos na carreira, como progressões e também promoções. Também ficou definido que o município não vai abrir processos administrativos contra aqueles servidores que participaram do movimento e também que a prefeitura e o sindicato devem buscar a mediação na justiça antes de uma eventual nova paralisação. Gerson Felipe, volto contigo.
0: 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E por falar na Carbone Iveco, eu quero mandar um abraço para essa turma que tá no trecho, né? Eu fiquei devendo um abraço para ele, o Robson Breda, né, que essa semana tava escutando o Jornal da Menina junto com o Magrão e com o Paraná. Eles estão sempre no trecho também, né, circulando pelas rodovias aqui da nossa região. Um abraço e obrigado pela audiência.
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0: Hoje é o capítulo final do nosso especial BC 62 anos. E a Camille Guckert foi conversar com pessoas que são de outros estados, mas ajudaram a contribuir com a história de Balneário Camboriú. Muitas pessoas, né, são de outros estados, outras cidades, né, e acabam escolhendo Balneário Camboriú como um local para viver. Uma cidade que abraça as histórias que fazem Balneário Camboriú. É contigo, Camille.
6: Andando pela Praia Central, é possível escutar inúmeros sotaques. Gaúchos, paranaenses, paulistas, cearenses e tantos outros que escolheram Balneário Camboriú para viver. Os dados do Censo Demográfico de 2022 confirmam esse cenário. Santa Catarina recebeu mais de 354 mil novos moradores entre 2017 e 2022. Balneário Camboriú acompanha essa realidade. Entre os milhares de gaúchos que vivem no estado, está Dagmara Isolan, natural de Giruá, que chegou à cidade em 1995, voltou para o Rio Grande do Sul por questões familiares e anos depois decidiu retornar.
7: Ah, nós gostávamos muito porque é uma cidade que tem tudo, né? E fácil, de fácil acesso, né? A gente ficava num apartamento perto da Atlântica, então a gente só andava... Não precisava de carro para se locomover, né? Muitos barzinhos à noite, era gostoso. A gente, quando era jovem, gostava de ir para a noite, né? Para as baladas, para a antiga Baturité, uhum, né? Então a gente achava legal porque ofertava de dia a praia, né? Que era uma delícia. E depois à noite a gente podia sair jantar, sair nas baladas e tinha bastante lojas para fazer compras também. Então, uma cidade que tem de tudo, né?
6: Mesmo longe, Balneário Camboriú nunca deixou de ser o destino de férias da família. Quando as duas filhas passaram a viver em Santa Catarina, Dagmara e o marido decidiram realizar o antigo sonho de voltar para a cidade onde vivem desde 2024.
7: Ah, eu vejo o Balneário como uma cidade muito especial, né? O melhor lugar do mundo para se viver, né? Um clichê. É, mas eu acredito que Balneário Camboriú oferece tudo pra gente, assim, a natureza é perfeita, né? A cidade também muito bem estruturada, né? Então eu gosto muito de estar aqui, né? Morar em Balneário Camboriú me faz muito bem.
6: Os paranaenses também fazem parte dessa história. A diarista Dirlene Dufek chegou a Balneário Camboriú em 1995 para acompanhar uma família durante as férias. Perto de voltar para Cascavel, surgiu uma oportunidade de trabalho. Ela fez a entrevista, foi contratada e decidiu permanecer na cidade.
8: Dizeram para ficar 30 dias. Quando estava perto de encerrar esse tempo para eles voltarem, a vizinha do lado falou: ó, minha colega precisa de alguém para trabalhar e precisa urgente. Aí fui lá, fiz a entrevista, fiquei. Aí só fui no orelhão ali na quarta avenida que tinha, daí falei: mãe, tô ficando. Dizer, como assim, tô ficando? Tá voltando para casa? Falei: não, eu vou ficar. Arrumei trabalho e fiquei. E aqui tô eu desde 95, trabalhando. E de lá para cá, então, a cidade cresceu muito, tá evoluindo muito. Melhorias muito na cidade, porque a Balneário Camboriú, ela é assim, ela te abraça, envolve e não te deixa voltar mais. No caso, eu ia para o Paraná só visita, né? Hoje sou visitante. E eles também conseguiram vir para cá. Eu fico feliz de ter conseguido trazer pai, mãe, meus irmãos para cá.
6: Foi em Balneário Camboriú que Dirlene construiu a família e criou os dois filhos. Hoje, ela diz que o Paraná ficou apenas para as visitas, porque sua vida passou a ser no litoral catarinense.
8: Eu diria, assim, mil vezes obrigado. Muito obrigada, Balneário Camboriú, por ter me acolhido e acolhido minha família ao longo desses anos aqui. Muito obrigada, cidade linda e maravilhosa.
6: Quem também escolheu o Balneário Camboriú para recomeçar foi Valtimar Bernardino Chagas, natural do Ceará. Ele chegou à cidade em 1995 com a esposa, incentivado pela irmã, que já morava no litoral catarinense.
9: Para casado não estava dando assim, né? Aí a minha irmã fez o convite para me vir e tentar aqui. Cheguei aqui, tudo diferente, coisa e tudo, um frio, né? Porque a gente lá não tem frio, né? Tô frio um pouco com frio. Daí a minha esposa grávida e eu não consegui achar emprego. Quando fez um mês que eu tava aqui, aí eu arrumei esse emprego de lavação, ali na 4ª Avenida. E ali eu fiquei 9 anos nessa lavação. E ali foi onde foi tudo começando, as dificuldades, mas os povos muito acolhedor foram me ajudando, foram dando cama, outros deram um berço. E daí eu fui, consegui sair da casa da minha irmã, aluguei, até então não sabia nem o que era kitnet, né? Aluguei uma kitnet.
6: Balneário Camboriú também é lar de milhares de estrangeiros. Um deles é o argentino José Esteban Puente, nascido em Bariloche, que trocou a Patagônia pelo litoral catarinense.
10: Eu vim pra cá com 21 anos e vim pra cá porque meus pais eram empresários ambos. E estavam começando a sentir o peso das crises na Argentina, né? Aí eles tiveram uma oportunidade para fazer aqui no Brasil e eu vim morar em Curitiba. Por que em Curitiba? Porque a gente achava que Curitiba, pelo clima que tem e tal, ele seria um pouco mais ameno para nós. Aí quando a gente veio morar lá, nosso litoral era Balneário Camboriú, né? Aí a gente já era apaixonado por balneário, sempre querendo vir aqui passar final de semana, feriadão, essas coisas, né? E até que conseguimos comprar um apartamento. Quando compramos um apartamento aqui, a gente pensou, nossa, é lá que nós tinha que ficar o ano inteiro, né?
6: Sim.
10: E bom, e a gente foi fazendo de tudo para poder vir aqui morar no litoral.
6: Empresário do ramo de chocolates, Esteban conta que a principal dificuldade no início foi encontrar mão de obra qualificada. Hoje, afirma que realizou o sonho de viver na cidade.
10: Aqui tenho muitos amigos, tanto argentinos como brasileiros. Bom, e é aqui onde eu quero ficar, sabe? Não tenho intenções hoje de sair, de voltar, de ir para outro lugar, né?
6: Uhum.
10: Então, aqui eu me achei muito com o mar também, tenho meus gostos de andar na água, de mergulhar e de tudo isso, né? Então, eu também gosto muito de fazer passeios de moto aqui pela região, né? Blumenau, Indaial, Pomerode, Florianópolis, Alfredo Wagner, sabe? Então, essa região aqui é fantástica, né? Se tu para pensar, tem gente que vem, que economiza o ano inteiro para passar uma semana aqui, né? E nós moramos aqui, temos essa sorte, né?
6: Ao longo de 62 anos, Balneário Camboriú cresceu, impulsionada por pessoas que trouxeram diferentes sotaques, culturas e histórias. Mais do que um destino turístico, a cidade se tornou lar para milhares de brasileiros e estrangeiros. Afinal, como diz o próprio hino, cidade hospitaleira, quem a conhece nunca mais a esquecerá. Camille Guckert para a Rádio Menina.
0: Obrigado, Camille, bela matéria. E todas as pessoas, né, que vêm a Balneário Camboriú, elas não querem ir embora, né? A maioria das pessoas que a gente conversa e que vieram de outras regiões para cá dizem, olha, é aqui que eu quero ficar, né, fixei residência, né, criei raízes. As pessoas realmente que vêm para Balneário Camboriú amam essa cidade. Pena que eu vejo às vezes uma campanha, né, uma campanha mais nacional, né, de falar mal de Balneário Camboriú, né? Tem muita gente que nunca esteve aqui, nunca pisou nessa terra e fala mal de Balneário Camboriú sem conhecer. E coloca todas as pessoas que aqui moram numa vala comum, como se todos fossem iguais. Balneário Camboriú tem muitas pessoas que pensam de formas distintas, né? Não é só o que alguns dizem, né? Então acho que isso serve também para mostrar que é uma cidade cultural, plural e que recebe e acolhe a todos muito bem. 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
7: Estamos de volta com o Jornal da Menina, meio-dia e 35 minutos. E já está conosco aqui para conversar o Eduardo Apeu, que é sócio do Aruna Campo Comandantes. Muitas pessoas não sabem, mas Itajaí tem sim um aeroporto. E ele vai conversar com a gente sobre essa ampliação do aeroporto em Itajaí, os investimentos que são previstos e os impactos que ele acabam trazendo, né, para aqui, para nossa região. Primeiramente, Eduardo, um prazer recebê-lo aqui na Rádio Menina. Prazer, seja muito bem-vindo. E a gente até conversava antes de entrar no ar aqui. Muitas pessoas nem imaginam que Itajaí tem um aeródromo que agora está evoluindo para um aeroporto.
8: Exatamente. Boa tarde, Gerson, toda a audiência da Rádio Menina. Para mim é muito bom estar aqui, até para clarificar essas informações a respeito do nosso aeroporto, né? E estou aqui à disposição para a gente poder bater um papo bem, bem interessante. Obrigado por estar me recebendo aqui.
7: 15 anos já de atuação, e eu queria que o senhor falasse um pouquinho sobre esse investimento que está sendo feito agora, né? O que vai fazer com que o aeródromo se torne um aeroporto? Que tipos de investimentos são necessários? E são investimentos na casa dos milhões.
8: Sim, é uma obra cara, porém tão cara quanto necessária, né? O aeródromo, o Campo Comandantes, ele já existe há 15 anos. É uma iniciativa, foi do meu pai, né? E ele está homologado, certificado pela ANAC, todo esse período. Hoje, com a entrada do grupo Aruna Urbanismo, a cara, o empreendimento, toma uma nova proporção, né? Entendemos que o aeródromo está localizado numa posição muito estratégica, não só para Itajaí, mas para toda a região. Ele tem uma vocação latente para a aviação executiva. Ele não deixa de atender a aviação recreativa, a aviação de menor porte, como vem atendendo até hoje, mas ela passa um novo passo agora com a ampliação da pista, com uma estrutura adequada para a aviação executiva, né? E é esse investimento que a gente está iniciando agora, que foi anunciado recentemente pela última obtenção da licença ambiental, que permitiu o início das obras. Então é para isso que a gente está agora nessa nova fase, pronto para esclarecer as dúvidas que vocês tiverem.
7: E uma dúvida que eu tenho é qual que é o tamanho desse movimento que a gente tem na aviação, esse movimento privado. É bom deixar bem claro, um aeroporto privado, não é um aeroporto como, por exemplo, o de Navegantes, um aeroporto aí que a gente tem essa movimentação, digamos assim, pública, né? Mas tem empresas privadas que trabalham dentro, mas é um aeroporto público porque ele é concessionado pelo governo federal. A gente tem um número grande de aeronaves privadas que circulam aqui na nossa região?
8: tem mais do que a gente imagina. E é legal essa tua pergunta, porque ela distingue, e é até importante explicar para a audiência. A aviação, ela se divide em atuações distintas. A aviação comercial, que é que transporta passageiros através de companhias aéreas.
7: Cargas também.
8: Cargas, exatamente. E que atua na nossa região aqui, majoritariamente, em navegantes, certo? Então, é um aeroporto público que está com uma concessão privada, ou seja, a iniciativa privada assume por determinados períodos para fazer a concessão e tocar aquele empreendimento. A aviação comercial, portanto, atende passageiros, né? Companhias aéreas que vão fazer transporte de passageiros. Depois nós temos a aviação executiva, que é basicamente formada por proprietários de avião ou grupos empresariais que têm o avião como um instrumento de trabalho. Ou seja, o avião está como uma ferramenta de produtividade para o grupo empresarial, para o empresário, para pessoas que usam a aviação como uma das ferramentas de transporte para o seu dia a dia.
7: Eu vou até, né, usar um exemplo para aproximar aqui o nosso ouvinte. A gente tem grandes nomes da música que viajam com os seus próprios aviões.
8: Sem dúvida, sem dúvida. O avião, como o país o Brasil é um país continental, nem sempre a malha viária da aviação comercial atende às cidades onde o cidadão precisa estar. Para uma reunião, para um show, para uma atividade comercial, empresarial. Então, a iniciativa privada, ela acaba achando o seu caminho através da aviação executiva, adquirindo um avião para poder usar no seu transporte, seja comercial, no transporte artístico ou qualquer uma das finalidades, mas é a aviação mais particular, ela é privada. Então, nós diferenciamos a aviação comercial da aviação executiva, que também é conhecida como aviação geral, né? Depois da aviação executiva, nós temos a aviação recreativa, que é o cidadão que tem a paixão pela aviação e tem o seu próprio avião de menor porte para transporte ou para lazer, né? Mas aí são sub-itens da aviação geral, que está embaixo da aviação executiva. É a aviação executiva que o nosso empreendimento busca atender. Então, essa é a diferença. Nós não estamos disputando um espaço na aviação comercial, nós estamos resolvendo um gargalo que a aviação executiva não dispõe no norte do estado de Santa Catarina. E é esse gargalo que passa a ter muito mais qualificação. E aí, respondendo a tua pergunta, o número de aviação executiva no estado de Santa Catarina, o Brasil é hoje o segundo maior mercado de aviação executiva no mundo.
7: Nossa!
8: Ele só perde para os Estados Unidos, que é um mercado muito grande, mas nós somos o segundo. E nós apresentamos níveis de crescimento da aviação executiva exponenciais nos últimos anos, né? Então, a formação de novos aeroportos para atender a aviação executiva é uma consequência desse crescimento.
7: Uma necessidade que a gente tem.
8: Exatamente. Até porque, pensa comigo, navegante está lá a plena operação. Quase não há espaço em slots para o avião no pátio, por exemplo. E o cidadão que está trabalhando com o seu avião precisa vir para Santa Catarina numa reunião para tomar uma decisão importante, certo? Ele vai ocupar um espaço na mesma pista que estaria parando de receber um avião com 180 turistas para ir para o Beto Carreiro, visitar Balneário e tudo mais, para que aquele avião particular pose. Não pode pousar os dois aviões ao mesmo tempo. Navegantes, infelizmente, tem uma pista só. Então, essa parada operacional para receber a aviação executiva em Navegantes, por exemplo, que eu estou usando como nosso benchmark aqui na região, ela acaba prejudicando a produtividade da aviação comercial lá dentro, né? Então, e ainda assim, o proprietário do avião muitas vezes tem que pousar e ele tem que mandar o avião embora, porque não tem onde estacionar. Então, existe um número enorme de aviação executiva vindo e saindo daqui do estado, sem realmente um apoio logístico e de infraestrutura ao nível necessário, né? Isso implica em segurança, né? Então, tem uma série de benefícios que a gente pode agora começar a desconstruir e explicar mais fácil o porquê que o Campo Comandante está se transformando num aeroporto executivo.
7: E eu queria também saber quais são as obras necessárias para essa transformação.
8: Exato. O grupo Aruna Urbanismo, ele tomou como princípio uma coisa muito legal, que é conquistar um tripé. Só vamos anunciar obras e investimentos quando a gente conquistar esse tripé. Qual é esse tripé? É segurança jurídica, é validação institucional e viabilidade técnica. O que eu quero dizer com isso de uma forma bem resumida? Segurança jurídica. Não tem como fazer um aeroporto sem ter total embasamento na lei. Existe uma legislação própria para aeroporto e Itajaí fez o seu trabalho de casa muito bem feito e é uma das pouquíssimas cidades do estado que contempla no seu plano diretor a existência do aeródromo Campo Comandantes. No artigo 73 você vai ver lá que tem o aeródromo sendo reconhecido pelo plano diretor. Isso impede verticalização, ou seja, construções culturas nas cabeceiras, que atrapalham a operação aeronáutica. Isso muda o zoneamento da região, reconhece a existência de um aeroporto. É a mesma coisa que o plano diretor reconhecer a existência de uma rodoviária, de algum outro equipamento necessário para o transporte, certo? Então isso é importante. A gente atingiu esse ponto em 2024, quando o Itajaí colocou no seu plano diretor. A validação institucional. A sociedade civil organizada, a gente já recebeu acho que mais de 15 ofícios. Segurança pública, saúde, defesa civil, transporte, até as entidades da sociedade socioeconômica, desenvolvimento econômico, hotelaria, turismo, todo mundo endossando a ampliação do nosso aeroporto para que ele possa vir a servir como um vetor do crescimento socioeconômico. E por último eu falei viabilidade técnica. Viabilidade técnica é onde a gente realmente tem mais dificuldade. Aviação, a segurança não é negociável, certo? Não pode flexibilizar, né? Então a gente obteve em 2024 a aprovação no Ministério da Defesa, através do DCEA, a aprovação do plano básico de zona de proteção do espaço aéreo do nosso aeródromo, né, para ampliação. Ela já existia no formato antigo desde 2011, mas agora a gente pleiteou a ampliação e, portanto, gera um novo processo no Ministério da Defesa. Isso tudo foi completo nos últimos 2 anos e a gente atingiu esse tripé e agora sim podemos anunciar um investimento na ordem de R$400 milhões, que envolve até a compra da própria área, né, pelo grupo, que começa agora, né, já começou, a gente recebeu a nossa licença ambiental de instalação, então as obras já começaram nesse sábado, inclusive a gente faz a formalização dessa entrega através do Poder Público de Itajaí, num evento que vai acontecer lá. Então é faseado, mas é em resumo essa jornada que a gente vai percorrer a partir de agora, né, na transformação de um aeroporto, de um aeródromo privado, num aeroporto executivo de alto padrão.
7: E aí ele precisa ter o quê para se transformar num aeroporto?
8: Exatamente, boa pergunta. Um aeródromo é uma pista, certo? Então nem sempre um aeródromo é um aeroporto. Quando aquela pista de pouso e decolagem passa a ter determinados equipamentos, por exemplo, um terminal de passageiros, certo? Vias de acesso, logísticas que passam a usar aquele aeródromo para uma determinada, um determinado volume de pessoas, ele passa a ser um aeroporto. Então nós estamos construindo nessa fase de ampliação, não só a ampliação da pista, que passa a atender 97% de todos os aviões da classe executiva, mas também a infraestrutura aeroportuária, terminal de passageiros, bolsões de estacionamento, infraestrutura de chegada e de ida, serviços, produtos. Então isso tudo envolve a criação de um aeroporto executivo.
7: Bacana, muito importante esse projeto, traz desenvolvimento, geração de empregos, tenho certeza que vai ser um sucesso. Quanto que ele vai estar pronto já, recebendo já os aviões? Eu já estou ansioso.
8: Nós começamos, até mais breve do que você imagina. A gente começou o projeto lá atrás na parte dessa formação do tripé que eu falei. Então, a qualidade está onde ninguém vê, não é verdade? Muito antes de a gente estar anunciando, a gente está 2 anos trabalhando na burocracia, na parte de cumprimento de legislação e tudo mais. Isso a gente já cumpriu e agora a gente anuncia. O prazo do Ministério da Defesa para a conclusão da nossa pista é de 19 de dezembro de 2026. Agora, dezembro desse ano. Exato.
7: Até o fim do ano.
8: Exato. Então nós já estamos com obra, já está acontecendo, já há mais de 30 dias. E a pista de pouso e decolagem fica pronta ainda esse ano. Em seguida, começam as obras de terminal de passageiros, hangares coletivos, que chamam hangares FBO, e aí toda a estrutura adjacente que vai dar o suporte à aviação executiva.
7: Qual que é a capacidade que vocês vão ter de receber aviões lá?
8: Dependendo do tamanho da aeronave, a gente estima uma capacidade instalada, ou seja, hangarada, né? Mesma coisa que uma marina, né? Uhum. São quantos barcos que cabem nessa marina aqui, né? O aeroporto é parecido. A gente vai ter uma capacidade em torno de 165 aviões instalada. Ou seja, o trânsito, chegadas e partidas, que vão usar só o pátio, é muito maior. Mas a capacidade instalada é 165 aviões. Isso vai ser absorvido agora, imediato? Não. Isso leva um cronograma de 10 anos. Na verdade, a gente vai crescendo conforme a demanda. O principal é fazer uma base sólida que receba com tranquilidade para os próximos anos a crescente demanda da aviação executiva. Uma coisa muito importante, permita só para
7: concluir. Claro,
8: claro. É legal a gente diferenciar a iniciativa como essa, porque o pessoal confunde, poxa, mas é prioridade fazer um aeroporto? Isso é um empreendimento 100% baseado no capital privado. O Campo Comandantes não recebe um centavo de verba pública, né? É um empreendimento totalmente privado, mas deve-se ressaltar a participação fundamental da administração pública de Itajaí, que tem destravado os processos para que o desenvolvimento socioeconômico aconteça. Então nós somos uma iniciativa 100% privada. Mas o que que isso traz de benefício então diretamente para a comunidade, certo? Um aeroporto por si só, ele tem uma função social intrínseca à sua operação. Vou dar um exemplo. O transporte aeromédico do estado pode ser feito através do nosso aeroporto de forma gratuita. Nós já recebemos transportes aeromédicos desde a pista ser criada, asfaltada lá atrás. Segurança pública, o Águia da Polícia Militar realiza treinamentos no nosso aeroporto gratuitamente, certo? Abastecimento de aeronaves, defesa civil como uma base logística para eventuais catástrofes. Então, o estado utiliza os aeroportos privados como bases operacionais, sem custo. Então, eu tomei o cuidado de antes de vir para cá olhar. Nos últimos 12 meses, nós colaboramos com o salvamento de 26 vidas.
7: Olha só.
8: São 26 pessoas que precisaram do transporte aeromédico, vindas de várias regiões do estado, e que não tinham slots em navegantes para pousar com a devida urgência que aquele caso precisava, e que usaram o Campo Comandantes para pouso. Nós permitimos que a ambulância entre na pista, o que navegantes não é permitido, estabilize o passageiro no avião, coloque na ambulância e aí se dirija ao hospital mais próximo. Então, esse salvamento de vidas não é uma coisa intrínseca à operação do aeroporto. E eu fiz a conta e fiquei até emocionado. Poxa, 26 vidas, a gente colaborou de alguma forma.
7: É muito,
8: essa
7: um
8: conta
7: gigante.
8: Se pagou aí já, né?
7: Então, incrível. E já tô ansioso, né, para ver esse aeroporto sendo inaugurado, recebendo os aviões. Eduardo, muito obrigado pela tua presença. Infelizmente, nosso tempo aqui é curto.
8: Eu que agradeço.
7: Tinha papo pra gente continuar conversando por muito tempo, mas é muito bacana, né, conhecer um pouquinho melhor dessa novidade, né, que é o aeroporto Haruna Campo Comandantes, no município de Itajaí. A gente conversou com o Eduardo Appel, que é sócio, então, né, do Haruna Campo Comandantes. Muito obrigado. E um bom trabalho a você e a toda essa equipe.
8: Obrigado igualmente para vocês. Bom dia.
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8: De volta com o Jornal da Menina e as informações esportivas com ela, Camille Guckert. Boa tarde. É o Brasileirão que tá bombando, é a Copa Sul-Americana. Vamos começar falando dele, do Brasileirão?
9: Vamos lá, Gerson Felipe, até porque ontem nós tivemos jogos, inclusive o líder do campeonato entrou em campo contra o Curitiba e venceu por 3-1. Esse jogo foi no Couto Pereira na noite de ontem. O São Paulo enfrentou o Atlético Paranaense e perdeu para o Furacão lá do Paraná por 2-1, inclusive de virada. Internacional e Cruzeiro. O Cruzeiro venceu no Beira-Rio o Internacional por 2-1. Inclusive, o Internacional teve um jogador expulso após uma entrada dura em Gabriel Peck, nova contratação do Cruzeiro. Chapecoense e Flamengo lá no oeste de Santa Catarina. Flamengo goleou a Chape por 4-0, inclusive Pedro marcando um belo gol nessa partida, além de outros aos 41 minutos do segundo tempo. Hoje à noite nós também temos jogos da Série A, porque Botafogo e Vitória se enfrentam às 7:30 da noite e ainda Corinthians e Remo no mesmo horário às 7:30 da noite. Esses os destaques do Brasileirão.
8: Vamos então finalizar com a Copa Sul-Americana?
9: Vamos lá, porque o Vasco entrou em campo ontem contra o Independiente Medellín, que não teve a presença da torcida e ficou no empate em 2-2. Sporting Cristal e Bragantino ficou no empate em 0-0, enquanto o Lanús venceu por 2-0 o Cienciano pela Copa Sul-Americana, que tem jogos hoje, inclusive com o brasileiro entrando em campo, e aí é inclusive o Grêmio que vai enfrentar o Bolívar às 7 horas da noite. Boca Juniors e O'Higgins fazem esse jogo às 9:30 da noite e ainda Santa Fé e Caracas também às 9:30 pela Copa Sul-Americana.
8: Estas então as nossas informações do esporte?
9: Temos mais uma rapidinho, porque o Ercílio Luz está na Série A do Campeonato Catarinense do ano que vem. O Ercílio acabou empatando com o Caravaggio, que já foi suficiente para subir e garantir a única vaga para a Série A do Campeonato Catarinense. Parabéns então ao Ercílio Luz e a todos os torcedores. Esses os destaques do esporte para o Jornal da Menina.
8: 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E o Jornal da Menina está chegando ao seu final. agradecendo a todos.

0: que estiveram conosco nesta quinta-feira. Como o Marinho disse, né? Último dia de temperaturas mais altas. Amanhã o friozinho já vai começar a voltar aqui para nossa região. 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Quem está chegando agora é ele, Fernando Santos, e o Show da Tarde. Tchau, tchau.
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1: Opa! Muito boa tarde pra vocês. Tudo bem? Tudo tranquilo? Quinta-feira, já com o cheirinho do final de semana. Quintou, galera. Ô, coisa boa. A partir de agora, até as 16 horas, eu, Fernando Santos e vocês juntos aqui no nosso Show da Tarde, que vem chegando no oferecimento de Supermercados Imperatriz, tudo em um só lugar, Hospitalar BC, confiança e cuidado em cada detalhe. 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Ô, coisa boa! Vamos lá, vamos lá. Vai começar o nosso Batalha Musical. A partir de agora, você é o nosso convidado, viu? 99138-1005 para você ir participando, para você deixando o seu alô, para você votar na sua música preferida. Será que dá hoje a sua música? Claro que sim, né? Então participe comigo, viu? Deixa eu já dar uma boa tarde aqui pra galera que está dando o seu alô com a gente. A Vani. Ô, Avani, boa tarde.
2: Boa tarde, Fernando, tudo bem?
1: Tudo ótimo.
2: Passando pra desejar uma ótima tarde a vocês da rádio, aos ouvintes.
1: Muito obrigado.
2: E vamos de batalha.
1: Vamos de batalha, né, Ivani? Alô, Mara Miguel também. Boa tarde pra você, Mara. Uma excelente quinta-feira pra todos nós. Heloína da Cunha também com a gente. A Selma do Fã Clube. A Perla de Jesus Barrios. Alô, Perla, boa tarde.
3: Boa tarde, Fernando Santos. Ontem não consegui participar porque fui no banco. Hoje sim. Bora batalhar, gente.
1: Vamos linda, batalhar, vamos batalhar.
3: Quinta-feira pra todos nós. Abraço, a Fã Clube. Lindo, lindo, lindo. Maravilhoso,
1: minha gente. Abraço, minha amiga. Ângelo Matias também, boa tarde pra você. Ivan, boa tarde.
4: Boa tarde, meu amigo Fernando Santos. A todos, uma abençoada tarde, quinta-feira. Por enquanto, tem sol.
1: Tem sol, tá frio, tem não. Sol. Diego Rui também. Quem mais? Tati de Penha. Alô, Tati. Uma ótima tarde pra você ouvindo o programa com a gente. O Alberto Paulino. Alô, Alberto.
5: Boa tarde, Fernando. Tudo bem?
1: Opa, a Vanilla. Vanilla.
5: Desejar uma ótima tarde vocês da rádio, aos ouvintes. E vamos de batalha.
1: Vamos de batalha. Agora sim, é o Alberto,
6: boa
1: Roberto.
6: Tarde, Fernando Santos. Boa tarde a todos da Rádio Menina FM. Uma excelente quinta-feira abençoada. Tamo junto.
1: Tamo sempre junto. Valeu, abraço. Alberto. Maria Luísa. Um abraço para Maria Luísa. Dirlene também já com a gente aqui no programa, deixando o seu alô. Valeu, Dirlene. Tudo de bom para você também. A Gilmara Lourenço. Boa tarde, Gilmara. É a merendeira mais feliz do planeta, ela disse aqui. Tá bom, viu? E continue assim, né? Vamos lá, então. Vamos começar com o nosso Batalha Musical.
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1: E a primeira música de hoje do nosso Batalha Musical.

0: número 2.
1: Música 2.
0: Alcione, meu ébano. Ô, música bonita, hein? Esse balanço é gostoso demais.

0: tarde pra você também, Maria de Fátima com a gente. Música de número 3.
1: Música 3.
0: Nenhum de nós, estranho. Tá demais essa seleção, hein? Começou bem quinta-feira, não falei? Com cheirinho do final de semana. Essa

2 Alcione, meu ébano, e a terceira Nenhum de Nós, Estrano. E você agora vai votar aí, e eu quero o seu voto, mas antes, o Michel Teló vai abrir aí a programação do Batalha Musical. Aí, a roça vence.

0: vence.
1: Aí a roça vence, com certeza.
0: A vida do campo na
1: chuva. É o nosso Batalha Musical. Música de número 1, Flávio Zé Ramalho, Frevo Mulher. Música de número 2, Alcione, meu Ébano. E a música de número 3, Nenhum de Nós Estranho. Vamos lá. Já tá voltando, já tem votos aqui da galera. Vamos lá, quem é que tá comigo aqui no programa? Deixa eu ver. O Diego Rori já votou na número 3. Nádia Machado votou na 3. A Gilmara votou na 3. A Vanil votou na 2. A Alberto Paulino votou na 3. Mara Miguel na 3. A Patrícia Moura na 2. Tati de Penha na 2. A Maria Goretti na 1. A Dirlene Maria Duffi na 3. O Ivan lá em São José. Qual é o seu voto, Ivan?
2: Meu amigo Fernando Santos, vamos começar com a número 3.
1: Ei, já disparou. Bom, a número 3, hein? Maria Cristina Rodrigues também votou na 3. A Perna de Jesus Barrio votou na 3. O Everton votou na 2. A Selma do Fã Clube votou na número 2. Simone do Amaral votou na 3. O Laércio Vieira, Laerte Vieira. Alô, Laerte.
3: Boa tarde, Fernando Santos. Aqui é Laerte Vieira.
1: Tudo bem?
3: Vou hoje na Batalha Musical, vou ficar com a número 2.
1: Número 2. Número 2. Alcione, meu Ébano. Maria Luísa.
4: Número 2.
1: Número 2. Diego Boaventura.
5: Boa tarde.
1: É nóis.
5: E daí, como é que estamos, meu amigão?
1: Tudo bem, graças a Deus.
5: Quinta-feira linda com sol.
1: Maravilha, com sol. Né, Diego? Final
5: Vamos
1: de semana.
5: Aí, participando da batalha aí, com certeza. Número 2.
1: Número 2, olha, rapaz. Chapéu, né? Tá quase
5: Vamos embora aí.
1: Tá quase empatando aqui com a número 3, hein?
5: Junto, meu amigão.
1: Valeu, Passa Diego.
5: De desejar uma ótima quinta para todos os amigos ouvintes. Simbora, Fernando!
1: Uma boa tarde também aqui para nossa amiga ouvinte, a Lenise Oliari. Bom trabalho, obrigado, Lenise. Seja bem-vinda. Gabriel Luiz, boa tarde, tá votando na número 3. Maria de Fátima na 3. Aline Dávila votando na número 2. O Daniel Luiz da Silva votou na 3. Rapaz, por enquanto tá ganhando a 3. Alô, Solange.
6: Boa tarde, Fernando.
1: Tudo bem?
6: Solange aqui dos Macacos. Meu voto é na 3.
1: Na 3. Fabiola Dauer votou na 3. A Marina Alves votou na número 3. E o Ângelo Matias diz que vai ganhar de lavada 3. É verdade, Ângelo. A campeã é a
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1: Número 3.
0: E a campeão foi
1: Nenhum de Nós, Estranho.

0: Votona número 3, foi isso, Bonete?
1: Votar, Santos, vou votar na número 3.
0: Ei, então votou certo, porque ganhou a 3. Quem tá comigo aqui também? O Neguinho da Gaita. Neguinho da Gaita votou na 3, acertou. Ô, Neguinho, um abraço, meu amigo.
2: Boa tarde, meu amigo Fernando Santos.
0: Como é que você tá, Neguinho? Tudo tranquilo?
2: Cara, que bom. Que bom almoçar escutando você fazendo esse programa que é da Juliana Tormenta.
0: Oh, aí, né? Pois é, estamos nos virando aqui, caramba, nos 30, viu? Tá? Viu?
2: Abraço, irmão.
0: Valeu, Neguinho.
2: Grande guitarreiro e cantor de pagode.
0: Aquele dia foi bom, né, Neguinho? Fizemos, olha, foi uma montoeira de música aquele dia. Valeu, Neguinho, um abraço. Vamos fazer a próxima com cerveja, viu? Vamos ao intervalo, daqui a pouco a gente volta com mais Batalha Musical.
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0: Boa tarde da menina, de volta com o nosso Batalha Musical, quinta-feira, cheirinho do final de semana, coisa boa, e um dia maravilhoso, né gente? 22 graus nesse momento é a temperatura, viu? Então, uma ótima tarde para todos nós.
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0: 1, 2 ou 3, qual leva o seu voto? Vamos para a segunda parte do Batalha Musical, música de número 1. Ferruze, arre.

0: Boa tarde também para a Maria, a Isabel Maria Macedo de Souza. Alô, Isabel, boa tarde para você.
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0: Música de número 2.
2: Música 2.
0: Menos e Mais, pela última vez.
3: Certo.
0: Com a participação do Natan. Essa é boa também.

0: Música de número 3.
1: Música 3.
0: Belo, sonho por sonho. Aumente o volume, porque essa música também é muito bonita. Aliás, as três músicas estão demais, né? Ferrugem, Arrependidaço, música de número 1. 2, Menos e Mais, pela última vez. Belo, sonho por sonho.
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0: Favoritos das três músicas. Número 1, Ferrugem, Rapididaço. 2, Menos e Mais, Pela Última Vez. E Belo Sonho por Sonho. Enquanto você vota, Wesley Safadão vai cantando aqui no nosso Show da Tarde.
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0: nosso Batalha Musical. Vamos lá, vamos com os votos das três músicas. Uma dessas vai ser a campeã aqui no Batalha Musical. Número 1, Ferrugem, Arrependidaço, Menos e Mais pela Última Vez e o Belo Sonho por Sonho. Vamos lá, vamos votar então. Batalha Musical tá assim, ó. O Diego Rori Soares votou na 2. O Caio Nascimento Ferreira votou na 2. A Vani na 3. A Isabela Maria Maciel de Souza na 3. A Maiara de Freitas votou na 2. O Alberto Paulino na 3. Jean Aparecido Melo votou na 3. Diego Boaventura, qual é o seu voto, meu amigo?
1: Mas, meu amigo Fernando Santos, tô entre a 2 e a 3. Mas vou ficar com a 3. Vamos de Belo.
0: Belo, Sonho por Sonho. Vamos lá. Essa é boa. Mara Miguel na 2. A Gilmara Lourenço votou na 3. Tati de Penha votou na 3. Aline de Ávila votou na número 3. A Patrícia Moura voltou na 3. Selma do Fã Clube na 3. A Sabrina de Souza deu lindo, voltou na número 3. Ah, que mais aqui? A Perla de Jesus Bário voltou na 3. O Daniel Luiz da Silva na 2. A Maria Cristina na 2. A Simone do Amaral na 3. Por enquanto tá dando a 3, hein? Fabiola Dauer na 3. A Maria da Graça voltou na número 3. Já deu a 3. Ângelo Matias na 3. Alô, Ivan, qual é o seu voto, Ivan?
2: Grande Fernando Santos, número 3 novamente.
0: Número 3 novamente. Maria Luísa, qual é o seu voto, minha amiga?
3: Número 3.
0: Número 3. Alô, Nádia Machado. Fernando, vou conquistar. Você conquistou o mulherado no Bandeira 2, hein? Obrigado, Nádia. Beijo pra você. Boa tarde. Sou a Júlia de Souza Deolindo. É, moradora de Penha, voto na número 3 do Belo. Quero participar do sorteio. Valeu, Júlia! Alô, Sale de Itapema!
4: Oi, Fernando Santos, a Sale de Itapema, curtindo a melhor do Vale. É a número 3 que vai ganhar.
0: Número 3. Oi, Ivonete!
5: Fernando Santos, vou continuar com a número 3, a música do Belo.
0: É verdade, bonita música, hein? E a Maria de Fátima votou na 3 também. A Solange Maria de Jesus votou na 3. Gente do céu, o Cristian Rafael na 3. E a campeã aqui do Batalha Musical.
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0: Então aumente o volume do seu rádio, porque o Belo vai cantar pra vocês. Sonho por Sonho. 1:34 agora. Demais essa música mesmo. Essa gravação na voz do Belo ficou maravilhosa, né?
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musical de lavada essa música do Belo. Só podia ser, né? Demais, demais essa canção, viu? Vamos lá, e o nosso Batalha Musical não para. Tem mais música chegando pra você. Daqui a pouco tem o Show da Tarde. 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

0: da Macuscuz. Deus do céu, como que cê me dá um anjo pra eu cuidar, meu Deus.
1: Música de número 2.
2: Música 2.
1: Henrique Juliano.

0: você mandou.
1: Música de número 3.
2: Música 3.
1: Hugo e Guilherme, todo mundo menos eu, com a participação da Ana Castela.

A música de número 1, Léo Foguete, Cabelo de Sol. Música de número 2, Henrique Juliano, Última Saudade. Ou Hugo e Guilherme, Todo Mundo Menos Eu, hein? Você faz aí o voto. Bonita essa música também, hein? Enquanto você vota aí, Fred e Fabrício, canta pra nós aí. Te amar é o meu talento. 1:41.

0: Ed Fabrício, Te Amar É Meu Também. Eu sou fãzaço dessa música, viu, gente? Vamos lá, vamos ver qual vai ser a campeã de hoje. Léo Foguete, Cabelo de Sol, música de número 1, música de número 2, Henrique Juliano, Última Saudade, número de número 3, Hugo e Guilherme, todo mundo menos eu. Vamos lá, vamos com os votos da galera. Deixa eu chegar aqui na nossa amiga ouvinte. A Maria Cristina Rodrigues votou na número 3. O Ângelo Matias votou na 2. Deixa eu ver o nome dele aqui. O Mano votou na 2. Tati de Penha votou na 3. O Diego Roriz na 3. A Maria Fátima Luiz na 3. A Avani na 3. O Alberto Paulino votou na 3. Mara Gilmara Lourenço na 3. A Dirlene na 3. Rapaz, que é isso, hein? A Zelma do Fã Clube na 3. Cristian Rafael votou na número 3. O Daniel Luiz da Silva votou na 3. Caio Nascimento na 2. A Nádia Machado votou na 3. A Mara Miguel votou na 3. A Simone do Amaral na 3. Fabiola Dauer na 1. Nosso amigo Ivan, qual que você vai votar agora, meu amigo Ivan?
1: Mas novamente é número 3, grande Fernando Santos.
0: A Perla, de novo, votou na 3, Perla? Tá certo. A Pri votou na 2. Patrícia Moura na 2. Quem mais? Maria da Graça votou na 2. Maiara de Freitas nas 3. Jesus amado, o negócio aqui tá empatado agora, não? A Solange votou na 3, já desempatou já. Ana Lieda, boa tarde, votou na 3. Douglas Sop na 2. Tá chegando o voto aqui do Sandro. Votou na número 3. E a campeã do Batalha Musical, hein?
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0: A galera sabe escolher muito bem. Tá afinada essa moçada na programação da Rádio Menina, hein? Hugo Guilherme, todo mundo menos eu. Com a participação da Ana Castro.

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Tá demais, quero agradecer aí a participação de toda essa galera. Prazer imenso trabalhar com vocês nesse programa da Juliana e ter essa audiência fantástica, viu, gente? Vocês merecem de verdade. Vamos lá, vamos lá.

0: Música de número 3.
1: Música 3.
0: Marília Mendonça. Oh, saudade da Marília Mendonça.
2: De Leonardo.
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0: Te amo demais. Não. Essa ficou difícil.
2: De Marília Mendonça.
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0: Qual que vai dar, hein? Música de número 1, Diego e Vitor Hugo, Tubarões, Gustavo Lima e Luiz Fonsi, Vagabundo, ou Marília Mendonça, Te Amo? Vamos lá, vamos lá. Quem tá voltando aqui? Vamos atender agora a Rosane Beatriz. Alô, Rosane, qual é o seu voto, Rosane?
1: Fernando, Rosane de Balneário Camboriú, vamos de batalha, Gustavo Lima, beijão.
0: Gustavo Lima, música de número 2. Sandra Mara da Silva voltou na 3. A Sabrina de Souza deu lindo, voltou na número, deixa eu ver aqui,

Sabrina, cadê a Sabrina? Sabrina votou na 2, a Vani votou na 3, o Diego Rori votou na 3, Maria Goretti na 3, a Maria de Fátima votou na 2, o Alberto Paulino votou na 3, o Daniel Luiz da Silva votou na 2, empatado aqui, hein? A Dirlene Maria Duffy votou na 2, a Selma na 3, a Tati de Penha votou na 2. A Perla diz o seguinte: hoje eu vou te trair a Marília Mendonça, viu? É isso? Eu vou na 2, então ela não quer saber da Marília, vai na 2.

0: Lars votou na 2. A Nádia Machado na 2. A Patrícia Moura na 1. A Aline de Moura, a Lina Dávila Pereira, perdão, votou na 3. A Fabíola Dauer na 2. Rapaz, tá quase empatado aqui, não? Tá dando a 3, hein? Alô, Ivan. É
1: número 2 agora, Fernando.
0: O Ivan já desempatou, tá dando na 2, ó. A Simone do Amaral na 3 empatou. Que mais? Beijos. Maria Olinda Remanel mandou a 3. Amara Miguel na 2, empatou de novo. Ângelo Matias, acho que vai ganhar a 2. Então tu botou na 2, né, Ângelo? Alô, Ivonete.
2: Eu, Fernando, eu acho que vai dar número 2.
0: Eita! A Ivonete botou na 2, então, Ivonete?
2: Número 2.
0: Ana Lieda na 2, Solange na 2. Manda um alô pra nós aqui da Mundial Fundação Camboriú. Um alô pra vocês, moçada. A 2 já tá ganhando aqui. Alô, Tânia.
3: Tânia Alves, eu quero a 3.
0: A 3. Maiara de Freitas botou na 2. Manecão na 3. A Heloína na 2. A Gilmara Lourenço na 3. Maria Cristina Rodrigues na 2. E a campeã já está aqui, galera.
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0: Gustavo Lima e Luiz Fonsi. Vagabundo.
5: Tem cerveja aí?
0: A número 2 é a campeã.
5: E tá gelada? Ah.

Esse é o Game 8. Legal, Gustavo Lima levou batalha musical. Amanhã tem mais, amanhã sextou com cervejas.

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2: A primeira fase da atualização cadastral do setor agropecuário de Itajaí identificou que 48,7% das famílias das comunidades rurais do município ainda vivem na atividade no campo. Os dados foram apresentados no último domingo durante o encontro anual dos agricultores realizados antes da abertura da Festa Nacional do Colono. O levantamento realizado pela Secretaria Municipal de Agricultura e Extensão Urbana visitou as 17 comunidades rurais de Itajaí e identificou 332 famílias de agricultores. Destas, 162 seguem em atividade, enquanto outras 170 já deixaram a produção rural, o que representa 51,3% do total. Além de atualizar o cadastro dos produtores, a pesquisa reuniu informações sobre os perfis da propriedade, como a produção, áreas cultivadas, composição familiar, uso das tecnologias, manejo agrícola e diversificação das atividades. 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Eleições 2026, convenções partidárias e oficialização de candidaturas começaram nesta semana. Com as informações do portal Menina News, Camille Guckert.
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0: Menina, 2:06.
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11: A Inter de Limeira, equipe do interior do futebol paulista, tem mais um campeão do mundo em seu projeto de sociedade anônima do futebol, a SAF. Depois de Ronaldo Fenômeno participar das negociações, agora foi a vez de outro campeão mundial com a seleção brasileira. Roberto Carlos também confirmou que fará parte do grupo de investidores que pretende assumir o Clube Paulista. O projeto prevê um investimento de 454 milhões de reais ao longo dos próximos 10 anos, com a meta de levar a Inter de Limeira à Série A do Campeonato Brasileiro em até 8 temporadas. Nos primeiros 2 anos, cerca de 20 milhões de reais serão injetados no futebol profissional, nas categorias de base e na modernização da estrutura do clube. Atualmente, a Inter de Limeira lidera a Série C do Campeonato Brasileiro e também busca retornar à elite do futebol no Campeonato Paulista. Gerson Felipe para Esporte Total. 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
0: 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E o nosso show da tarde, com muita música pra você e a sua participação. Valendo, hoje tá valendo, sabe o que, gente? Passaporte pro Beto Carreiro. Olha só que chiquérrimo tá esse programa, hein? Rapaz do céu, passaporte pro Beto Carreiro. Quem é que não tem? Eu também quero, viu? Alô, vamos lá, Rose Pasquale, boa tarde pra nós, Rose, tudo de bom pra você? A Nádia mandou uma foto, olha só eu no meio da Nádia aqui e da Selma. Que legal, gostei da foto. Ismael Antônio Machado, boa tarde pra você e toda a família, Ismael, obrigado.

tarde no balanço do Turma do Pagode. Bebê, bebe, vem procurar quem ama. Galera, hoje tá valendo o passaporte do Beto Carreiro, do show da tarde, pra você que está aí participando, pra você que tá deixando o seu alô, dando o seu boa tarde, você que está no seu trabalho, você que está aí no trânsito, você que está em casa ouvindo a 100,5.

0: Maravilhosos. É com você, Leão.
1: Alô, alô, minha companheira, meu companheiro. Tô chegando. Fofocas quentinhas, viu? Mas antes, meu carinho, hoje é aniversário de Sheila Mello, dançarina do El Chan, né? Atriz também. Hoje também o cantor Eduardo Araújo, o bom, lembra? Eu sou o bom demais. Pois é, o Renato Borghetti também está aniversariando hoje, o Renatinho Borghetti, músico lá do Rio Grande do Sul, o Luiz Ceará, o jornalista esportivo, e o Tom Arruda, o produtor musical. Parabéns. Parabéns aos aniversariantes. Vou lá e volto já já para contar as fofocas quentinhas. Olha só, Virgínia e Vini Júnior promovem festa julina. Milton Nascimento vence ação e recupera direitos sobre a música Travessia. Ana Hickman abre álbum de férias na Grécia com Edu Guedes e os filhos. Hendrick revela nome do primogênito em chá de bebê. Já já a gente fala sobre isso. Já.
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0: De volta, de volta agora para contar mesmo as fofocas, né? Vamos começar falando do Hendrick, que revelou o nome do primogênito em chá de bebê. Hendrick, é isso mesmo. O jogador brasileiro Hendrick realizou ao lado de sua esposa, Gabriela Miranda, um chá de bebê aqui em São Paulo para comemorar a chegada do primogênito. O casal, que oficializou o matrimônio em setembro de 2024, reuniu amigos e familiares ontem em uma luxuosa festa em uma casa de eventos na zona oeste da capital paulista. Logo na entrada, os convidados se depararam com uma placa que divulgou o nome do filho do jogador, do Real Madrid. A decoração do espaço misturou tons de azul, branco e lilás. Hendrick e Gabriele anunciaram a gravidez em abril com uma publicação no Instagram e dias depois realizaram um chá revelação para descobrirem o sexo do bebê. Hendrick é demais, hein? Mas enfim, os pais são eles, né? Que eles sejam... Milton Nascimento vence ação e recupera direitos sobre a música Travessia. A Justiça de São Paulo deu uma vitória a Milton Nascimento em disputa envolvendo um dos maiores clássicos da música brasileira. Em decisão de primeira instância, o cantor e compositor recuperou os direitos patrimoniais sobre a canção Travessia, sucesso lançado em 67 e composto em parceria com Isabel Ferreira Brant. Cabe recurso. A sentença rescindiu o contrato de edição musical firmado há quase 60 anos com a editora musical Arlequim. A ação foi ajuizada em fevereiro do ano passado por Milton, Isabel Ferreira Brant e pelas editoras que atualmente representam os autores. A vitória judicial acontece em um momento que Milton recebe alta hospitalar. O artista foi internado na semana passada no Rio de Janeiro para tratar uma pneumonia e voltou para casa após a recuperação. Em 2023, o cantor recebeu o diagnóstico de Parkinson e no ano passado foi revelado que também enfrenta uma demência por corpus de Lewy. É triste, né? Mas que bom que ele venceu.
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no clima do final de semana. Coisa boa. Maria Gorete, boa tarde pra você. Karen Oliveira, Diego Boaventura. Galera que tá concorrendo a ingressos para o Beto Carreiro. Marcel Sicardi também. Johnny, seja bem-vindo. Ana Terezinha Maciel, Ana Luísa de Souza, Luísa Maciel, Gabriel Ávila. Tá toda essa galera concorrendo ao passaporte aí, tá bom? 12h30.

0: Talagaço, quem de nós dois? Essa é boa pra dançar mesmo, né? Arrasta o sofá aí, ó. Porque a sexta-feira praticamente já tá começando. Já estamos na metade já. Na metade do dia já, né? Vamos ao intervalo, daqui a pouco eu volto.
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0: Menina, 2h44.
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7: De volta agora para falar das novelas, né? A Nobreza do Amor, 18:25. No capítulo de hoje, a Alica questiona as intenções de Malungo ao saber que ele a procurou amando de Jindal. Malungo garante a Alica que está a seu lado e de Niara e que não revelará seu paradeiro a Jindal. Geralda sonda Belmira sobre Carrapato. Dona Geralda, né? Sonda Belmira sobre o Carrapato. Mirinho se impressiona com a postura de Manuel em relação a Ana Maria. Fortunato reprova o namoro de Manuel com Ana Maria. E Maria Helena apoia o filho. Jindal comenta com Chinua que espera notícias de Malungo. Tonho pensa sobre seu relacionamento com Alica. O capítulo termina aí, deixando. E agora vamos para Coração Acelerado. No capítulo de hoje, Xavier chantageia Zilá, que pede ajuda a Roney. Alaorzinho sugere que Janete volte a cantar. Eduarda se emociona ao constatar a harmonia entre sua família e a de Leandro. Lia comenta com Leandro que Soraya gosta de Eduarda. Nora repreende a forma como Sinara atende Ricardo. Talita comemora o engajamento de sua live com Bará. Zuzu ouve do médico que atendeu a Laor falando de outro paciente e deduz erroneamente que o namorado está doente. João Raul afirma a Roney que decidiu pagar a multa para rescindir o contrato dos dois. A Laorzinho pede para Janete vestir o anel de sua mãe e Zilá os observa. O capítulo termina aí, deixando emoção. E vamos para Quem Ama Cuida. Adriana conta a Sueli como foi injustiçada por Ademir. Tiago ameaça Ulisses, Pilar e Ingrid. Otoniel convida a Elza para jantar. Fábia diz a Carmita que a amiga caiu em um golpe e sugere pedir ajuda à polícia. Ademir se disponibiliza para ajudar Ingrid na administração da joalheria. Brigitte manda flores para César. Eita! Sueli comunica a Pedro que deseja que o advogado a represente na denúncia contra Ademir. Mirtes nota o interesse de Joel por Adriana. Ele tá doidão por ela, ele ficou pasmo quando a conheceu. Fábia fica descontente com a reação de Ulisses, que pensa em aceitar dinheiro de Silvana para mudar seu voto em favor da permanência de Tiago na joalheria. Pedro e Sueli chegam

da tarde da Mineira. Carlos e Jader separados. Daqui a pouco a gente volta com os abraços. São milhares de participações do pessoal. Hoje valendo aí. Passaporte pro Beto Carreiro. Olha só que passeio maravilhoso.

0: 3 e 4.
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2: Um corpo foi encontrado boiando no rio Itajaí Açu, no bairro Machados, em Navegantes, na tarde desta quinta-feira. A polícia militar foi acionada, mas ainda não há informações sobre a identidade ou sobre as circunstâncias da morte. Esse é o segundo corpo encontrado morto em Navegantes nesta semana. Na última segunda-feira, outro cadáver foi avistado por populares boiando às margens de um rio no bairro Volta Grande. Neste caso, a análise no local não identificou lesões ou sinais aparentes de violência na vítima. O caso desta quinta-feira será acompanhado pelos órgãos competentes. Acompanhe também no portal menina.com.br. Justiça condena a NTT a pagar indenização milionária por congestionamentos na BR-101 entre Balneário Camboriú e Penha. Uma cidade que abraça as histórias que fazem Balneário Camboriú. Com as informações do Portal Menina News, Érica Guckert.
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3: Menina 3 e 6.
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0: da menina, desta quinta-feira, 23 de julho de 2026, tá indo embora o mês de julho. Quinta-feira, final de semana, tá chegando por aí. Deixa eu mandar um abraço aqui pro pessoal. A Roseli Fria da Weber. Alô, Roseli, uma abençoada tarde pra nós, né, Roseli? O Ismael Antônio Machado também tá participando do sorteio, Maria Aparecida. O Sandro Garcia mandou a sua mensagem de áudio por aqui. Alô, Sandro!
1: Boa tarde, Fernando. Uma excelente quinta-feira a você e todos os ouvintes. Manda um beijão pro nosso clube, pra toda a família Garcia, em especial pra minha diva, pra minha rainha, Déia Garcia. Um ótimo show da tarde a todos.
0: Valeu, Sandro, tudo de bom pra você, viu? A Amélia Terezinha, boa tarde.
2: Boa tarde, com esse dia maravilhoso.
0: Maravilhoso mesmo, viu?
2: Período de chuva aí, mas tá muito bom, solzão, muito bom.
0: Verdade.
2: Pra curtir a Rádio Menina, aí no trabalho.
0: Ô, coisa boa.
2: Enfim, grande abraço a todos aí.
0: Valeu, minha amiga. Obrigado aí pela sintonia. Gente, vamos fazer o seguinte agora. Vamos matar a saudade?
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0: E hoje nós vamos falar dele, Nestor Alexander Radoway, mais conhecido como Radoway. Nacionalidade alemã e estadunidense, nascido em Trindade de Tobago. Ele se concentra principalmente nos gêneros musicais Eurodance, House e Pop, sendo considerado um dos grandes nomes da música alemã dos anos 90. Aliás, essa música que eu vou traduzir, essa música que eu vou tocar agora aqui pro nosso Grife Menina, é uma das canções que a gente vai traduzir aqui às quarta-feiras no Batalha Musical para vocês, tá bom? Essa música fez sucesso no ano de 1993, isso mesmo, 93, né? No Brasil. Foi trilha de novela, fez o maior sucesso. Eu tenho certeza que você conhece, hein?

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0: aí que eu digo, aí a roça vence. Michel Teló, no nosso show da tarde pra você, daqui a pouco tem mais.
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0: Menina, 3h23.
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3: Influenciadora tem dados pessoais vazados após chamar integrantes do BTS de afeminados. A influenciadora Pietra Bertolazzi anunciou seu afastamento da internet após ser alvo de uma série de ataques de fãs do BTS. Os ARMYs, como são conhecidos, se incomodaram com comentários feitos por ela a respeito do show do intervalo da final da Copa do Mundo no domingo. Bertolazzi diz que ficou chocada ao saber que um grupo de homens vaidosos e afeminados são uma das maiores referências dos dias de hoje. Não é possível que a maioria das pessoas não perceba quão grave é, afirmou ela. Os dados pessoais da influenciadora foram vazados e muitos usuários passaram a registrá-la em diferentes serviços, como para ser mesárias nas próximas eleições. Empresária, Bertolazzi já foi DJ e integrante do elenco da primeira temporada do reality show Power Couple Brasil, exibido em 2016 pela Record. A influenciadora havia viralizado nas redes sociais no início do mês ao falar em um vídeo que era contra o voto feminino e a distribuição gratuita de absorventes femininos. Gente, essa moça devia estar fora já faz tempo, né? Barbaridade. Roberto Carlos será submetido à cirurgia na vesícula. É simples, né, essa cirurgia. Só que ele está com quase 90 anos, né? A informação foi divulgada ontem pela equipe do cantor, que afirmou que o procedimento já estava previsto e não deve alterar os compromissos profissionais do artista. Em comunicado publicado nas redes sociais, a assessoria informou que Roberto Carlos está tranquilo e seguindo todas as orientações médicas. Segundo a equipe, a recuperação tende a ser rápida e não comprometerá a agenda de apresentações. Os próximos shows do cantor serão nos dias 15 e 16 de agosto no Rio de Janeiro. A videolaparoscopia é uma técnica cirúrgica minimamente invasiva utilizada, entre outros procedimentos, para a retirada da vesícula biliar. A operação é realizada por pequenas incisões, o que em geral reduz o tempo de recuperação e o período de internação em comparação com a cirurgia aberta. Claro, minha filha fez, muitas pessoas que eu conheço fizeram.
4: Eita babado!
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5: E amanhã tem mais Leão Lobo, com muita fofoca, resumo de novela e muito mais, sempre no Show da Tarde. Eu adoro Leão Lobo, viu? Você também, né? 3:32 agora. O melhor da música da 100,5 no clima do inverno.

0: Zeca Pagodinho, gostei dessa, hein?
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0: 3h43.
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5: Tarde da Menina. Daqui a pouco vamos saber quem vai ser levar aí o passaporte pro Beto Carreiro. Você participou 99138-1005. Alô, Egídio. Muito boa tarde pra você também, de rádio ligado, curtindo a rádio de mais de 1 milhão de amigos. Valeu, galera. Amanhã tem batalha musical, espero por você. Amanhã, sexta-feira já tá chegando aí, né, gente? Porque a quinta-feira já tá indo embora, hein?

Peter Gabriel, Led Banner. Fechando por aqui o nosso show da tarde, de volta amanhã, sexta-feira, sempre, se Deus quiser, no oferecimento de Supermercados Imperatriz, tudo em um só lugar. Os

0: Olha quem acabou levando aí o passaporte pro Beto Carreiro. Foi o Marcel Sicardi. Ô, Marcel! Parabéns! Bom passeio! Que passeio é esse, valeu? Beijo no coração de todos, galera! Eu, Fernando Santos, de volta amanhã a partir das 13 horas com o nosso Batalha Musical e com mais um Show da Tarde pra você, viu?
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2: O 28º Festival de Música de Itajaí será realizado entre os dias 29 de agosto e 5 de setembro. A edição deste ano terá como principal novidade a Vila da Música, estrutura que será montada ao lado do Centro Eventos para receber o palco principal e oferecer mais conforto ao público. Até o ano passado, os principais shows do festival eram realizados na Rua Ercílio Luz. Com a mudança de local, a expectativa da organização é ampliar a experiência dos espectadores durante as apresentações. A programação oficial da 28ª edição ainda não foi divulgada. Considerado um dos maiores festivais de música do Brasil, o evento reúne artistas, professores, estudantes e amantes da música de diferentes regiões do país e também do exterior. Confira também no portal menina.com.br. Justiça condena a NTT a pagar indenização milionária por congestionamentos na BR-101 entre Balneário Camboriú e Penha. Muito além da Praia Central, o patrimônio natural que Balneário Camboriú ainda preserva. Com as informações do Portal Menina News, Gerson Felipe.
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espero que esteja bem, espero que esteja alegre, feliz e que possa estar com a gente a partir de agora aqui na programação do nosso Pôr do Sol Sertanejo. Um abraço especial para todo mundo que se liga aqui na Menina, na Rádio de 1 milhão de Amigos. Eu sou Lilo Deito, estou contigo e não abro de jeito maneira. Bora juntos até as 6 horas curtir uma musiquinha sertaneja, bora? O que você me diz? Tá afim de curtir? Então vem comigo que a partir de agora é assim. A partir de agora, só música boa, só música de qualidade. 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Eu sou Nilo Deitos, estou contigo.

Edson e Hudson Merceditas! Agora 4:12 na programação. Rapaz do céu, começou com tudo, né?

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1: Muito bem, 4h24 agora. 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
1: Bora, bora, bora! 4h28 agora, o nosso pôr do sol tá no ar, turma! Primeiro bloco já foi.

0: Tudo bem?
1: Selma? Sim. Oi. Nilo, oi. Me ajuda, por favor. Essa galera do fã-clube aí, eles estão querendo que eu abra um restaurante.
0: Sério?
1: Eu preciso de alguém aí pra me achar um lugarzinho aí, que a gente já faz um bem bolado aí.
0: Olha aí,
1: Cantina,
0: ó.
1: Cantina da Selma.
0: Pois é, pois é. Daí já faz um cantinho lá no cantinho pra fazer as leituras, né? Sabe, a vidente, como é que funciona? Alberto! Um abraço, Selma. Tudo de bom. Fala, porque, ó, vou falar pra você, galera do fã-clube aí. Um peixe assado, uma tainha assada na churrasqueira. Aí eu garanto, viu? Aí eu garanto. Pode ir que a Selma capricha. Ela e a Nádia são craques na tainha assada, no sagu, no pudim. O pudim é da Marli. Olha, faz uma turminha aí que tá louco, gente. Pá. Indica, indica, indica. Vamos repetir, indica. Fala, Alberto!
2: Boa tarde, Nilo.
0: Boa tarde, amigo.
2: Boa tarde, Menina FM.
0: Tudo bem?
2: Excelente quinta-feira abençoada. Tamo junto. Sempre ligadinha melhor. Um abraço. Tudo de bom.
0: Valeu, meu querido. Aquele abraço, tudo de bom. Alô, Dione. Ligado com a gente, levando de carona, né? Tá lá com o carrinho ligado, o som da menina. A Priscila tá ouvindo a gente. Começou bem, Nilo? Ah, sim, Merceditas é tudo de bom, né? Dirlene do FEC, tudo bem, Dirlene? Beijo, meu bem. Almeida, fala comigo, Almeida.
3: Olá, boa tarde, Nilo.
0: Boa tarde,
3: bem?
0: Amigo.
3: Aqui quem fala é o Almeida.
0: Uhum.
3: Estou eu aqui em casa, eu, minha esposa Claudete.
0: Oi, dona Claudete.
3: Curtindo a programação.
0: Tá certo.
3: Tá demais as músicas aí. Um grande abraço a você, aos ouvintes.
0: Valeu.
3: Até mais.
0: Até mais, amigo velho.
3: Cor do som sertanejo, nota mil.
0: Esse é o Almeida, grande Almeida.
4: Boa tarde, seu Nilo.
0: Boa tarde, Vete.
4: Boa tarde, quinta-feira aí pro senhor. Só musicona, né?
0: Obrigado.
4: Só top, né?
0: É assim.
4: Essa rádio menina é top. Valeu.
0: Valeu.
4: Um abraço aí pro senhor. Tudo de bom.
5: Manda abração pro Cleitão aí, tá bom?
0: Tá certo, tá ouvindo a gente aí, Ivete. A Maria Goretti também, boa tarde, Maria Goretti. Maria de Fátima, tudo bem? Um abraço pra Simone do Amaral. O Osvani lá em Lages, lidando na churrasqueira. Rapaz, tá bonita, hein? Essa churrasqueira tá caprichada, hein, Osvani? Abraço, amigão. Tamo que tamo.

0: ligadíssima com a gente. Fala, meu querido Boaventura!
1: Tô aqui também, na correria, mas tô aqui. Só dando um salve aí, um abraço, amigão. Melhores músicas, melhor programação. Nilo Dente, meu grande amigo, meu chegado! Mas jamais vou deixar de dizer assim, ó. Boa tarde, boa tarde, boa tarde, meu amigo Nilo!

0: Boa tarde.
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0: E pra você, agora tem pôr do sol sertanejo, né? E na sequência a programação continua. Manda um abração pro Ivan Kunz. Fala, Ivan, tudo bem? Boa tarde.
1: Boa tarde, meu amigo Nilo.
0: Ivonete Oliveira.
2: Fátima, boa tarde, Nilo Deitor.
0: Tudo bem, minha boa querida?
2: Estamos ouvindo.
0: Super abraço pra você, um abraço pro meu amigo Moraes Churrasqueiro. Fala, Moraes!
3: Boa tarde, Nilo. Abração, meu amigo.
0: Tudo bom, querido?
3: Eu tinha que achar a casa de alguém no fã-clube pra nós sapecar uma carne aí, né? Fazer um churras aí, queimar osso aí, né, Nilo?
0: É verdade, é verdade.
3: Alguém do fã-clube que empresta churrasqueira, nós combinamos aí, vamos queimar um almoço aí.
0: É isso aí, meu amigo Elias. Vamos sim, vamos sim. Ô, meu caro Miro, Argeu, Miro do Frete.
4: Fala, Nilo Deito, que é o Miro do Frete, o Miro das Ações. Ô, Nilo, que baixo tocar pra nós com o João Mineiro de Marciano. Ainda ontem chorei de saudade. Hein, Grimes, vou tocar só agradeço. Mas vai te arraiar. Tanto mais, fica com Deus.
0: Grande abraço, meu amigo, tudo de bom. Obrigado pela audiência e pela sintonia, tá bom, Mirão? Um abraço pra você, pra toda a turma aí, né? Pessoal que tá acompanhando a programação. O Reginaldo, parceiro da pesca, fala, Reginaldo!
5: Fala, Nilo, Reginaldo aqui do Peixe, parceiro da pesca, meu querido. Ô, Nilo, manda um abraço pro meu amigo Alan, que tá aqui debaixo da laje trabalhando, aquele malandro.
0: Alô, Alan! É o Alan Bic esse?
5: Manda um grande abraço pra ele, fala que foi o Cunha. E um grande abraço pra ti, meu querido. Valeu, Nilo, um abraço.
0: Valeu, abraço, Reginaldo. Tudo de bom, Cunha. Tudo de bom. Quem tá mandando um abração aí pro Alan, né? Tá certo. A Marli Otília tá ligada com a gente. Beijão, querida. Tudo de bom. Sério, não acredito nisso. Oh, que tristeza, Marli. Mas eu vou ver o que aconteceu, tá bom?
6: Vamos, Nilo, beleza?
0: Opa, Alexandre.
6: Tudo bom? Mais um dia de BR-101. Boa tarde a todos aí, meu queridão.
0: Valeu, grande Alexandre Bela Cruz. Um abraço pra você, queridão. Um abraço também pro Everton Luiz Correia da Penha, ligado com a gente. Vou te mandar o link aí, tá? O Everton quer entrar no fã-clube da Rádio Menina. Tá bom, amigão. Já, já. Nadia, me manda o link aí pra eu mandar pra ele. Manda lá na... lá no da rádio, tá? Tá bom? Deixa eu mandar um abração especial, tudo de bom. Alô, Lourdes, tá em Palmas, da Clínica da Roupa de Palmas, curtindo a gente, a Lourdes e toda a equipe. Lourdes, um beijo pra você, minha querida. Tudo de bom, tá? Também tô nessa, hein? Uma torcida gigante pra que tudo se resolva o mais breve possível, tá certo? Um beijo, tudo de bom, minha amiga.

0: Santana, olha o marrom, musicão, né? Alô, Leandrão, como é que você tá?
1: Boa tarde, meu amigo Nilo Davis.
0: Tudo bom?
1: Aqui é o Leandrão, de Balneário, bairro da Barra. Estamos aqui, ó, vindo lá de Governador Sérgio Ramos. Tava lá fazendo serviço, então voltando pra casa. Estamos aqui em Itapema. Já tá um trânsitozinho aqui. Toca pra nós, Canarinho do Peito Amarelo.
0: Ui,
1: valeu, um
0: é
1: abraço e uma ótima abençoada quinta-feira a todos aí.
0: Valeu, irmão. Aquele abraço, tudo de bom.

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2: Uma mulher e três crianças foram resgatadas pelo Corpo de Bombeiros Militar após serem arrastadas pela correnteza do mar nas proximidades do Mole do Gravatá em Navegantes. A ocorrência foi registrada hoje por volta do 12h30. Quando a guarnição chegou ao local, as quatro vítimas estavam sobre uma pedra a cerca de 50 metros da faixa de areia. Os bombeiros entraram no mar equipados com flutuador de salvamento e nadadeiras. Um guarda-vidas também auxiliou na operação com um pranchão de resgate. A mulher relatou aos bombeiros que estava na praia quando viu as crianças pedindo socorro e entrou no mar para ajudá-las. Segundo ela, os menores estavam desacompanhados no momento do incidente. Nenhuma das vítimas teve lesões ou sinais de afogamento. Leia também portalmenina.com.br. Motorista é flagrado com cocaína e R$ 1.300 e acaba preso por tráfico em Camboriú. Uma cidade que abraça as histórias que fazem Balneário Camboriú. Com as informações do Portal Menina News, Daiane Valentim.
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0: expor do som. Rafael, tudo bem, amigo velho? Ligado com a gente. Grande abraço, Rafael, Miguel e toda a turma acompanhando a programação. Olha o Carlos e Jader aí.
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2: Rádio Menina, 5:23.
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2: 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Ô, Diego, você que é do Uber, quando passar lá pela Gulamania, para, desce lá um pouquinho pra você conversar. Vai lá bater um papo lá pra você ver. Quanta coisa bacana, viu, Roseli Weber? Você já foi lá? Alexandre, fosse? Olha que lindo, rapaz. Ô, Alexandre, dá pra usar essa foto aí? Ou posta lá no teu Instagram, Alexandre, e marca aí a gente. Olha o pôr do sol aqui em Balneário, que coisa linda, maravilhosa. Abraço, meu amigão. Tudo de bom pra você, hein? Tamo junto e misturado na melhor programação do rádio.
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8: A Inter de Limeira, equipe do interior do futebol paulista, tem mais um campeão do mundo em seu projeto de Sociedade Anônima do Futebol, a SAF. Depois de Ronaldo Fenômeno participar das negociações, agora foi a vez de outro campeão mundial com a seleção brasileira. Roberto Carlos também confirmou que fará parte do grupo de investidores que pretende assumir o Clube Paulista. O projeto prevê um investimento de 454 milhões de reais ao longo dos próximos 10 anos, com a meta de levar a Inter de Limeira à Série A do Campeonato Brasileiro em até 8 temporadas. Nos primeiros 2 anos, cerca de 20 milhões de reais serão injetados no futebol profissional, nas categorias de base e na modernização da estrutura do clube. Atualmente, a Inter de Limeira lidera a Série C do Campeonato Brasileiro e também busca retornar à elite do futebol no Campeonato Paulista. Gerson Felipe para Esporte Total. 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
2: Muito bem, 5h30, mais conhecida como 5h30, né? Programação sempre especial da sua Rádio Menina, a rádio de 1 milhão de amigos. Bora junto!

Olha só que meninas lindas, parabéns pelas filhas, a Sara e a Aurora. Beijo, Sara, beijo, Aurora, suas lindas. Puxaram a mamãe, né? Isso é maravilhoso. Abraço, Betinho. Beijão pras meninas, tá bom? Que bacana, rapaz. São lá de Lages, né? Vieram passear aqui com o papai. Estão de férias e tal. Cuida bem das meninas, tá bom? Quero conhecê-las. Abraço, meninas. Tudo de bom. Porque aqui é da menina também, né? Aqui é a Rádio Menina Balneário.

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2: Rádio Menina, minha amiga Ruth. Tudo bem, Ruth?
3: Boa tarde,
2: boa lindo, tarde, meu bem. Querido. Tudo certo?
3: Tudo bem com você? Saudade.
2: Ótimo.
3: De falar com você.
2: Verdade.
3: Eu falei, né?
2: Anda sumida.
3: Então, fizemos uma pequena voltinha Itapemas levando e trazendo você de carona.
2: Ah,
3: tá?
2: Que bom.
3: Estou passando para desejar uma ótima.
2: Obrigado.
3: Final de tarde, de noite para você.
2: Obrigado.
3: E
2: obrigado.
3: Uma ótima final de semana.
2: Final depois de semana.
3: Já é quinta, tá bom? Um abraço, amigo.
2: Um abraço, querida Ruth. Já é véspera de final de semana, né? Já estamos aí vivendo o clima do final de semana. Meu Deus do céu, como passa. Parece que foi ontem a festa dos amigos, né?
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2: Ó, essa é a música nova de Maiara e Maraísa.
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2: 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Ouve aí, ouve aí.
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0: Rádio Menina, 5h41.
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você. Ô, gente, deixa eu falar. Vou contar uma coisa pra vocês agora. Sabe que a partir das 7:30 tem só o som na caixa. Tem o som na caixa, né? O som na caixa 7:30. 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Combinado? E agora eu tô indo embora, encerrando por aqui a programação com essa linda canção do César e Paulinho. Amor além da vida. 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Amanhã tem mais, já já tem nosso canal 100 aqui na programação da rádio mais ouvida do litoral.

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3: É isso aí, depois do pôr do som, você sabe, tem canal 100. Mas antes de iniciarmos o programa, nós temos os destaques, né, do canal 100 com o nosso querido Luiz Carlos Tigrão. Tigrão, boa tarde.
4: Tudo bem, Nilo? Um abraço, boa tarde. Parabéns mais uma vez pela comunicação, sempre alegre, vibrante, sempre com muito otimismo. Um dos principais destaques hoje, alguns principais destaques do canal 100, no setor da economia, o dólar subiu um pouquinho hoje, fechou a R$5,08. Tensões entre Estados Unidos e Irã, a alta do petróleo também na mira dos analistas hoje. A Receita Federal abre amanhã consultas ao terceiro lote de restituição do imposto de renda. A Onero Camboriú ganha mais um trecho de conexão cicloviária. A cidade adere ao programa Limpa Fio. Jovem aprendiz, inscrições abertas aqui em Balneário Camboriú. A prefeitura apresenta um projeto de reforma da escadaria da Barra. Caminhada vai acontecer neste sábado. A festa dos amigos arrecadou R$109 mil para a causa animal. Viva BC Festival retorna nesta quinta-feira. A justiça condena a ANTT por congestionamentos na BR-101 entre Balneário Camboriú e Penha. Os detalhes daqui um pouquinho. Nova alça de incorporação na BR-101 entra na fase de pavimentação e avança para melhorar o acesso à rodovia na cidade de Itapema. Camboriú abre inscrições para o acampamento Farroupilha. Inscrições já estão abertas. No esporte, o principal destaque hoje, volta à seleção brasileira, enfrenta o Remo hoje. Tá rindo, Kenny?
3: Eu pensei, falou seleção brasileira, falei, mas já tem jogo da seleção de novo, até amistoso.
4: Isso, o Corinthians, pô.
3: Pois é, mas eu tava pensando que era a seleção nacional.
4: Tá daí, o nosso Corinthians volta a campo, a nossa seleção. Alguns destaques pra gente conferir na edição desta quinta-feira aqui no Canal 100, um instantinho só.
3: Tá certo, um abraço pro Valdeci curtindo a programação, a Priscila também mandando um abração, a Dirlene do FEC e a vó Cici, Diegão Rori também, o Leandro Ruhoff, um abraço pessoal, a gente volta já com o Canal 100.

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12: Olá, muito boa noite. Estamos iniciando a partir de agora mais uma edição do Canal 100. Sem dúvida, você já sabe, esse é o verdadeiro canal da informação transmitido para você através da nossa Rádio Menina 100.5, a rádio de mais de 1 milhão de amigos, a nossa TV Mocinha para você que tem TV a cabo CCS 18.1. Tem muita informação a partir de agora. Claro, a sua participação conosco ela é primordial. Anote o WhatsApp do jornalismo para você interagir com a edição do Canal 100. Anote aí 99174-1005. 99174-1005. Meu WhatsApp, você sabe, é só textos 992-25-85-43. Ou ainda, Nilo Deitos. Boa noite, Nilo.
13: Boa noite, Grão. Boa noite, Daiane Valentim. Boa noite, você que acompanha a programação do Canal 100. Você pode participar também através do WhatsApp aqui do estúdio, que é o 47991381005. Pelas redes sociais do Instagram e o Facebook da sua Rádio Menina.
12: Estaremos aqui aguardando a sua manifestação, que pode ser na crítica, no elogio, na reivindicação. Você agora, neste exato momento, se você tiver qualquer informação, já sabe, seja o nosso repórter, sempre com muita responsabilidade. Vamos juntos? Já é quinta-feira, 23 de julho de 2025. Nós estamos vivendo o nosso inverno brasileiro.
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12: Entre as informações do tempo, a temperatura aqui na edição do Canal 100, você já sabe, o nosso especialista é você, Marinho Stringari. Abraço, Marinho. Tudo bem?
14: Tudo bem, meu amigo Luiz Carlos Tigrão. Um ótimo início de noite aos amigos aqui do Canal 100. Já tivemos boas aberturas de sol nesta quinta-feira. As áreas de instabilidade mais intensa, frente fria, se afastaram para o oceano. A circulação marítima pode voltar a trazer alguma nebulosidade, chuvisco e principalmente formação de nevoeiros denso entre as madrugadas e o amanhecer. Mas o sol vai aparecer. Teremos principalmente o fim de semana com tempo mais seco. Amanhã ainda pode ter alguma chuva isolada, mas o sábado e o domingo temos boas notícias. Festa do Colono promete, porque o sol vai aparecer, predominar, as temperaturas ainda seguem mais baixas entre as noites, madrugadas e o amanhecer, mínimo entre 12 e 14, mas as máximas já devem superar os 22 até 24 graus para os próximos dias. Domingo deve ser um dia bem quente, com predomínio de sol. É uma boa notícia para o fim de semana. Nós teremos então os ventos ainda soprando do sudoeste, oeste é um vento gelado, mas amanhã já ingressa noroeste e nordeste. É um vento quente, contribui para gradual elevação. elevação das temperaturas em todo o litoral catarinense. Na área marítima, tempo bom, visibilidade melhorou. O estado do mar também tende a acalmar para os próximos dias, oferecendo condições à navegação e à prática da pesca em toda a costa norte catarinense. Ondas entre leste e sudeste, pico de 1 metro, tendência de baixa. Maré também com pouca oscilação nas praias entre a Grande Florianópolis e a ilha de São Francisco do Sul. Desejando a todos uma ótima noite de quinta-feira, Tigrão. Com as atualizações da previsão do tempo, os dados da Univale, Marinho Stringari para o Canal 100.
12: Obrigado, Marinho. Canal 100 que tem textos e interpretação de Luiz Carlos Tigrão. Apoio técnico é de Nilo Deitos. Para atender você na recepção nos nossos telefones, a Denise Bravo. Previsão do tempo é sua. Marinho Stringari e a produção do Canal 100, a competência sempre de Diana Ross Valentim. A propósito, dá seus destaques para a edição do Canal 100 desta quinta-feira. Boa noite.
10: Boa noite, Tigrão. Boa noite, Nilo Deitos. Boa noite aos nossos ouvintes. Tigrão, hoje a prefeita de Balneário Camboriú, Juliana Pavan, tem uma novidade para compartilhar conosco. Daqui a pouco vamos falar com ela. Vamos falar também com o prefeito de Navega City, Ricardo Muniz Ventura, sobre um acordo, Tigrão, que encerrou o processo judicial da greve dos servidores de navegantes. Dão Kederman, secretário de Assistência Social, também conversa conosco, Tigrão, sobre o selo Empresa Amiga da Juventude, que está com inscrições abertas. Nós vamos falar também com Bola, secretário de Obras, sobre a Operação Tapa Buracos, Tigrão, que já recuperou 22 ruas aqui em Balneário. E hoje, reportagem especial pelos 62 anos da cidade com Camille Guckert, uma cidade que abraça as histórias que fazem Balneário Camboriú.
12: Estou ávido para conversar com o secretário Bola sobre essa operação. Gente, você que está andando, circulando ali nas ruas e avenidas, muito cuidado, que tem de cratera, não é fácil, tá? Mas o Bola já está dando uma ajeitadinha aí. E também um detalhe, estava passando hoje pela Avenida Atlântica, eu espero que no futuro, não agora, mas no futuro, quem sabe, dá uma geral ali na Atlântica. Tá difícil circular na Atlântica, tá?
13: Com certeza, principalmente naquelas bocas de louco, aquelas bocas de bueiro, tampa de bueiro.
12: É verdade.
13: Tá dando
12: precisa. Mas tem certeza que já vão tomar alguma providência.
13: Na Brasil, ali nas proximidades da 2500, 2800, ali também tá bastante difícil. Ruim.
12: Destaques pra gente conferir a partir de agora na edição do Canal 100, quando são 18 horas mais 7 minutos.
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12: Na economia, o dólar sobe, fecha R$5,08. Tensões entre Estados Unidos e Irã e alta do petróleo.
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12: O dólar fechou em alta de 0,65% nesta quinta-feira, cotado a R$5,08. O avanço do petróleo, em meio à escalada do conflito no Oriente Médio, ficou no centro das atenções. Com a continuidade dos ataques, a commodity voltou a se aproximar do patamar de $100 o barril, mesmo após a informação de que Oman mediava negociações entre Arábia Saudita, partidos iemenitas e um enviado especial da Organização das Nações Unidas. O novo tarifaço do presidente americano, Donald Trump, também ficou no radar. Ontem, entrou em vigor a taxa adicional de 25% sobre produtos brasileiros. A expectativa é que outra alíquota, entre 10% e 12,5%, seja anunciada em breve para cerca de 60 parceiros comerciais, incluindo, claro, o Brasil. O cenário aumenta a pressão sobre o governo brasileiro e mantém conversas com os setores afetados, avalia como reagir às tarifas. O euro hoje foi vendido a R$5,78, a libra 6,79. Já o Ibovespa, que é o principal índice da Bolsa Brasileira, recuou 0,46%, 176.724 pontos. A Receita Federal libera a partir das 9 da manhã desta sexta-feira as consultas ao terceiro lote de restituições do imposto de renda pessoa física de 2026. Serão pagos 4,61 bilhões de reais a 2,74 milhões de contribuintes. Os valores serão depositados no próximo dia 31. 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Balneário Camboriú ganha mais um trecho de conexão cicloviária.
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12: Balneário Camboriú ganhou um novo trecho de conexão da malha cicloviária. A Rua 3000 recebeu 130 metros de ciclofaixa, ligando a 4ª Avenida, Avenida Marginal Leste, na região central da cidade. Segundo o BC Trânsito, a nova estrutura vai ampliar a integração entre as ciclofaixas, oferecer mais segurança para ciclistas, usuários de patinetes e condutores de ciclomotores. A implantação faz parte de um planejamento para expandir a rede cicloviária de Balneário Camboriú. No mês passado, outros 150 metros de ciclofaixa foram entregues no bairro dos Estados, conectando a Avenida do Estado, a Rua Aqueduto e a Avenida Dona Amélia Xerempio. Nos próximos meses, novas ligações serão implantadas nas ruas 1901, Dom Henrique, 2500 e 2000, ampliando a conexão entre importantes avenidas de Balneário Camboriú. 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Tem uma novidade, nem eu sabia dessa novidade, até porque você não passou nada ainda. Sobre o desassoreamento do Rio das Ostras. Essa informação, primeiríssima? Então vamos conferir, Nilo Dei.
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12: E nós estamos na linha, eu sei que ela tem um compromisso, mas vai conversar com a gente um pouquinho, que isso aqui é muito importante, principalmente para vocês que são moradores ali da Barra, Nicolas Rapazzi, bairro São Judas Tadeu. A questão do desassoreamento do Rio das Ostras. Temos novidades, prefeita? Prazer ouvi-la, tê-la no canal 100 da Rádio Menina. TV Mocinha, tudo bem? Boa noite.
15: Tudo ótimo, Tigrão. Prazer enorme conversar com você, com todos os ouvintes da Rádio Menina. Ainda mais trazer uma notícia aguardada por muitos e muitos anos ali pela região sul. E hoje nós oficialmente assinamos o contrato da obra, que é um passo decisivo, né, a obra de dragagem e desassoreamento do Rio das Ostras, no trecho 7. E a partir desse momento, a empresa está oficialmente contratada, as duas empresas, né, oficialmente contratadas pelo município, Tigrão.
12: Perfeito. E quando é que a população, prefeita, deve já começar a perceber os primeiros resultados dessa obra?
15: Isso, então vamos lá. Na próxima semana nós faremos uma assinatura da ordem de serviço junto com a comunidade. Vai acontecer na próxima terça-feira, dia 28, às 19 horas, na reunião comunitária que vai acontecer no Sem Dona Lili, lá no bairro da Barra. onde os proprietários da empresa, o presidente Auri Pavone, o governo vai estar lá presente, eles vão apresentar todas as fases da obra, né? O que que acontece a partir de agora, né? E nesse ato, onde nós vamos assinar daí a ordem de serviço, que autoriza oficialmente o início dos trabalhos e marca aí o começo da execução. E por que que a comunidade está sendo convidada para participar? Porque a gente faz questão de levar nesse momento para o bairro, porque é onde essa é uma conquista guardada há muitos anos pelos moradores ali da região do bairro da Barra, da região sul. Nada mais justo que compartilhar esse avanço com quem acompanhou essa luta. Então vamos lá, o que que acontece? A partir desse momento é feito todo o programa ambiental relacionado ali ao desassoreamento, né, o acompanhamento ambiental do Rio das Ostras, para que agora nos próximos dias, depois da ordem de serviço assinada, para preparar o campo de obra, todos os detalhamentos de onde vai passar ali o trecho, que é o trecho 7 do Rio das Ostras, para que todos os trâmites possam ser compartilhados com a comunidade. E o mais interessante é que a partir do momento que a máquina roncar, digamos assim, e é lá eles vão poder passar o dia, né, o período que vai iniciar isso, toda a comunidade vai ter uma comunicação social. A gente vai poder comunicar, de fato, todas as fases do detalhamento ali dessa obra referente ao desassoreamento e à dragagem do Rio das Ostras. Eu falo isso, Tigrão, com muita alegria. Porque, inclusive, tem grupo de WhatsApp que fala sobre projeto já do Rio das Ostras há muitos e muitos anos. E aqui é importante a gente falar de como essa luta já vem de muito e muito tempo por parte da comunidade ali daquela região. Então, é importante a gente destacar, né, que essa conquista também é de quem nunca deixou essa luta, né, em prol ao Rio das Ostras. É uma obra extremamente importante. Essa não é apenas uma obra de infraestrutura, né, Tigrão? É uma intervenção que vai trazer mais segurança, melhora a qualidade de vida e resolve uma demanda histórica da região. Ainda mais pela questão do El Niño, né? Então, essa obra ela faz parte desse pacote de prevenção relacionado também à questão do El Niño. E é uma obra que vai ter um acompanhamento de monitoramento pelos próximos 5 anos. E aí muitos devem perguntar, né, por que só agora? Bom, primeiro nós assumimos o governo ano passado, né, e essa é uma pergunta muito boa, inclusive, porque é uma obra pública e ela exige planejamento, projeto, licitação e segurança jurídica e as autorizações. Em outros tempos, tentaram fazer pela metade e, obviamente, que acabou não dando certo. Então, o nosso compromisso sempre foi fazer as coisas da forma correta, para que a obra realmente pudesse acontecer e tenha começo, meio e fim. E mais do que isso, qualidade, né, na sua execução. Então, realmente, nós demos um passo importante na tarde de hoje, assinando esse contrato que mostra que o compromisso realmente saiu do papel. E agora, nós vamos cumprir as próximas etapas para que a obra comece aí e seja entregue à comunidade do bairro da Barra, da região sul como num todo.
12: Está vendo aqui, prefeita, 1 milhão só para apenas no acompanhamento ambiental, é isso? 1 milhão de reais?
15: Isso, são dois, o investimento é de 2 milhões e quase 2,5 milhões com recursos próprios, né, da EMASA, sendo 1,5 milhão correspondente ao contrato com a BMB, que é responsável pela execução. Ah, e 940 mil referente ao acompanhamento dos programas ambientais, que será realizada pela Aquaplan. Os bairros da região sul, Tigrão, eles sofreram por muitos e muitos anos ali com a situação das chuvas, né, dos alagamentos. Sim. E a obra do desassoreamento, ela está sendo aguardada pela comunidade há muitos anos, né? Então, realmente é uma grande conquista para a região sul. Nós estamos em contato direto com a comunidade, várias reuniões, enfim, e esse pedido ele vem o tempo todo. E a gente sempre deixou muito claro que nós precisávamos fazer a licitação, ter a licença ambiental, tivemos reunião com a SPU do Estado, a parte também da autorização da própria Marinha, enfim. Então, toda essa apresentação nós vamos fazer aí na próxima terça-feira, prestando contas, né, para toda a nossa comunidade. E só para deixar também registrado, né, por determinação dos órgãos de controle ambiental, Tigrão, a draga ela só pode ser posicionada no local após o início das ações ambientais. E esse período, ele está em torno aí entre 20 e 30 dias. Acredito que menos, tá? Então, por isso que nós precisamos dar a ordem de serviço e o quanto antes, e vai ser realizado na próxima terça-feira. Porém, todos os trâmites em busca, né, dos órgãos de controle ambiental, eles já estão acontecendo. Questão de licenciamento, enfim, para que realmente a gente possa iniciar com todas essas fases concluídas e aí iniciar a execução do desassoreamento.
12: Eu sei que a senhora tem compromisso, só para finalizar, esse é um trabalho pontual ou a prefeitura já está planejando outras ações, por exemplo, de recuperação, manutenção dos rios e canais aqui da cidade, prefeita?
15: Exatamente, não somente dos rios, mas a questão também das encostas, áreas de risco. Inclusive hoje à tarde nós tivemos uma reunião pontual sobre a Rua México, é importante também falar. Nesse exato momento o diretor da Defesa Civil esteve lá na Rua México com um profissional que vai fazer o projeto. Isso é rápido, é para ontem, para que a gente possa entrar com a execução o mais rápido possível. Também é uma demanda antiga e está nos preocupando muito. A questão do El Niño, Tigrão, ela traz uma preocupação geral. E nós não temos como cuidar de todas as áreas de risco, de todas as situações que ficaram por muitos e muitos anos aí à deriva, né, sem nenhum tipo de ação. Então, tudo que a gente pode, a gente já está fazendo o mais rápido possível. Porque uns falam na questão de agosto, outros, em setembro, novembro. E eu não posso lidar somente pela questão do El Niño. É um trabalho de prevenção que a gente precisa fazer permanentemente. Então, todo o trabalho da Defesa Civil, das secretarias competentes do governo envolvidas nessas questões, tanto dos rios como áreas de risco, enfim, de prevenção, nós estamos atuando diariamente, até pela própria execução dessas ações que já iniciaram. Tanto que, é importante falar, vários pontos de alagamento que já eram históricos na cidade, com essas últimas chuvas, nós não tivemos nenhum pico de alagamento. Ou seja, o trabalho que já está sendo realizado diariamente na cidade, tanto pela Secretaria de Obras, como também pela própria EMASA, referente à drenagem, já está surtindo efeitos positivos. Mas a gente sabe que precisa de mais. Nós teremos aí um aporte significativo da EMASA na Secretaria de Obras nos próximos dias, referente a outras obras de drenagem. Isso vai ser amplamente noticiado. Mas todo esse trabalho está sendo feito em conjunto. Nesse exato momento, a gente não tem que ver secretaria A, B ou C. O governo é um só e a cidade precisa de atuação imediata.
12: Prefeita Juliana Pavan, mais uma vez obrigado. Foi um prazer ouvi-la aqui na edição do Canal 100, da Rádio Menina, TV Mocinha. Obrigado pelas informações, prefeita.
15: Eu que agradeço, Tigrão, mais uma vez, e reforçar que essa assinatura dos contratos hoje à tarde, ela foi acompanhada pela presidente da Associação dos Moradores do Bairro da Barra, a Luciene, secretário da Casa Civil, secretário de Obras, secretário do Meio Ambiente, o nosso prefeito da Região Sul, os vereadores Anderson Santos, Eliseu, a Cissa, enfim, todos aqui estavam, a presidente, inclusive, do Conderes, né, do Conselho Municipal de Desenvolvimento da Região Sul, a dona Áurea, todos aqui presentes junto com o Auri Pavone, para que nós pudéssemos formalizar a assinatura desse contrato na presença, inclusive, dos dois representantes das duas empresas. E agora é acompanhar de perto e na próxima terça-feira a comunidade do bairro da Barra está convidada para participar de mais uma reunião comunitária. É uma reunião prestando contas e também apresentando agora essas fases dessa obra que finalmente sai do papel.
12: Obrigado, prefeito. Abraço.
15: Obrigada, Tigrão.
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12: 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Primeiro rápido intervalo, a gente volta na sequência para conferir muito mais informação ainda para você. na edição de hoje do Canal 100. Um instante só.
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12: Balneário Camboriú oficializou hoje a adesão ao programa Limpa Fio por meio de um acordo de cooperação técnica firmado com o PROCON de Santa Catarina. Com essa parceria, Balneário Camboriú e o PROCON vão atuar na identificação, regularização das redes de telecomunicações instaladas nos postes, além da retirada de cabos, equipamentos e ações obsoletas, clandestinas, sem identificação ou em desacordo com as normas técnicas. A iniciativa vai reforçar as forças-tarefas que já são realizadas pela COSIB, agora com o apoio do PROCON e da SELESC. Ações vão acontecer por meio de mutirões programados e também em situações de emergência ou de risco. A adesão abre caminho para futuros projetos de rebaixamento da fiação de comunicação aqui em Balneário Camboriú. A assinatura, ela aconteceu nesta quinta-feira. Estou perdido hoje. Tem mais uma reportagem especial em comemoração aos 62 anos de Balneário Camboriú. Uma cidade que abraça as histórias que fazem Balneário Camboriú. O destaque especial hoje dessa reportagem é de Camille Guckert.
26: Andando pela Praia Central, é possível escutar inúmeros sotaques: gaúchos, paranaenses, paulistas, cearenses e tantos outros que escolheram Balneário Camboriú para viver. Os dados do Censo Demográfico de 2022 confirmam esse cenário. Santa Catarina recebeu mais de 354 mil novos moradores entre 2017 e 2022. Balneário Camboriú acompanha essa realidade. Entre os milhares de gaúchos que vivem no estado está a Dagmara Isolan, natural de Giruá, que chegou à cidade em 1995, voltou para o Rio Grande do Sul por questões familiares e anos depois decidiu retornar.
0: Ah, nós gostávamos muito porque é uma cidade que tem tudo, né? E fácil, de fácil acesso, né? A gente ficava num apartamento perto da Atlântica, então a gente só não precisava de carro para se locomover, né? Muitos barzinhos à noite, era gostoso. A gente, quando era jovem, gostava de ir para a noite, né? Para as baladas, para a antiga Baturité, uhum, né? Então a gente achava legal porque ofertava de dia a praia, né? Que era uma delícia. E depois à noite a gente podia sair jantar, sair nas baladas, e tinha bastante lojas para fazer compras também. Então, uma cidade que tem de tudo, né?
26: Mesmo longe, Balneário Camboriú nunca deixou de ser o destino de férias da família. Quando as duas filhas passaram a viver em Santa Catarina, Dagmara e o marido decidiram realizar o antigo sonho de voltar para a cidade onde vivem desde 2024.
0: Ah, eu vejo Balneário como uma cidade muito especial, né? O melhor lugar do mundo para se viver, né? Um clichê. É, mas eu acredito que Balneário Camboriú oferece tudo pra gente, assim, a natureza é perfeita, né? A cidade também muito bem estruturada, né? Então eu gosto muito de estar aqui, né? Morar em Balneário Camboriú me faz muito bem.
26: Os paranaenses também fazem parte dessa história. A diarista Dirlene Dufek chegou a Balneário Camboriú em 1995 para acompanhar uma família durante as férias. Perto de voltar para Cascavel, surgiu uma oportunidade de trabalho. Ela fez a entrevista, foi contratada e decidiu permanecer na cidade.
1: Eles vieram para ficar 30 dias. E quando estava perto de encerrar esse tempo para eles voltarem, a vizinha do lado falou: ó, minha colega precisa de alguém para trabalhar e precisa urgente. Aí fui lá, fiz a entrevista, fiquei. Aí só fui no orelhão ali na 4ª Avenida que tinha, daí falei: mãe, tô ficando. Dizer: como assim, tô ficando? Tá voltando para casa? Falei: não, eu vou ficar. Arrumei trabalho e fiquei. E aqui tô eu desde 95, trabalhando. E de lá para cá, então, a cidade cresceu muito, tá evoluindo muito. Melhorias muito na cidade, porque a Balneário Camboriú, ela é assim, ela te abraça, envolve e não te deixa voltar mais. No caso, eu ia para o Paraná só visita, né? Hoje sou visitante. E eles também conseguiram vir para cá. Eu fico feliz de ter conseguido trazer pai, mãe, meus irmãos para cá.
26: Foi em Balneário Camboriú que Dirlene construiu a família e criou os dois filhos. Hoje, ela diz que o Paraná ficou apenas para as visitas, porque sua vida passou a ser no litoral catarinense.
1: Eu diria, assim, mil vezes obrigado. Muito obrigada, Balneário Camboriú, por ter me acolhido e acolhido minha família ao longo desses anos aqui. Muito obrigada, cidade linda e maravilhosa.
26: Quem também escolheu Balneário Camboriú para recomeçar foi Valtimar Bernardino Chagas, natural do Ceará. Ele chegou à cidade em 1995 com a esposa, incentivado pela irmã, que já morava no litoral catarinense.
2: Para casado não estava dando assim, né? Aí a minha irmã fez o convite para mim vir e tentar aqui. Cheguei aqui, tudo diferente, coisa e tudo, um frio, né? Porque a gente lá não tem frio, né? Tô frio um pouco com frio. Daí a minha esposa grávida e eu não consegui achar emprego. Quando fez um mês que eu tava aqui, aí eu arrumei esse emprego de lavação, ali na 4ª Avenida. E ali eu fiquei 9 anos nessa lavação. E ali foi onde foi tudo começando, as dificuldades, mas os povos muito acolhedor foram me ajudando, foram dando cama, outros deram um berço. E daí eu fui, consegui sair da casa da minha irmã, aluguei, né, até então não sabia nem o que que era kitnet, né, aluguei uma kitnet.
26: Balneário Camboriú também é lar de milhares de estrangeiros. Um deles é o argentino José Esteban Puente, nascido em Bariloche, que trocou a Patagônia pelo litoral catarinense.
3: Eu vim pra cá com 21 anos e vim pra cá porque meus pais eram empresários ambos. E estavam começando a sentir o peso das crises na Argentina, né? Aí eles tiveram uma oportunidade para fazer aqui no Brasil e eu vim, na verdade, eu vim morar em Curitiba. Por que em Curitiba? Porque a gente achava que Curitiba, pelo clima que tem e tal, ele seria um pouco mais ameno para nós. Aí quando a gente veio morar lá, nosso litoral era Balneário Camboriú, né? aí a gente já era apaixonado por balneário, sempre querendo vir aqui passar o final de semana, feriadão, essas coisas, né? E até que conseguimos comprar um apartamento. Quando compramos um apartamento aqui, a gente pensou, nossa, é lá que nós tinha que ficar o ano inteiro, né?
26: Sim.
3: E bom, e a gente foi fazendo de tudo para poder vir aqui morar no litoral.
26: Empresário do ramo de chocolates, Esteban conta que a principal dificuldade no início foi encontrar mão de obra qualificada. Hoje, afirma que realizou o sonho de viver na cidade.
3: É, aqui tenho muitos amigos, tanto argentinos como brasileiros. Bom, e é aqui onde eu quero ficar, sabe? Não tenho intenções hoje de sair, de voltar, de ir para outro lugar, né?
26: Uhum.
3: Então, aqui eu me achei muito com o mar também, tenho meus gostos de andar na água, de mergulhar e de tudo isso, né? Então, eu também gosto muito de fazer passeios de moto aqui pela região, né? Blumenau, Indaial, Pomerode, Florianópolis, Alfredo Wagner, sabe? Então, essa região aqui é fantástica, né? Se tu para pensar, tem gente que vem, que economiza o ano inteiro para passar uma semana aqui, né? E nós moramos aqui, temos essa sorte, né?
26: Ao longo de 62 anos, Balneário Camboriú cresceu, impulsionada por pessoas que trouxeram diferentes sotaques, culturas e histórias. Mais do que um destino turístico, a cidade se tornou lar para milhares de brasileiros e estrangeiros. Afinal, como diz o próprio hino, cidade hospitaleira, quem a conhece nunca mais a esquecerá. Camille Guckert para a Rádio Menina.
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12: Que maravilha, Camille, parabéns pela tua reportagem, mais uma reportagem enaltecendo as comemorações de 62 anos da nossa maravilha do Atlântico Sul. Como é bom ouvir as pessoas falando sobre a nossa cidade. Na verdade, o pessoal que veio para cá e não quis mais voltar. E essa é a verdadeira realidade. Às vezes me dói muito quando eu vejo muitos, né? Jogando Balneário Camboriú lá embaixo. Nós temos os nossos problemas? Temos. Mas você viu aí os depoimentos das pessoas primeiras, né? Chegaram aqui à nossa cidade. Isso aqui é uma maravilha. 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Diana Ross, diga-me tudo.
4: Tigre, só fazendo um complemento, né? Quando estava falando daqui do programa Limpa Fio, né? Até coloquei na tela uma foto que estava a Juliana Pavan, o prefeito Pavan, também o diretor do PROCON, enfim, o vice-prefeito Nilson Probst, e porque o Pavan estava, né? Leonel Pavan. Tigrão, a Prefeitura de Camboriú também vai integrar, né, esse programa Limpa Fio, né? E lembrando, uma cooperação técnica com o PROCON de Santa Catarina, né? Em Camboriú, a iniciativa vai fortalecer, então, o trabalho que vem sendo feito pela COSIP, né? Então, tanto Balneário quanto Camboriú vão aderir a esse programa.
12: Eu daqui um pouquinho vou falar. Semana passada, nós falamos aqui sobre... Aliás, um pedido do meu amigo Álvaro Santos. Aliás, um abraço ao Álvaro. A gente falou sobre as placas na cidade de Camboriú. Identificação de rua está difícil, mas daqui um pouquinho tem alguma informação nesse sentido. Eu sempre gosto de justificar, né, os momentos bons e os momentos ruins da nossa história, da minha história de 43 anos de Balneário Camboriú. Vocês já perceberam quando eu cheguei aqui, o Nilo já percebeu, a Day, enfim, é um pouco afônico, né? Eu infelizmente hoje tive uma notícia triste, fui à República Independente de Luiz Alves, e aí está quente hoje, quente, e ar-condicionado me mata. Eu estava tão quente que eu acabei ligando o ar-condicionado, por isso sempre fico afônico, né? Gripe não, há 43 anos que eu não sei o que é gripe nem febre, mas eu fico afônico, o ar-condicionado me derruba. Então, para justificar, né? Tô um pouquinho afônico aqui. A voz normal já não é aquilo tudo, imagina afônico. O rápido intervalo comercial e a gente volta já já com muito mais informação para você na edição do Canal 100. Um instante só.
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12: Voltamos na edição do Canal 100 desta quinta-feira. A prefeitura, ela apresentou aos pescadores o projeto de reforma da escadaria às margens do Rio Camboriú, ali no bairro da Barra. Durante o encontro, que foi realizado na colônia de pescadores 17, a categoria pôde conhecer a proposta, apresentar sugestões para que a obra atenda às necessidades de quem utiliza a estrutura diariamente. Segundo a prefeitura, esse projeto será alterado com base nas demandas apresentadas pelos pescadores. Uma nova versão deverá ser apresentada no próximo mês, antes da abertura do processo licitatório para execução dessa obra. 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Selo Empresa Amiga da Juventude.
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12: Dão Kederman, nosso secretário de Assistência Social, Mulher e Família, para falar um pouquinho sobre o selo Empresa Amiga da Juventude. Primeiro, Dão, prazer tê-lo aqui no Canal 100. Da Rádio Menina, TV Mocinha, boa noite, tudo bem, Dão?
8: Boa noite, Tigrão, boa noite aos nossos ouvintes, sempre um prazer estar com um amigo, né? Ainda mais falando de uma coisa boa aí, que é incentivar É, para que os nossos jovens tenham o primeiro emprego, né, Tigrão? Isso é importante aí.
12: Então, quantas empresas a prefeitura espera certificar nesta primeira edição do selo, Dão?
8: Ah, Tigrão, a gente está aí, obviamente, fizemos um chamamento, né? Porque a gente que não pode ir lá forçar a empresa a fazer isso, né? Mas como a prefeita Juliana sancionou a lei, né? Que cria a empresa amiga, né? Que cria, inclusive, o programa Jovem Aprendiz como forma de lei para incentivar, porque não adianta a gente capacitar, como agora a gente abriu inscrição, né? Dia 29 de julho a gente abriu a inscrição para mais novas turmas aí de 14 a 21 anos de idade para os novos jovens aprendizes aí, para o programa Jovem Aprendiz. Mas é necessário que a gente também tenha empresas na cidade dispostas, né? A aceitarem essas pessoas que estão sendo capacitadas, que estão prontas para o primeiro emprego, e a dificuldade do primeiro emprego é justamente abrir esta porta, abrir esse leque. Então a gente criou, aliás, a prefeita criou através de lei a empresa, esse selo, né? Que agora a gente está fazendo com que as empresas que queiram, né, se inscrever, que queiram estar capacitadas, essas empresas têm que fazer algumas ações, né? Elas têm que apresentar, né, algumas documentações que são declaração de que não empregam menores de 16 anos de idade, salvo aprendiz dos programas, né, efetivos, porque daí não pode te caracterizar trabalho infantil. Então essas, sendo do programa Jovem Aprendiz, pode a declaração de que não emprega menores de 18 anos de atividades noturnas perigosas ou insalubres, quer dizer, ela tem que declarar que ela não tem nenhum funcionário, não emprega ninguém menor de 18 anos em atividades noturnas perigosas ou insalubres, que ela tenha comprovante de apoio à educação, né? Que ela comprove ela tem comprovante de investimento social compatível com o porte da empresa, e hoje isso também é necessário, e tem a legislação em que a empresa é obrigado a fazer investimentos na área social, né? Uhum. Comprovante de contratação de estagiários ou aprendizes ativos, comprovante de efetivação de jovens aprendizes, comprovação de contribuição ao Fundo Municipal da Infância e do Adolescente. Então, quer dizer, você tendo dois desses itens que eu citei aqui, não é necessário preencher todos, mas obviamente tem itens aqui que são de extrema relevância, que é não ter menor de 18 anos em atividades que são proibidas, e também menores de 16 anos que não sejam jovem aprendiz. O restante são coisas compatíveis aí que as empresas podem fazer com certeza, e a gente vai poder ofertar, né, uma mão de obra mais qualificada. Ele pode fazer esse estágio dentro dessa própria empresa. Então, isso tudo é uma forma de contribuir para que a gente tenha uma mão de obra qualificada, que é tão difícil, né, Tigre? Porque hoje as empresas, a gente sabe que existe até o emprego, existe aí ainda postos que não são preenchidos e que os nossos jovens poderiam preencher. E que isso gera, inclusive, uma fonte de renda que vai auxiliar a família a sair de uma assistência. De uma situação, né, em que ela tenha que procurar assistência social para ter ajuda. Então isso tudo é pensado porque essas crianças, elas têm que estar também inseridas dentro daqueles contextos e critérios que nós temos, né? Então são crianças, são jovens, aliás, que precisam desse apoio, que precisam dessa qualificação para ter o primeiro emprego. Mas sem ter a empresa que tenha o selo amigo também, isso não vai ser possível. Uma coisa depende da outra, né?
12: Então, eu queria aproveitar também, porque tem a reabertura das reservas dos centros comunitários aqui na cidade. Então, qual é a importância de reabrir essas reservas dos centros comunitários para os moradores da nossa cidade?
8: Tigrão, nós temos aí 5 centros comunitários, que o do bairro das Nações ainda abriga o posto de saúde, que agora está sendo construído numa nova UBS, né? E aí, uhum, com certeza, já para o próximo ano, nós teremos aquele espaço à disposição da comunidade. Mas os centros comunitários, eles têm uma importância grande para o município, porque a prefeita Juliana Pavan e o vice Nilson entendem que tudo que nós temos aqui, nós temos que levar para os bairros. Então, esses centros comunitários, eles funcionam como uma base de apoio da Secretaria de Assistência Social, do Esporte, da Saúde, como uma forma de estar presente, estar levando tudo isso para os bairros. Mas, durante o final de semana, também a gente abre para aquelas pessoas que queiram utilizar, né? Quem é morador de Balneário Camboriú, que queira utilizar esse espaço para fazer o seu aniversário, uma festa de casamento e tal. E isso a gente abre a cada 3 meses. Então, abrimos agora dia 22, que serviu para os próximos 3 meses. Depois a gente abre de novo, e isso, obviamente, fazendo com que cada pessoa só possa reservar um único dia, num único espaço, porque haviam pessoas aí que meio que faziam lá 2 ou 3 reservas para daí fazer outros eventos. E a gente criou uma série de critérios, sabe, que pelo número mínimo que a gente tem de centros comunitários, a gente nem sempre vai poder atender a todos, porque a demanda, ela é 3 vezes maior do que o espaço que a gente tem, né? Mas é importante, porque as pessoas vêm atrás desse espaço, que é um espaço gratuito, onde ele só tem que entregar devidamente limpo e óbvio, né? Sem depredação, porque tudo que acontecer ali vai ser de responsabilidade dele, e se houver qualquer depredação, se ele entregar sujo, ele inclusive fica proibido por um período de utilizar aquele espaço.
12: Então, a propósito, quais os tipos de eventos e atividades que podem ser realizados nesses espaços gratuitos? Não, tem definição?
8: Tem, sim, Tigrão, porque a gente não permite comercialização, né? Ah, a gente montou toda uma estrutura aqui agora, criamos vários documentos, inclusive, que as pessoas têm que assinar, porque a gente, quando lida com espaço público, a gente presta conta para a população inteira, né? Não só para o Ministério Público, a gente presta para uma população inteira. Mediante isso, a gente tomou cuidado, né? Porque haviam muitas denúncias de que se faziam eventos para arrecadar fundos lá, para qualquer coisa, né? Então agora a gente proibiu isso não existe mais. Só é permitido fazer eventos que sejam arrecadados, se for dentro de uma instituição, se for feito por uma instituição sem fins lucrativos, devidamente registrada, apresentada com a documentação toda, né? E que ela justifique para que vai servir esta campanha, e tem que prestar conta do recurso que foi arrecadado e onde foi gasto, né? Sob pena dele ter que responder judicialmente sobre isso e não utilizar nunca mais o espaço. Então, isso a gente também determinou aqui. Então, fazer a tua festa de aniversário. E eu, Tigrão, moro no bairro Vila Real, vou ver se o espaço tiver livre, eu vou reservar aquele dia, porque eu quero fazer a minha festa de aniversário. Tranquilo, legal, sem problema nenhum. A primeira comunhão do meu filho, aniversário do meu filho, a minha filha vai casar, eu não tenho condições de pagar um espaço, né? Então, faz isso, pode ser feito também, sem problema algum. Isso acontecia, Tigrão, especialmente a gente sabe que os nossos CTGs, né, os nossos Centros de Tradições Gaúchas aqui e tal, e a gente tem muito em Balneário Camboriú, né? E eles utilizavam aquele espaço para darem aulas de dança, e havia cobrança, havia um baile para arrecadação, e isso foi vedado, isso foi proibido. Então, a aula continua, mas sem custo. Tudo que é dentro do espaço público não pode ser cobrado, ponto. Porque nós não cobramos o espaço. Nós estamos dando o espaço gratuitamente, e esse espaço tem que servir para o uso da comunidade. Tanto é que, dentre essa agenda da Tigrão, a gente faz, dá prioridade também, além daquilo que é do município, obviamente, né? A gente primeiro prioriza o que são eventos do município, depois prioriza eventos que são das associações de moradores, porque nós entendemos que daí eles estão representando a comunidade, e aquilo que for feito ali vai ser feito para a comunidade, né? E depois, então, é que vem as questões individuais.
12: Dão Kederman, secretário municipal de assistência social, mulher e família. Então, quando a gente se encontra, né, falamos de centro comunitário, falamos do selo Empresa Amiga, deu daí o nosso espaço já, tu disse?
8: É, Tigrão, eu quero reforçar o convite aí para os nossos empresários da nossa cidade, comerciantes, que nos procurem, que nos ajudem. A gente precisa que as empresas de Balneário Camboriú tenham o selo Empresa Amiga da Juventude, que entrem conosco nessa. E outra, Tigrão, rapidinho aqui. Aqui na Secretaria de Assistência Social, aqui na Casa da Família, na Rua 3 e 100, nós tínhamos o baile chamado Sextou, que era toda sexta-feira. Lembra. Aqui em cima, lembra, né? Esse baile estava acontecendo até 15 dias atrás aqui, mas em virtude do espaço ser aberto, ter problema com a chuva, quando chove, não dá, a rampa é um pouco íngreme para os idosos também.

0: para as pessoas não entenderem errado, nós não acabamos com o baile. O baile continua, porém agora num lugar fechado, tranquilo, não depende do frio, não depende da chuva, é espaço térreo, não precisa, né? Porque quem vai é a nossa melhor idade, né?
1: É,
0: então a gente tem que estar com um espaço digno para que eles possam se divertir. E ainda, né? A gente tem ônibus que sai daqui, de onde era o baile, aqui da nossa secretaria até o espaço. Então também não tem desculpa para não ir.
1: É. Não, mais tá bom, uma vez, não. Obrigado por todas as informações prestadas aqui, edição do Canal 100 da Rádio Menina. TV Mocinho, forte abraço, Dão.
0: Forte abraço, querido.
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1: Menina. Tu tava rindo, mas tu não é dessa época, né? Camisa volta ao mundo, boca de sino, calça, tu não é, né? Eu sou dessa época. Hi-Fi.
3: Eu sou da época. Não, Hi-Fi sim. É que era Hi-Fi com Fanta, com vodka, né?
1: Isso, paga o Cuba bem, rápido de galo.
3: Com certeza. Nós tomávamos poncho, sabia?
1: Daí tô olhando de sério, paga um Cuba bem. Eu tinha isso nessa época. Nem era planejado.
3: A roupa única que eu usava diferente era cacharel.
1: Cacharel. Vestido tubinho. Quer dizer, uma informação ou foi transmitido?
4: Não, informação.
1: Então vamos lá.
4: Certo. Olha só, Tigrão, agora notícia não tão boa, o Naldo, o motorista, enviou aqui pra gente, teve um acidente, Tigrão, ainda não sabemos se tem vítima grave ou não, mas envolvendo uma moto, uma cena bem, bem feia assim, e veículo, Tigrão, a princípio. O Naldo enviou pra gente, ele tá lá na rodovia Jorge Lacerda, entre Itajaí e Ilhota. Ele falou assim que tudo parado, né, faz cerca de uma hora ali andando e nos dois sentidos acabou ficando lenta ali a rodovia.
1: É o Kleber
4: Naldo.
1: Obrigado, Naldo. Nosso repórter sempre com muita responsabilidade. Obrigado mesmo.
4: Tigrão, só repassar mais uma informação aqui. O Gilmar, nosso ouvinte, entrou em contato, né? Perguntando de novo onde faz as inscrições do menor aprendiz. Enviei ali as informações para ele, né? Mas caso alguém, né, também esteja aí com dúvida, Tigrão, então a capacitação é gratuita e destinada aos jovens de 14 a 21 anos, inscrições até o dia 29 de julho. As informações, Tigrão, é pelo univale.br/jovemaprendiz ou pelo WhatsApp, que é 4733417805. Se você não conseguiu anotar, pode enviar aqui mensagem para nossa produção que a gente envia também.
1: Ô Nilo, como é que é o nome? Nós fizemos uma confusão aqui, que nós falamos de Ilhota. E assim, Ilhota, eu entendi mal. Entendi o município de Ilhota, né? A capital catarinense da lingerie. Mas o amigo nosso é de Ilhota, do bairro Ilhota.
3: Bairro Ilhota.
1: Na bela praia de Itapema.
3: Isso mesmo, é do bairro Ilhota, ali na praia de Itapema. Nosso amigo Primo e a Pipoquinha.
1: Primo e a Pipoquinha. Aqui na bela praia de Itapema. Eu fiz confusão com relação
3: a Ilhota. Eu também pensei que não havia me ligado que tem o município de Ilhota ali, né?
1: Verdade. 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Depois do rápido intervalo comercial, a gente vai falar sobre. Aliás, vou mandar um abraço, meu querido Gilberto Berejuk entrevista. Um grande abraço, Berê. Vamos falar sobre a caminhada que vai acontecer agora sábado. É o nosso próximo assunto. Instantinho só.
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8: Voltamos na edição do canal 100 desta quinta-feira. Quinta-feira, né? A gente tá meio perdidinho de vez em quando, porque por causa do aniversário de Balneário Camboriú, que foi segunda-feira, aí a gente perde um pouquinho. É, não trabalhamos, descansamos um pouquinho também, somos filhos de Deus. Deus olha pro teu filho. Ontem nós não conseguimos, até porque ele tinha uma reunião, na hora que a gente conversou, ele tinha uma reunião. Mas fiquei muito feliz porque a gente acompanhou todo esse processo, né? E aconteceu um acordo, encerrou então um processo judicial da greve dos servidores da Bela Navegante.
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8: Prefeito de Navegante, Ricardo Muniz Ventura. Primeiro, um prazer ouvi-lo aqui no canal 100 da Rádio Menina, TV Mocinha. Antes da minha primeira pergunta. Boa noite, tudo bem, prefeito?
10: Boa noite, Grão. Boa noite a todos os ouvintes da Rádio Menina, da TV Mocinha. Sempre um prazer falar com um amigo. Nós estamos aqui sempre à sua disposição e aqui sempre difundindo a nossa amada Navegante, Tigrão. Muito obrigado pela oportunidade.
8: Prefeito, o que mudou para que prefeitura, sindicato chegassem ao acordo encerrando esse processo judicial, a questão da greve dos servidores do município, prefeito?
10: Tigrão, é verdade, olha só, essa greve, ela acabou se iniciando no primeiro dia útil do meu mandato, né? O prefeito, o ex-prefeito Liba, ele renunciou, né? No dia 2/4, isso foi numa quinta-feira. Sexta-feira foi Sexta-feira Santa, domingo foi Páscoa, no primeiro dia útil, né? Do meu mandato, foi deflagrada uma greve pelo Sindifós, atuando de forma específica no quadro da saúde e no quadro da educação. Foram dias difíceis, nós tentamos, né, diálogo e uma conciliação de forma administrativa, muito antes de qualquer protocolo de uma ação judicial. E aí nós realizamos aqui nas dependências do gabinete, no segundo dia, na terça-feira, uma reunião, e naquela reunião nós entendíamos que a greve ela estaria de forma já encerrada e iria ser anunciado isso. Minutamos inclusive uma proposta aqui, né, juntamente com o sindicato. O sindicato realizou a assembleia naquele dia, acabou não encerrando a greve, e a greve estendeu por mais, foram 14 dias, né, no total, 10 dias úteis, 14 dias na sua totalidade. As decisões judiciais, Tigrão, elas avançaram de forma liminar, né, e claro, nós temos agora esse acordo homologado, mas as liminares elas estavam tendendo, e a gente, né, entendia isso, para uma ilegalidade da greve, né? Tanto que assim, a primeira liminar foi com relação à própria adesão, número de adesão, a proibição de estar aqui, né, bloqueando o trabalho e o espaço público. A segunda liminar, né, inclusive corroborando com uma decisão para que possa ser feito realizados os descontos, né, e assim nós fizemos. Mas esse acordo foi feito uma audiência, Tigrão, lá nas dependências do Tribunal de Justiça, juntamente com a desembargadora. A desembargadora, nós tivemos uma audiência de 3 horas, foi no dia 7/7, e nós realizamos um acordo, né? E formalizamos essa nota. Esse acordo já até está homologado, sabe, Tigrão? Sim. Uma nota oficial conjunta entre a prefeitura e o Sindifós, né? E nessa nota nós estabelecemos tudo o que foi relatado e pronunciado e homologado junto a esse acordo ao tribunal com a doutora Fernanda Cel.
8: Agora, prefeito, qual a principal garantia, vamos dizer assim, que esse acordo traz para que os servidores, né? E também para a população, prefeito Ricardo?
10: Tigrão, eu sempre deixei muito claro, né, senhor, e por algum momento as pessoas, o movimento achou que o executivo teria algo contra os nossos servidores, muito pelo contrário, né? Nós estamos aqui com uma política de valorização do nosso servidor, nós sabemos das nossas limitações orçamentárias, mas nós temos aqui muito trabalho, muito afinco para que o nosso servidor seja valorizado. Mas eu não posso, Tigrão, como gestor, e a minha responsabilidade é penalizar aqueles que não aderiram, né? Então, sim, e por uma questão até de prudência, e por prudência à res pública, ao recurso público, nós realizamos o desconto de 50% desses dias da greve, né? E eu pedi, inclusive, para o nosso pessoal para realizar esse desconto dentro da antecipação da primeira parcela do 13º, para que não surtisse um efeito muito forte, né? E considerando que esse recurso ele seria pago só no final do ano. Nós antecipamos 5/12 agora, Tigrão, no dia 23/6, o pagamento da primeira parcela. E nesse pagamento da primeira parcela do 13º, nós descontamos 50% dos dias parados. Os outros 50%, nós ajustamos nesse acordo que eles serão compensados dentro desse exercício. Nós não podemos deixar extrapolar 31 de dezembro de 2026, mas nós estaremos aqui ajustando isso, né, para que a gente consiga ter essa reposição e essa reposição das horas, né? Nesse mesmo sentido, nós também estamos criando um grupo de trabalho para discutir essa compensação, tá? Esses descontos que foram feitos de 50%, eles não vão ter nenhum prejuízo funcional, então eles não vão ter prejuízo com relação à promoção, remoção, evolução na carreira, né, do próprio servidor. Isso foi um avanço e eu achei isso bem bacana também. Nós criamos um grupo também, Tigrão, para discutir uma legislação federal no que tange a Lei 15.326, que é um movimento feito por uma deputada federal do estado de São Paulo, onde ela relata, né, no texto legal, que ela fala, é um movimento chamado Somos Todos Professores, né?
8: Sim.
10: Mas claro que essa legislação ela tem algumas situações específicas e ela não se enquadra em boa parte dos municípios brasileiros. Pra você ter uma ideia, na região da ANFRE, nenhum município vai ser afetado com relação a 15.326, até pelo próprio texto, né? Uhum. Criamos esse grupo, está discutindo isso, né? E esse grupo vai discutir a aplicação da 15.326 de uma forma estrutural, né? Ou seja, uma aplicação para o estado como um todo. E um avanço, Tigrão, também que eu achei muito importante e nessa nossa audiência de conciliação, foi um ponto que a gente fala a respeito de prevenção de conflitos futuros, né? Possíveis greves futuras.
8: Ah, sim.
10: Então, nós colocamos nesse acordo que qualquer movimento grevista partindo do sindicato, partindo dos servidores, ele obrigatoriamente tem que passar por uma banca de conciliação junto ao CEJUSC, ao Tribunal de Justiça de Santa Catarina, apreciado por um desembargador, por um mediador, para que qualquer prejuízo, né, pro nosso cidadão, seja na saúde, seja na educação, a gente vá mitigando essa situação da greve com uma prevenção de conflitos, né? Então, nós criamos esse acordo, né? Minutamos esse acordo e homologamos esse acordo para que, se tiver algum movimento grevista, obrigatoriamente tem que passar por uma mesa de conciliação.
8: Perfeito. Só para fechar, eu não vou deixar essa oportunidade, né? E o engordamento da faixa da nossa bela
10: praia, Tigrão. Como é que tá feito? Tigrão, esse foi um dia fantástico para navegantes. Nós iniciamos há 3 dias atrás, no dia 20 de julho, na segunda-feira. A draga, ela estava para chegar aqui, Tigrão, já fazia alguns dias, ela teve um problema, na verdade não foi técnico, foi operacional com relação à maré, né? Mas era para chegar na quinta-feira. Nós acabamos jogando, em virtude dessa situação da maré, para segunda-feira às 9 da manhã, ela iniciou o seu primeiro ciclo. E Tigrão, é um espetáculo à parte, a população aderiu, se você olhar agora, assim, ó, é um movimento, está todo mundo lá no Gravatá acompanhando um trabalho e um serviço, uma obra muito rápida, né? Nós estamos já avançamos bastante, praticamente ali 800 metros, quase 1 quilômetro dos 2.3, e a draga faz os seus ciclos, né? São 4, 5 ciclos diário, e nós acreditamos que na sexta-feira que vem, ou seja, a partir de amanhã, contando uma semana, ela já termina toda a parte da captação da areia lá na jazida, que fica a 13 quilômetros de distância, para estar entregando essa obra tão esperada, Tigrão. A população adora, a população aderiu, a população está toda presente e virou uma atração essa obra ali na nossa orla do Gravatá.
8: Você sabe que, me lembrou agora, sexta-feira, eu estou olhando aqui o calendário, sexta-feira, dia 31.
10: Dia 31.
8: Entre de férias. Vamos dar uma passada.
10: Entre férias.
8: Para ver esse trabalho de engordamento da faixa de areia do Gravatá. Aliás, esse pessoal.
10: Dá uma ligadinha para mim, a gente vai lá junto.
8: Bom, esse pessoal especialista a nível de mundo, né? Nesse trabalho
10: de engordamento.
8: Tigrão, 24 horas por dia, né?
10: 24 horas por dia, a Jandenu é uma empresa belga, né? Isso. A gente, claro, fica muito feliz com essa empresa estar aqui executando essa obra. É uma empresa que tem expertise no mundo todo. A Galileu é a draga, a maior que eles têm aqui em operação no Brasil, né? E nós estamos felizes porque essa empresa, ela representa o que tem de melhor na parte de engordamento e alimentação artificial de praias, né? Então, obras pelo mundo todo, e os belgas, tem bastante belga aqui, a gente estava até conversando com um belga ontem, falando da alegria, né, de estar aqui e de conhecer navegantes, e eles estão com uma obra de alargamento, Tigrão, ali na praia de Itapuá, que é o maior alargamento do Brasil, né? E aí o que acontece? Como ainda falta bastante ali de Itapuá, eles suspenderam ali, porque ainda estão na parte de espalhamento, vieram aqui, vão fazer essas 2 semanas, esse ciclo aqui de 2 semanas, e retornam para concluir a obra de Itapuá.
8: Só para fechar, mas estou lembrando aqui, na República Independente de Luiz Alves, lá tem uma localidade que chama-se Braço Belga. Sério?
10: Sim.
8: República Independente.
10: Braço Belga, hã?
8: Braço Belga.
10: Lá do nosso amigo Caboclo, hã?
8: É verdade. Tem um local lá que chama-se isso. Conheço, inclusive, o Braço Belga lá na Rila.
10: Uhum.
8: Prefeito, legal. Foi um prazer te ouvir mais uma vez, prefeito Ricardo Muniz Ventura, aqui na edição do Canal 100 da Rádio Menina, TV Mocinha. Para fechar definitivamente, a Praiana está fazendo o transporte agora ali de passageiros? É a Praiana?
10: O Intermunicipal.
8: O Intermunicipal, né?
10: Isso, exatamente. Começou a partir do dia 20 de julho também. Os prefeitos aqui da região, o Luizinho conversou comigo, o próprio Caboclo também demonstrava essa preocupação. Eu tinha ido ao estado conversar a respeito disso também, e nós tínhamos a garantia que o estado ia fazer um contrato emergencial, né, para atender essa demanda enquanto não tem a nova licitação ali, tá, Tigrão? Perfeito. É a Praiana que está atuando agora, tá?
8: Eu fui hoje à República de Luiz Alves, e só um adendo, eu sei que não é tua responsabilidade, mas eu cobro aqui sempre, no canal, sempre cobrei. O governo do estado precisa dar uma atenção na 414 nas marginais. Tem placas aí de trânsito, enfim, que a gente não está enxergando. O capim branco está tomando conta, né? Eu sei que não é da sua responsabilidade,
10: mas, não, mas, junto mas vamos lá.
8: Viu, Ricardo?
10: Não, não, a gente consegue fazer aqui um ofício oficiando a secretaria responsável, junto com o movimento da ANFRE, né? Para que a gente possa ter ali essa limpeza e manutenção das placas também, tá? Obrigado pela dica, pelo toque, e me comprometo a fazer isso e depois responder o amigo, tá?
8: Obrigado, prefeito, um abraço.
10: Tigrão, forte abraço, fique com Deus, uma boa noite a todos que nos acompanham, sempre um prazer estar falando com um amigo aqui, sempre à disposição, aproveitando para desejar a todos uma excelente noite.
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8: Isso aqui é muito legal, muito bacana. Balneário Camboriú promove sábado a 16ª edição da Caminhada, a concentração 8 da manhã ali na Praça Almirante Tamandaré, a saída prevista para as 9 da manhã. Além da caminhada com os pets pelas ruas centrais, o evento terá demonstrações de adestramento, orientações sobre saúde, bem-estar animal e a participação do cão K9 da nossa Guarda Municipal. E durante a programação também serão arrecadados, claro, cobertores, ração para cães e gatos que serão destinados ao banco de ração da cidade e organizações, claro, de proteção animal. A caminhada tem como tema Pet Saudável, Pet Feliz, integra a programação dos 62 anos de Balneário Camboriú. Você sabe que a baixinha, a dona Eleusa, queria participar. Eu falei pra ela, não, nega, é cão, não é tigre. Não é tigrada, é caminhada. Verdade. Sábado, faço um convite para você participar. Fazer o nosso último. Não, ela já estava com a coleirinha e tudo, Nilo Deite. Vamos fazer o nosso último rápido intervalo comercial. A gente volta na sequência até. Tem muita informação ainda para a gente conferir na edição de hoje do Canal 100. Instantinho só.
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7: Novamente, uma informação que essa semana nós falamos sobre a questão do pessoal que faz agendamento para as consultas, né? É, na nossa, nas nossas unidades de saúde, e de repente não comparecem. Fazem a reserva e não comparecem. Eu estava, como sempre, acompanho ontem, estava acompanhando o Raul Sartori no seu site. É, e ele fez um adendo que eu achei interessantíssimo para registrar para vocês. Um grande e um problema grave enfrentado por praticamente todas as prefeituras do estado em relação à área de saúde: as faltas em consultas médicas e serviços previamente agendados. Em alguns municípios, a falta chega a 70%. Segundo o AU, em Nova Trento, por exemplo, um caso há dias chamou atenção. 12 pacientes agendaram a realização de ultrassonografia de articulação, um dos exames mais solicitados. Na data aprazada, apenas um compareceu para realizar o procedimento. E é capaz de os outros, capaz de reclamar: não estou conseguindo agendar, enfim. E lembrando que a saúde, ela é gratuita, né? A saúde é gratuita. Então, pessoal, agenda e não comparece. Eu sei que você está meio agitadinho, Nilo Deitos. Então, vamos fazer o seguinte. Vamos falar de esportes aqui na edição do Canal 100, não? Vamos falar?
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7: Ele está agitadinho porque eu já vou passar os resultados para vocês, né? Ontem nós tivemos na Série A do Campeonato Brasileiro a vitória do Palmeiras 3-1 sobre o Curitiba. São Paulo perdeu em casa para o Atlético Paranaense do meu querido Pedro Forest, 2-1. O Cruzeiro venceu o Internacional em casa, o Internacional perdeu em casa por 2-1. E a Chapecoense, pode ter certeza, anote aí, vai para a Série B do Campeonato Brasileiro o ano que vem. Não adianta subir, fala a verdade, não adianta subir. Tomou 4 do Flamengo. Para perder do Flamengo, Chape, pelo amor de Deus, né? E um fato lamentável, o Nilo Deite estava me contando aqui, eu estava indo para a República Independente hoje, próximo ao meio-dia, eu estava ouvindo a Camille, no Jornal da Menina, e ela falando sobre um fato lamentável que aconteceu ontem lá em Porto Alegre, no Beira-Rio. Um jogador do Inter...
8: Isso, cara, foi uma falta.
7: Uma falta, foi, Nilo?
8: E o árbitro ainda demorou um pouquinho para dar a falta, foi aos 13 minutos do segundo tempo, o jogador do Internacional conseguiu quebrar a tíbia.
7: Caio Jorge?
8: Do atleta Gabriel Peck.
7: Gabriel Peck, eu queria lembrar o nome dele. Gabriel Peck.
8: Estreava pelo Cruzeiro ontem. Tadinho. Primeiro jogo dele.
7: Hoje tem Botafogo e Vitória, tem Corinthians e Remo. Seleção entra em campo hoje. No campeonato da Sul-Americana, nós tivemos o Inter, Independiente Medellín empatou com o Gigante da Colina, o Vasco da Gama 2-2, Red Bull Sport empataram em 0-0, Lanús 2, Cienciano 0. Jogando agora, o Bolívar está vencendo o Grêmio de Nilo Deitos, Gerson Felipe, por 2-1. Esse jogo está em andamento. No jogo da noite, mais noite, né, 21h30, tem Boca Juniors e O'Rings, tá certo? Esses são os jogos de hoje, no Destaque do Esporte, aqui na edição do canal 100. O Catarinense ontem da Série B, a vitória do Metropolitano 2-0, Guarani de Palhoça 7, Jaraguá 0. Outra coisa que eu não entendo também, porque o time vai, hein, já? 7, hein, Nilo? Pra quê, Jaraguá? Fluminense 2-1 no Tubarão, Blumenau perdeu pro Nação por 2-0, o Ercílio Luz empatou com o Caravaggio em 0-0. 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E eu falando da Ótica Itaçu, dar um abraço ao Susan, ao Juninho, mestre Jaimô, e a Susan hoje me lembrou. Tigre, faz uma homenagem muito especial, uma das primeiras, eu não sabia, uma das primeiras moradoras da rua 1500, desbravadora da rua 1500, a dona Mirna Adaíse Bernardes, né? Tá num patamar mais em cima hoje, Mirna, né? Nos deixou. Então a minha homenagem hoje, minhas condolências, né? Minha homenagem, que eu digo, a dona Mirna, desbravadora da rua 1500, uma das primeiras moradoras da rua 1500, né? Infelizmente ela nos deixou, ela é a mamãe do meu querido Beto, barbeiro tradicional também da 1500. Então minhas condolências, né? Meus sentimentos a toda a família da senhora Mirna Adaíse Bernardes. Percussora, né? Ali. E hoje também perdi a minha madrinha de batismo. A gente chamou sempre ela, era a tia Nena, 92 anos, lá na República Independente de Luiz Aldo. Meu carinho, meu abraço, a minha saudação, condolências a Osmar, a Oscar, a Osni, a Solange, a Salete, a Silene e toda a família. A tia Nena, minha madrinha de batismo. Sempre numa alegria fantástica ela tinha. Sempre de bom humor. Uma cervejinha de vez em quando e tal. Né? 92 anos. Que Deus a tenha, tenho certeza, num belíssimo lugar, ao lado dele. Fechamos a edição desta quinta-feira do Canal 100. A gente volta amanhã. Aliás, amanhã, Dai, amanhã nós teremos. O programa vai ser especial amanhã. Vamos dar uma apertada aqui, vamos ver como é que está a campanha, enfim, enquanto nos permitem falar sobre política. Amanhã estará conosco o candidato do PSD ao governo do estado de Santa Catarina, João Rodrigues, vai estar conosco. Não sei se o candidato, o pré-candidato ao Senado, Espiridião Amin, vai estar conosco, e também se o vice, né, o Carlos Chiodini, vem acompanhando aqui o João Rodrigues. Mas amanhã, João Rodrigues será pré-candidato ao governo do estado, o nosso entrevistado aqui na edição do Canal 100. Na sequência, você fica com alegria, o bom humor de Nilo Deitos e o Som na Caixa. Amanhã, sexta-feira, estaremos de volta em mais uma edição do Canal 100. E fazer uma saudação, bola noite ao secretário Aldemar Bola Pereira. Bola, a culpa foi minha, mas amanhã a gente conversa aqui, tem coisa boa pra gente falar sobre a tua secretaria. Um abraço a todos, fiquem com Deus. E o Nilo Deitos hoje escolheu, musicalmente, para fechar a edição do Canal 100, quem, Nilo Deitos?
8: Só faltou a nossa frase.
7: Quem sabe onde quer chegar, escolhe o caminho certo e o jeito de caminhar. Até amanhã.
8: Steve, Lionel Rich com All Night Long.
7: Vocalista do
8: Commodores.
7: Grande escolha, Nilo. Até amanhã.

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Rádio Menina, tudo bem? Tudo certo? Tudo legal? Eu espero que sim, que você possa viver aí uma noite mágica, maravilhosa junto com a gente aqui na programação da sua Rádio Menina, rádio de 1 milhão de amigos, Balneário Camboriú. É hora de som na caixa, é hora de som na caixa, muita música boa até às 9 horas. Eu sou Nilo Deitos e tô contigo.

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1: Bora, Som na Caixa, 7h46, Léo e Rafael pra te esquecer. Um, dois, bora. Boa noite, Diegão. Boa noite, Vancus. Tudo bem?
2: Muita briga.
1: Daí, Auri, tudo certo?
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1: Agora 7:56. Boa noite.
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0: Muito bem, aqui Som na Caixa e hoje, excepcionalmente, aqui no Som na Caixa, vamos sortear 2 passaportes pro Beto Carreiro World. Tá fim, não? Tá querendo passear, se divertir, curtir? O Beto Carreiro World, participe comigo. Alô, Auri, boa noite. Alô, Ivan Cus, boa noite.
7: Boa noite, meu amigo Nilo. Tá frio, rapaz, vento sul forte.
0: Vem diminuando, é. Alô, Leandro Ruhoff, tudo bem, meu amigão? Como é que você tá? Boa noite.
8: Já 7h46, Léo e...
9: boa noite, meu amigo Nilo Davidson. Meu Leandrão, acabei de chegar em casa.
0: Como é que tá, meu querido?
9: Um trânsito ali, um acidente ali na entrada do túnel do boi ali. Tapema. Cheguei agora em casa. Tamo aí, toca uma moda boa pra nós aí. Valeu.
0: Valeu. Aquele abraço, meu querido. Diego Rony Soares também curtindo a gente. Osvani Claudino lá em Lages, trabalhando. Esse cara trabalha pacas, né, meu? Estamos aqui, Nilo, na peleia, não frouxemos, ouvindo a programação. Tô aqui terminando o revestimento interno de uma churrasqueira, né? Só nos tijolos refratários. Aí sim, Osvani, um abraço, cara. Tudo de bom, hein? Guerreiro? Com certeza. Todos nós somos aí, né? Cada um do seu jeito, cada um na sua forma. Leandrão na boleia, Diegão na boleia, Selma nas costuras e nas escadas. Abraço, turma. Esse som da Joana é de...

Alisson, Let Me Be There com Olivia Newton-John, a programação da menina do nosso Som na Caixa. Alô, Loreci Moraes, aquele abraço. Alô, Diana Dits, tudo bem? Tomando uma geladinha de pernas pro ar, meu Deus do céu. Abraço, Diana. Vai, Corinthians! 2-0 Corinthians, em cima do Remo. Bolívar e Grêmio 2-2, né? Tá bom, fazer o quê?

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1: 8:17.
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1: Muito bem, agora 8:20. 8:20. Aquele abraço especial pra todo mundo ligado com a gente. Tá curtindo a programação, hein? Vamos lá, 3-0 Corinthians. Vai, Corinthians. Aumenta o volume do radinho, vem comigo até as 9, tô por aqui, tá bom? Bora de Chitão e Choró, que se me diz.
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Muito bem, Rádio Menina, 8h36. Alô, Marli Otília, tudo bem contigo? Saindo do treino, curtindo a programação da menina. Fala, meu amigo Renato Farias. Tá onde? Piratuba. Olha aí, de folga, descanso com a família. Tá certo. Um abraço, querido. Tudo de bom pra você, hein? Abraço pra todos os amigos aí. O homem do 042.

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0: Bora, 8:42 aqui, Rádio Menina. Alô, Jefferson Kill, ligado com a gente. Ô, Claudião, tudo bem, meu amigo? Como é que você tá?
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6: Boa noite, Nilo.
0: Boa noite, Claudio.
6: Nos direcionando pra Camboriú.
0: Olha aí.
6: Encerrando as atividades do dia. Um abração pra vocês aí. Bora.
0: Bora, Cláudio, tudo de bom, meu querido. Diz o Leandrão, Nilo não é só boleia, tem que ter a senha. É aí que eu me refiro. 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

quero. Que sonzeira, Alex Warren com Ordinary. Música linda, né? A Grêmio, que judaria, que judiaria. 3-2 pro Bolívar. Cara, Série B, hein? Rapaz do céu, esse ano tá difícil.

0: Muito bem, tá aí, Zé Ramalho, essa música é incrível, essa música é demais. Fala, Aldemir, meu grande amigo.
1: Dale, dale, dale, menino da menina.
0: Tamo aqui, tamo
1: menino
0: aqui.
1: Seu nome e é uma das músicas minhas prediletas.
0: Valeu, Aldemir, aquele abraço, amigão. 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E já já eu conto pra você quem faturou, o sorteio já foi feito. Quem faturou 2 ingressos pra ir no Beto Carreiro World.

vamos lá, sorteio efetivado. Deixa eu ver quem faturou aqui. Jefferson Kill. Fala, Jefferson, parabéns. Um par de passaportes para o Beto Carreiro. Seguinte, hein? Já vou te passar como funciona as coisas aí pra... Porque Beto Carreiro tem um monte de coisas pra gente, né, organizar aí, porque não é bem assim, né? Vai ter aí 48 horas para entrar em contato com o marketing da rádio, tá? Eu passo o telefone já, e o ingresso é válido por 30 dias apenas. Vai ter que passar os nomes já com CPF e tal, mas eu vou passar o telefone do marketing para você, tá bom, Jefferson? Turma, eu tô indo. Grande abraço, a gente se fala. Deus abençoe, uma ótima noite para todo mundo e amanhã eu tô de volta. Valeu, tamo junto e misturado!

0: feito assim.
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3: Olá. Olá, boa noite.
4: Boa noite para você que nos acompanha em todo o país.
3: Quinta-feira, 23 de julho de 2026.
4: E vamos ao destaque do dia.
3: Governo contesta a decisão dos Estados Unidos de impor nova tarifa de 12,5% a produtos brasileiros.
4: E diz que o Brasil é reconhecido na Organização Internacional do Trabalho pelo combate ao trabalho forçado.
3: Restituição do imposto de renda.
4: Receita Federal abre amanhã consulta ao terceiro lote de pagamento.
3: Depósito será feito no dia 31 de julho, Thaís de Araújo.
5: Para saber se a sua restituição foi liberada, basta acessar o serviço Meu Imposto de Renda no site da Receita Federal ou consultar pelo aplicativo oficial do órgão em celulares e tablets.
4: Ciência e inovação contra desigualdades.
3: Prêmio Jovem Cientista reconhece iniciativas que desenvolvem tecnologias de inteligência artificial com impacto social.
4: Sobre o assunto, conversamos com Olival Freire Júnior, presidente do CNPq.
6: Todos os alunos do segundo grau da universidade, aluno de mestrado, aluno de doutorado, um jovem pesquisador já com doutorado, todos esses podem se candidatar.
3: Na apresentação da Voz do Brasil, Luciana Vasconcelos e eu, Ellen Bernardes.
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3: Produtores rurais devem ficar atentos. Os imóveis cadastrados no Cadastro Ambiental Rural, o CAR, precisam ter as informações validadas ou corrigidas.
4: A consulta é simples e pode ser feita pela internet.
3: Quem não verificar possíveis pendências pode perder benefícios. Saiba como consultar a situação do cadastro. Mas...